e instrumental chamada Jacqueline, que o Vinnie Reilly fez para a mulher do seu baterista, a artista gráfica inglesa Jack Williams, que fez ilustração, era ilustradora, que fez muitas das capas dos discos do Durruti Column. E essa faixa conta bem para nós, vocês vão sacar o que, que é essa guitarra minimalista do Vinnie Reilly, esse Guitar Hero de Manchester, que não segue o figurino típico dos Guitar Heroes, machos e barulhentos. Bora lá então, The Durruti Column, Jacqueline.

0: Jacqueline, com os ingleses de Durruti Column, música do Vinnie Riley. E vocês acharam que caiu bem no programa de hoje? A gente está falando de melancolia ou de euforia afetiva, né? Eu não sei o que quer dizer uma música instrumental, mas às vezes você sente quando ela traz afetos, não é não? Esse disco onde está essa música Jacqueline, do Durruti Column, se chama LC, LC, LC. É um disco de 1981. E a particularidade é que se diz que ele é o disco favorito do produtor, mega produtor e mago de sonoridades, o Brian Eno, que é um cara que produziu, entre outras coisas, produziu o Bowie, produziu o U2, Talking Heads, Coldplay, sinfonias, ambient music, trilhas sonoras, até disco do Pavarotti o Brian Eno produziu. Então, só para dar um carimbo, né, no, nesse belo trabalho do Durruti Column, que eu recomendo vocês ouvirem lá nas plataformas, tem tudo lá.
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0: Agora, uma música que quase que faz par com a canção portuguesa que a gente ouviu agora há pouco, em matéria de dor doída, pequenininha e enorme, né? É uma música que vem do disco do Tim Bernardes de 2022, o disco Mil Coisas Invisíveis. O Tim é um cara que traz a relação afetiva de um jeito sutil e intenso. Tem canções que lidam com a perda, ou com possibilidades, ou com impossibilidades. É pequenininho, mas é brutal, papo reto. E eu li numa entrevista do Tim Bernardes, acreditem, que ele disse que essa conexão dele, de ser intenso no simples, isso vem dele escutar o pop, esse pop magistral do Roberto e do Erasmo, ou mesmo os Beatles, né, que são caras que falam muito em afetos de um jeito poético e muito simples. Antes de a gente ouvir a música, que se chama Velha Amiga, eu quero chamar a atenção de vocês ouvirem, presta atenção como ele trata o microfone, como ele vem próximo do microfone, ele canta pequenininho. Isso dá um corpo enorme para a voz, ao mesmo tempo que é técnico, é uma coisa emocional. Esse jeito de você chegar e sair do microfone é como quem chega e sussurra perto da sua orelha. Enfim, vamos ouvir o Tim Bernardes negociar afetos com o microfone em Velha Amiga.

0: Essa foi Velha Amiga, do Tim Bernardes, baladista paulistano intenso, que desce a Avenida Paulista, remoendo seus afetos. O Tim, que nesse exato momento está gravando o disco novo, bem devagarinho, disco para o ano que vem, ele me disse. Dá-lhe, Tim, beijão.
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0: Essa música do Chico Buarque de Holanda, Futuros Amantes, eu vou dizer para vocês que é uma das

momento dele ser usado, esse amor, seja por quem for, tipo, uma energia pura a ser usada pelos tais futuros amantes que ele fala, uma letra meio impressionante, uma letra meio incrível. Belo arranjo do maestro Luiz Cláudio Ramos, alguns músicos antológicos da cena de instrumental brasileira estão na faixa, tem o baixista Jorge Helder, o vibrafonista J. Moraes, o Franklin da flauta, são nomes gigantes dos estúdios brasileiros. Então bora lá, Chico Buarque de Holanda, Futuros Amantes.

Esse foi o Chico Buarque de Holanda em Futuros Amantes. E sabe o que me lembra essa música, essa história da coisa submersa, da resistência bruta de um sentimento pelos milênios afora, absoluto, definitivo, incondicional? Sabe o que me lembra? Me lembra aquele filme do Steven Spielberg, Inteligência Artificial, de 2001. Foi um projeto que o Spielberg herdou do Stanley Kubrick. Eu não vou dar o spoiler, porque é muito impressionante esse filme. Mas se vocês tiverem a pachorra de ver esse filme, eu recomendo. É um daqueles filmes que a gente sai do cinema chapado, assim. Tomara que esteja no streaming. Mas o fato é que esse filme, Inteligência Artificial, do Spielberg, literalmente tem a ver com a explicação que o Chico Buarque deu de um amor submerso.

0: A espera, milênios. Vejam esse filmaço sem falta.
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0: Bom, esse foi o nosso primeiro Música Falada da noite. Agora eu vou dar um breakzinho para vocês irem até Vênus e Saturno. Depois a gente volta com mais Música Falada desde o Espaço Sideral.
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1: Temos ópera nova por aqui, e tudo indica que é das boas. No Teatro Municipal de São Paulo, será Intoleranza 1960, do Luiz de Nono, e terá a direção cênica do Nuno Ramos e Eduardo Klimaschowska. Descolado, né? Eu disse que tudo indica, pois será a primeira vez que será apresentada na América Latina, novidade. Foi escrita nesse pós-guerra, com fascismo no ar, bomba de Hiroshima e todo o caos que foi o século XX. Não que o XXI esteja muito melhor, não é mesmo? É uma obra super política, na qual Nono constrói uma sequência de episódios que retratam a jornada de um imigrante confrontado com violência, exploração e intolerância, como diz o título. Ele usa coros, sons eletrônicos e técnicas vocais inusitadas. Eu estou curiosíssima para ver como que vai ser a concepção, sobretudo do Nuno Ramos, que é um artista referência por aqui e acho que vai ter muito a dizer na leitura dessa obra. A ópera Intolerância 1960, do Luiz de Nono, estreia no dia 29 de maio e terá mais 6 restas até o comecinho de junho. Acesse o site do teatro, que lá você confere as datas e os horários certinhos. O Teatro Municipal de São Paulo tem ingressos bem camaradas, é a partir de R$ 47,00, e ele está sempre lotado, o que é motivo de alegria, então corre para garantir seu ingresso.
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6: No mês passado, o homem andou pela Lua, perturbando ela com a missão Artemis 2. E no ano passado também. A China andou por lá com a missão Chang 6. Eles foram catar amostras na face oculta da Lua. E hoje o nosso programa é sobre astronautas, astronáuticas, astroparadas. E eu quero aproveitar para homenagear um mestre astrônomo brasileiro, que é o Ronaldo Rogério de Freitas Mourão, aquele cientista brasileiro que era um dos astrônomos mais importantes do mundo, um cara que descobriu 72 asteroides, tem até um com o nome dele, e popularizou muito a astronomia, sempre com aquele cabelão branco, compridão dele. Vocês lembram dele? Salve o astrônomo Ronaldo.
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6: Em julho de 1969, eu me lembro, eu era pequeno ainda, os americanos mandaram um foguete para a Lua, Apolo 11, e os astronautas desceram por lá. Passou na televisão, eu lembro que os meus pais me acordaram no meio da noite para ver, minha avó não acreditava, ela achava que era montagem, mas o fato é que por conta dessa história, da primeira descida na Lua, muita gente fez música sobre a Lua e sobre o espaço e que tais, e o Roberto Carlos não fugiu dessa regra. Aliás, essa música que eu vou tocar para vocês, não foi ele que fez. A música se chama O Astronauta. Essa aqui ele só cantou. De vez em quando tinha uns sucessos do Roberto que não eram dele e do Erasmo, como sempre. Já já eu conto mais dessa autoria, bem interessante. Mas o fato é que além do homem estar indo para a Lua ali em 1969, o mundo já estava louco que nem agora. Tinha guerra, bomba, fumaça, jato, velocidade, muita tristeza na Terra, um planeta com guerra e pobreza, né? Enfim, a vida louca estava instalada aqui na Terra como sempre. E o Roberto Carlos conta nessa canção que ele vai ser um astronauta, que ele vai para o espaço sideral e que quando ele chegar lá, ele vai desligar a nave espacial e ficar vagando para sempre no espaço sideral. Ah, sei lá, para ficar um pouco mais livre, para ficar um pouco mais à vontade, para ficar um pouco mais feliz. Vamos lá, então, de Roberto Carlos, o astronauta.

0: Que tal O Astronauta, do Roberto Carlos? Pois, essa música aqui é de uma dupla que compunha para o Roberto. Era o Edson Ribeiro, que era conterrâneo do Roberto, de Cachoeiro do Itapemirim, fez várias para ele, e a Helena dos Santos, olha que história. Diz que era uma pessoa muito simples, uma lavadeira, que quando o Roberto Carlos estava começando, ela escreveu uma música da cabeça dela e levou numa rádio do Rio de Janeiro e mostrou a música para o Roberto Carlos. Ele gostou e gravou essa canção que a Helena dos Santos fez para ele no primeiro disco dele, de 1963. E daí para frente, sempre ele gravou alguma coisa dela nos discos dele. E olha que coincidência. Essa primeira música que a Helena dos Santos escreveu para o Roberto Carlos em 63 se chamava Justo Na Lua Não Há e falava de amores lunares e terrestres.
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0: Agora um samba do Baden Powell e do Vinícius de Moraes. Vocês estão preparados? Pois. Conta a história que em 1965... o poeta e compositor Vinícius de Moraes se encontrou em Paris, por acaso, com o violinista maravilhoso Baden Powell, super parceiro dele. E na louca, em Paris, sei lá se ele estava no apartamento de alguém, na louca, entre muitos uísques e muitos cigarros, eles compuseram uma dezena de sambas, o Baden e o Vinícius. E aí, pá, conversa vai, conversa vem. Ah, vamos pedir para o Ciro Monteiro, eles falaram, cantar todas essas músicas. Ciro Monteiro, super cantor, swingueiro do samba carioca. E o Baden e o Vinícius amavam esse swing do Ciro, né? Que era um cantor amado pelos cariocas também. Um cantor, tinha uma onda boa. Eu lembro quando era pequeno, eu via um cara, cantava sorrindo, balançado e tal, mas ele estava em baixa, o Ciro Monteiro, ele estava em baixa, porque ali nos anos 60, era uma época que estava rolando para todo lado, Jovem Guarda e Bossa Nova, então os caras do samba mesmo nem sempre estavam na parada, né? Mas o Baden e o Vinícius apostaram no Ciro, e esse disco foi lançado, um discaço, se chama de Vinícius e Baden, especialmente para Ciro Monteiro. São 10 músicas feitas especialmente para o Ciro Monteiro cantar. Disco que foi lançado pela gravadora Elenco, que era uma gravadora lendária do produtor Aloysio de Oliveira. Capas bacanas, projetos, uma direção musical muito determinada, né? A gente vai ouvir desse disco aí a faixa O Astronauta. Uma letra do Vinícius, música do Baden Powell, letra do Vinícius bem malucona, tipo, o poeta se apaixona por alguém e aí ele entra em órbita no espaço dele mesmo, e lá em cima do espaço de si mesmo, ele vê que a Terra é azul, que é bom morar no azul, e ele percebe que a amada dele é linda porque é, e estamos conversados. Então, dá-lhe, Ciro Monteiro, canta Vinícius e Baden em O Astronauta.

0: Ciro Monteiro cantou de Vinícius de Moraes e do Baden Powell, O Astronauta. E duas coisas siderais sobre essa canção. Uma, quem falou A Terra é Azul foi o astronauta soviético Yuri Gagarin, que foi dar uma volta no espaço em 1961, na nave Vostok, e quando ele chegou lá em cima, ele olhou pela escotilha da nave e tomou um susto. Ele falou em russo, obviamente falou em russo. Nessa, a Terra é azul! Já imaginou a cara do Gagarin? Que lindo que devia ser. Outra coisa sideral nesse disco é que o genial Baden Powell tocou violão em todas as faixas. Não é lindo isso? Espero que vocês tenham curtido o violão dele.
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0: Agora a gente vai para outra viagem pelas estrelas. O depoimento de mais um astronauta, que é o Chico Bernardes, cantautor paulistano, que em 2019 se trancou num estúdio de São Paulo e fez uma viagem espacial para dentro de si mesmo, que nem o Vinícius fez ali. E saiu de lá, sei lá, saiu do estúdio e saiu de dentro de si mesmo, são dois tipos de viagem espacial, né? Saiu de lá com um disco feito, saiu dessa viagem com um disco feito. Na viagem do Chico, dramaturgicamente, né? Diferente da do Roberto Carlos, na música que abriu o programa, na viagem do Chico, na solidão do espaço, ele acaba não indo para o espaço e se deixando levar, ele acaba se conectando com ele mesmo e vê coisas que ele estava deixando na Terra e resolve voltar para abraçar o que tinha ficado para trás. Então vamos embora de Chico Bernardes, dele, um astronauta.

0: um astronauta, Chico Bernardes, e a sua voz e violão delicados, gravados por Gui Jesus Toledo. Eu falo muito de produtores aqui, né? O Gui Jesus Toledo é um produtor paulistano importante na cena indie dos últimos anos. Ele gravou o Terno, gravou a Luísa Lian, o Tim Bernardes, a Sofia Chablau, até mesmo o Arnaldo Antunes. Eles têm um selo ali chamado Selo Risco, que é um selo independente de São Paulo que tem produzido muita coisa interessante. Inclusive, eu já trabalhei com o Gui, o cara é muito refinado mesmo. Aliás, o Chico Bernardes, também já trabalhei com ele. Ele é o coprodutor do meu disco novo, junto com o Biel Basile, do Terno. Os dois estão produzindo o meu disco novo, logo mais eu conto para vocês. Meu, só Nepo Baby na parada, Nepo Astronauts, né? No mais, recomendo para vocês assistirem o clipe dessa música, O Astronauta, bem diferente, dirigido pelo Felipe Poroger e pelo Gabriel Rolim. São dois diretores próximos à cena indie paulistana, caras do cinema, mas também que fizeram muito videoclipe, e que mostram para a gente, com as suas imagens, como é que um sujeito cabeludo pode ser uma lua também. Caçem lá no YouTube para vocês verem.
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0: Mais uma paulistana que foi para o espaço foi a cantora Céu. Aliás, está certo, se ela se chama Céu, tem mais aqui para o céu, com perdão do trocadilho, né? Mas no segundo disco de estúdio da Céu, disco chamado Vagarosa, de 2009, ela foi despressurizar no espaço. É isso que ela conta na sua canção Espaçonave. Parceria com o guitarrista cearense, radicado em São Paulo, o super guitar hero maravilhoso Fernando Catatal, que muita gente conhece pelo trabalho com a banda dele, chamada Cidadão Instigado, mas também porque o Catatal sempre teve atuação interessante em trabalhos como o do Arnaldo Antunes, o Arnaldo aí de novo, o Siba, a Vanessa da Mata, o rapper cearense Don L, né? Em português, Don L. Em cearense, Don L. Super letrista, Don L. Vocês precisam conhecer esse cara. Se vocês não conhecem, eu recomendo. Ouçam Don L. Mas a letra da Espaçonave da Céu, turbinada pela guitarra do Catatal, que vocês vão ouvir na faixa, ela manda embrulhar a pessoa amada para levar para a viagem espacial. Ela vai lá para o espaço se deixar beijar pelo sol. Ela vai acertar as frequências, que eu imagino que sejam outras lá no espaço sideral, não é não? Vamos ouvir então Céu, Espaçonave.

0: Espaçonave, na voz da Céu, canção que está no disco dela de 2009, Vagarosa, produzido por ela, de novo, ó, importante falar dos produtores, né? Pelo produtor paulistano Beto Vilares, um cara importante também na cena independente, com o auxílio de Gustavo Lenza e Gui Amabes. Esses caras todos fazem essa cena indie girar aqui em São Paulo. O disco Vagarosa fez barulho em 2009, esse disco da Céu. Ele foi eleito o melhor disco do ano pela revista Rolling Stone brasileira e foi indicado para o Grammy Latino. E esse disco também deu para ela o prêmio de melhor cantora, o prêmio APCA, que é o prêmio da Associação Paulista dos Críticos de Arte, que é um prêmio também que olha com carinho para essa cena alternativa em geral. Isso aí, Céu.
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0: No fim dos anos 70, um instrumentista e arranjador, Richard Anthony Hilson, ele montou um grupo que, na verdade, era ele sozinho, chamava Rab Band. R-A-H, Rab Band. As iniciais dele, né? Richard Anthony Hilson. Pois esse cara, ele tinha uma carreira longa já, ele trabalhou como arranjador para os Beatles, tipo, ele fez as cordas daquela canção The Long and Winding Road, que está no Let It Be dos Beatles, né? E trabalhou com um monte de músico, Bee Gees, James Taylor, Diana Ross, Carly Simon. Era um cara da indústria, arranjador, produtor e tal. Mas ele tinha esse projeto dele, o R-A-H, né? Em que ele tocava tudo e fazia música pop, autoral. E em 85, ele escreveu uma música que foi um baita sucesso e é uma canção que fala de uma ligação telefônica interespacial. Tipo, é uma mulher ligando para o marido, pela telefonista. Eu não sei se vocês sabem o que é fazer uma ligação pela telefonista, né? Antigamente discava 101, alô, telefonista, ah, me liga com não sei quem. Tinha sempre uma pessoa para completar a ligação. Pois a mulher liga para a telefonista e pede uma ligação para o marido, que está em Marte. A mulher está na Terra, o marido está em Marte, numa estação espacial e tal. Aí a chamada completa, mas não está muito boa, ela diz que está com saudade, que a vida está dura, as crianças estão com saudade e tal. Só que a ligação cai e ela não consegue falar com o marido. E ela fica triste porque Marte é muito longe e tal. Não, agora só vou conseguir ligar no ano que vem. Então é isso. Vamos ouvir essa chamada telefônica em Clouds Across the Moon com Rab Band.
2: Good evening. This is the intergalactic operator. 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
2: 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Hold on, please. You're through.
3: Thank you, operator.

0: Rap Band, Clouds Across the Moon, canção que fez sucesso por aqui e entrou na trilha de Tititi, novela do Cassiano Gabus Mendes para Globo. Uma música meio disco, meio soul, vocês ouviram aí, né? Meio eletrônica, assim, que se passa no futuro, quando, segundo o autor da música, o Hilson, estava havendo uma guerra de 100 anos em Marte e as telecomunicações não andavam muito bem. E o autoatendimento da operadora de telefonia fazia você esperar anos-luz até você conseguir falar com quem você queria. Vou dar um break de 1000 anos-luz para vocês tomarem uma aguinha e já volto já em 1 minuto.
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4: Olá, meu nome é Maria Carolina Gontijo, sou especialista em direito tributário, mas provavelmente você me conhece nas redes sociais como Duquesa de Tex. E hoje eu quero falar de uma encrenca política que o governo Lula vai ter que enfrentar em pleno ano eleitoral. Explicar dois impostos que começam a valer em 2027. A CBS, que vai substituir PIS e COFINS, e o Imposto Seletivo, aquele que vai incidir sobre produtos como cigarros, bebidas alcoólicas, bebidas açucaradas, veículos, apostas e outros itens. Tecnicamente, nada disso caiu do céu. A CBS e o Imposto Seletivo fazem parte da reforma tributária. A Emenda Constitucional 132, promulgada lá em dezembro de 2023, já previa esse caminho. Ou seja, quem acompanhou minimamente a discussão sabia que 2027 seria o ano em que a coisa começaria a aparecer de verdade. Só que aí entra o problema. O eleitor não acompanha a reforma tributária pelo Diário Oficial. E eu nem digo isso como crítica, tá? É só uma constatação. A maioria das pessoas não guarda na cabeça o calendário de transição, não sabe quando entra a CBS, quando começa a IBS, quando termina a mudança, nem tem obrigação de decorar uma reforma que começa agora e só termina em dezembro de 2032. Para quem está fora da bolha tributária, a mensagem chega de um jeito muito mais simples e muito mais brutal. O governo vai apresentar imposto novo em ano eleitoral. E isso para um governo que passou os últimos 3 anos sendo acusado de aumentar tributo dia sim, dia não. Que aqui na coluna nós já contamos 31 medidas que aumentaram, direta ou indiretamente, tributos para pessoas físicas ou jurídicas. Então, imagina a facilidade da narrativa. O governo pode até explicar que a CBS está substituindo o PIS e COFINS, dizer que o imposto seletivo estava previsto desde 2023, pode mostrar que a reforma reorganiza uma tributação que hoje já existe, só que de forma confusa, espalhada e escondida no preço. Mas a oposição pode simplesmente cortar tudo isso numa frase e falar: depois de 31 aumentos, vem aí, mais dois. É injusto com a reforma? Eu acho. Mas política não espera a explicação técnica para ficar pronta. E imposto é um tema perfeito para isso, porque ninguém precisa convencer o contribuinte brasileiro de que imposto é um problema. Ele já acha isso. Ele já parte da premissa de que se o governo está falando de tributo, em algum momento a conta vai passar pelo bolso dele. Então essa é a armadilha. Reforma tributária pode ser correta, necessária, histórica e ainda assim virar um problema enorme de comunicação. Na coluna dessa semana eu explico por que a CBS e o Imposto Seletivo podem virar munição eleitoral em 2026, mesmo fazendo parte de uma mudança aprovada pelo Congresso e já prevista há algum tempo. A coluna já está no site do Estadão e toda segunda-feira, 9h30 da manhã, tem coluna nova por lá. Eu espero você.
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5: Oi, gente, boa noite. A partir de agora, eu, Felipe Telles, estou de volta aqui na Rádio Eldorado, a rádio dos melhores ouvintes. Ótima noite de segunda-feira para você que está com a gente. Hoje, 11 de maio de 26, a gente segue juntos por aqui até meia-noite para você ouvindo Eldorado aqui em São Paulo, no seu rádio 107.3. E para você também que se conecta com a gente pela internet, tem nosso site, nosso aplicativo e a sua assistente de voz. Bom, a gente tá, né, nos nossos últimos dias de Rádio Eldorado. Faltam 3 dias pro fechamento da Rádio Eldorado até na quinta-feira, meia-noite. A gente segue juntos por aqui, a gente tá com essa programação especial durante essa semana. Hoje a gente teve aí, né, uma edição dupla do Música Falada com o Maurício Pereira, nosso companheiro de microfone, as últimas edições, né, do Música Falada aqui na Eldorado. E a gente tem lá também no nosso Instagram um post com toda a programação dessa semana, né, com os programas em horários aí diferentes. Então, se você quiser conferir toda a programação da Eldorado dessa semana até quinta-feira, nosso último dia de transmissão, é só ver tudo lá certinho, com detalhes em @radioeldorado. Bom, a gente segue juntos por aqui então, vamos começar mais um bloco, mais uma hora, e daqui a pouquinho tem aqui o Lenny Kravitz, vai rolar também a Kali Uchis, tem selo Eldorado de qualidade. Vamos começar esse bloco essa hora com a Estelle, no encontro com o CeeLo Green. Ótima noite pra você.

0: John Pizzarelli ou Darling aqui na programação do Eldorado pra fechar esse nosso bloco. Antes rolou por aqui ainda The Aces com Fake Nice e teve Again do Lenny Kravitz. Intervalo agora, daqui a pouquinho a gente volta com mais.
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4: Eu estava vendo recentemente, cara, um artigo e um vídeo também, de uma figura que talvez você conheça, mas que já esteve aqui no programa, que é próximo da gente, que é o Guga Chakra, né? Também orgulhoso descendente de libaneses, né? E ele estava falando, cara, pra, assim, foi uma coisa meio surpreendente, para mim pelo menos, ouvir dele, que ele não acredita que possa haver paz, por exemplo, nos conflitos Israel-Palestina, ou mesmo agora Ucrânia e Rússia e tal. O que você acha, cara? Você está meio nessa linha do Guga, que você acha que essas questões são insolúveis, que o ser humano não tem condição de lidar melhor com essas desavenças?
5: Ele tem razão, assim, eu acho que, assim, historicamente, esses conflitos, eles nunca acabaram, assim, muda-se tecnologia de guerra, muda a questão, a catástrofe é muito maior, ela vai se tornando muito maior, mais pessoas vão morrendo, mais pessoas vão se deslocando dos seus habitats naturais para outros locais, o refúgio cresceu, assim, de forma gigantesca, muito mais do que era antes, mas o conflito em si não. Assim, tem muita coisa, são muitas as coisas que elas estão por debaixo dessas ideologias de encontrar o bem e o mal entre as guerras. É a guerra dos Estados Unidos contra o Bin Laden, foi a guerra contra o Saddam Hussein, mas que na verdade o motivo, ele é muito mais econômico do que qualquer outro tipo de motivo, assim. Não existe esse bem e mal. Eu acho que a questão é muito, muito por aí, entendeu? Assim, tipo, eu acho que a questão é completamente econômica, geográfica, transvestida de algo humanitário. 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

Wood com Sam Down aqui na Rádio Eldorado na sua noite de segunda-feira. Antes rolou por aqui Fight Out of You do Ben Harper e teve ainda Me Dê Você, novidade aí do Samuel Rosa, né? Novidade assim, né? É uma das faixas do disco solo dele depois aí do fim do Skank, essa nova fase da carreira do Samuel Rosa. Eu sou Felipe Teles, a gente segue juntos por aqui até meia-noite.

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18: De volta aqui na Rádio Eldorado, a rádio dos melhores ouvintes. Ótima noite de segunda-feira para você que tá com a gente. Hoje, 11 de maio de 26. Eu sou Felipe Teles e a gente segue juntos por aqui até meia-noite. Para você ouvindo Eldorado aqui em São Paulo, no seu rádio, em 107.3. E para você também que se conecta com a gente pela internet, tem nosso site, tem nosso aplicativo e ainda sua assistente de voz. Faltam 3 dias para o fim da Rádio Eldorado. Essa semana a gente está colocando no ar uma programação especial com programas em horários diferentes, tá? Então, se você quer saber todos os detalhes e acompanhar toda essa despedida da Eldorado, é só acessar lá o nosso Instagram, @RadioEldorado. Tem um post fixado lá com todos os horários diferenciados aí dos programas. E tem também, né, a nossa despedida marcada oficialmente para quinta-feira, a partir das 9 da noite. A gente vai estar todo mundo reunido aqui no estúdio da Eldorado, todo mundo junto com um microfone aberto para fazer, né, essa, pra gente fechar a lojinha, pra gente descer a porta assim, todo mundo junto. Então não vai perder, na quinta-feira, a partir das 9 da noite, aqui no 107.3. E também, claro, né, pelo site, pelo aplicativo, enfim, por todos os lugares que você sempre ouviu a Rádio Eldorado. Daqui a pouquinho tem por aqui Haim, vai rolar também Carwin Ellis and Rio 18, tem Maglore, tem Queen com David Bowie, e a gente começa esse bloco com Everyday Dreamer, Franz Ferdinand. 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

Speed Racer, Fernanda Abreu, aqui na Rádio Eldorado, na sua noite de segunda-feira. A gente rolou por aqui ainda Haim com Until Back e teve Everyday Dreamer do Franz Ferdinand abrindo aqui o nosso bloco. Agora a gente continua com o Silk Sonic.

0: No More Secrets, Karen Ellis and Real 18, com Alan Reese aqui na Rádio Eldorado para fechar esse nosso bloco. Essa música aqui foi eleita pelos nossos ouvintes no ano passado, a música número 1 da Rádio Eldorado. A gente fez um ranking, né, com as melhores de 2025 da Rádio Eldorado, e a gente abriu também uma votação no nosso site para vocês, os melhores ouvintes, votarem na música que vocês mais gostaram da nossa programação no ano passado. Essa música foi a música vencedora, ganhou aí, né, enfim, a maioria dos votos. Karen Ellis and Rio 18, No More Secrets. Antes rolou por aqui ainda a Mari Andrade, We Used to Call It Love. E teve ainda We've Only Just Begun com Grand Lee Buffalo, além de Silk Sonic com Love Strain. Vamos fazer um intervalo? Daqui a pouquinho a gente volta com mais. Segura aí.
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Alma Matters, Morrissey, aqui na Rádio Eldorado, na sua noite de segunda-feira. Antes rolou por aqui ainda Beautiful Girl com Inexcess e teve Maglory com Mantra. Eu, Felipe Telli, estou indo nessa. A gente volta a se falar amanhã, a partir das 9 da manhã, logo depois do Jornal Eldorado, aqui na Rádio dos Melhores Ouvintes. É isso. Ótima noite pra você. Até.

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2: O mundo está de ponta cabeça. Tudo que sempre foi, ou nos últimos 80 anos foi, não é mais, nem está perto de ser. Quem pode, pode, quem não pode, se sacode. E o barco segue em frente, perdido na névoa de mentiras sobre o que acontece no Oriente Médio e contamina o planeta. Tem gente que acha que o drama é brasileiro, mas não é. É tudo a mesma coisa. Vai mal aqui, vai mal ali, vai mal em toda parte. O resto é besteira. Tem exceções? Claro que tem. A China está se divertindo com os Estados Unidos, mas também está no perrengue por conta da interrupção do escoamento de petróleo pelo Golfo de Hormuz. Entre secos e molhados, diga o Trump que disser, a verdade é que o Irã, ao seu modo, está ganhando a guerra. E o presidente americano está mais perdido que cachorro em dia de mudança. Aqui há um cansaço geral de tudo que está aí. Mas o duro é que não tem alternativa, então segue tudo igual no quartel de Abrantes. Pode mais quem chora menos. Só que, até agora, ninguém sabe quem chora menos. Forças ocultas, na versão de quem está mal na foto, estão agindo para solapar a democracia. Curiosamente, tudo que falam, até resultado de futebol de time de ministro do Supremo, é tentativa de solapar a democracia. E entra no inquérito das fake news, mesmo a informação sendo verdadeira. A Copa do Mundo está na porta, mas pela primeira vez em muitos anos de Copa, o brasileiro está pouco se lixando. Não tem conversa, não tem aposta, não tem calor na voz das pessoas. A seleção é mais uma mazela, como tantas outras que vão destruindo o que o Brasil tem de bom. Com certeza o futebol brasileiro não é bom. Como futuro ao futuro pertence, vamos esperar. De repente, São João Evangelista desce do paraíso para nos dar uma força. Antônio Penteado Mendonça para a Rádio Eldorado e crônicasdacidade.com.br.
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5: Agora são 6 horas em ponto, bom dia, começando a terça-feira, 12 de maio de 2026, e aqui começando também mais uma edição do Jornal Eldorado, pelo FM, ainda 107,3 falando para a região metropolitana de São Paulo. Como você, ouvinte, sabe, estaremos nessa frequência até a próxima quinta-feira aqui, último dia da Rádio Eldorado. Mas estamos aqui então, FM, ainda estamos aqui, FM 107,3 da Eldorado, para a região metropolitana de São Paulo, que tem média de 9 graus de temperatura neste início de manhã. Estamos também no radioeldorado.com.br, no aplicativo da Eldorado, na sua assistente de voz, caso tenha, é só acioná-la. E começou já a nossa live no Facebook, por lá outro canal para você interagir com a equipe do Jornal Eldorado. Estamos aqui para 3 horas de muita informação, serviço e análise dos principais assuntos do dia, com a Laís Gotardo na produção e na coordenação, o Nelson Volter na mesa de som, o Moacir Biasi no ônibus que atrasou, mas atento, e aqui já acionando os botões também e os controles da central técnica da Eldorado. Então vamos todos juntos com você até às 9 da manhã. Bom, tem vários assuntos para a gente tratar, um deles é essa friaca mesmo, principalmente no sul do país, com temperaturas previstas abaixo de zero. E São Paulo está com essa média de 9 graus, alguns pontos da cidade com bem menos. Isso preocupa, né? Principalmente em relação às pessoas em situação de rua, né? Em situação de vulnerabilidade. Ontem a gente até destacou aqui que a prefeitura acionou aquela operação de tentativa de acolhimento, principalmente para essas pessoas com esse frio todo que está fazendo em São Paulo e que vai continuar hoje. Então, a média da cidade neste momento é de 9 graus. Outro destaque do dia, uma explosão que aconteceu ontem numa região residencial do Jaguaré, na zona oeste de São Paulo, e pelo que se sabe até agora, era uma obra da Sabesp, que acabou rompendo uma tubulação de gás. Uma pessoa morreu e outras 3 ficaram feridas. O local ainda está isolado para a realização da perícia. A gente vai trazer os detalhes desse assunto daqui a pouco aqui no Jornal Eldorado. Bom, teve também uma fala do governador de São Paulo sobre isso, né? Ele que privatizou a Sabesp. Não estou dizendo que a culpa é por ele ter sido privatizado. Só estou trazendo aqui, logo mais a gente vai destacar a fala dele. Ele garantindo que os moradores atingidos pela explosão lá no Jaguaré serão ressarcidos. É o mínimo, né? Mas vamos trazer logo mais o que disse o governador sobre este assunto. No noticiário internacional, aquela trégua, né, que continua entre Irã e Estados Unidos, cada vez balança mais. Ontem o presidente dos Estados Unidos, Donald Trump, disse que o cessar-fogo está em estado crítico. Ele chamou a contraproposta do regime iraniano ao plano de paz apresentado pela Casa Branca de lixo. Por sua vez, o Irã diz que a proposta que está fazendo é legítima e generosa. Bom, e a gente vai trazer ainda desdobramentos da política, daquela decisão provisória, mas uma decisão do ministro Alexandre de Moraes de suspender a lei da dosimetria, que reduziu as penas para condenados pelos atos golpistas. Ele suspendeu até uma decisão do plenário do Supremo. Isso já provoca uma movimentação na oposição, principalmente na oposição bolsonarista, para rearticular uma proposta de emenda à Constituição pela anistia aos condenados pela tentativa de golpe, principalmente ao ex-presidente Jair Bolsonaro. Bolsonaro, aliás, que está recorrendo, a defesa dele recorreu, como a gente já noticiou aqui, ao Supremo, para uma revisão da pena de 27 anos e 3 meses de prisão para tentar anulá-la. Aí teve o sorteio lá no sistema eletrônico do Supremo e não é que caiu para o ministro Nunes Marques? Bom, para quem gosta de fazer teorias conspiratórias, quando o sorteio cai para o ministro Moraes, como é o caso aí dessa aí da dosimetria, poxa, agora caiu para o Nunes Marques. E olha que eles tiveram que restringir, né, também, porque os ministros que participaram da primeira turma, que condenaram Bolsonaro, não podiam participar desse sorteio, então caiu para o ministro Nunes Marques, que aliás hoje assume o Tribunal Superior Eleitoral como presidente, foi indicado por Jair Bolsonaro, ele que vai relatar essa ação que tenta derrubar a condenação de Jair Bolsonaro, mas que para isso vai precisar dos votos dos demais ministros também. E ainda falando da família Bolsonaro, a Procuradoria-Geral da República pediu ontem a condenação do ex-deputado Eduardo Bolsonaro por coação no curso do processo. Então ele deve ser julgado lá pelo Supremo Tribunal Federal e ele é acusado pela PGR de coagir a justiça no julgamento do pai dele na trama golpista. E vamos trazer ao longo do Jornal Eldorado também os nossos colunistas, alguns deles na última participação nessa jornada de 68 anos da Rádio Eldorado. Bom, logo mais tem o Aulus Selmer falando de preparação física. O Aulus fala hoje com a gente e também na quinta, no nosso último dia. O Luiz Alexandre Souza Ventura vem com a coluna Vencer Limites, um espaço importantíssimo, né? Que é pouco dado no rádio convencional. E aqui o Ventura teve esse espaço que não foi dado, não, foi conquistado, né? Muito merecedor dele. E vamos ter o Ventura na sua última coluna Vencer Limites, né? Uma coluna voltada aí para pessoas com deficiência, para diversidade, mas para quem acha que não tem deficiência nenhuma e que é um ser perfeito, aprender alguma coisa também. Então a gente vai trazer o Ventura logo mais para essa despedida. O Sérgio Martins também, uma coluna especial, aqui com reflexões dele, enfim, sobre a própria Rádio Eldorado, né, nas nossas vidas. Sérgio Martins vem abrindo a faixa das 8. Às 8h30 tem o Felipe Frazão, com a coluna Sua Política, e fechamos o Jornal Eldorado com o Robson Morelli para falar de esportes. Lembrando que hoje já começa a definição. Hoje a gente vai ter 3 classificados para as oitavas. É as oitavas, Nelson? É isso, né? Para as oitavas de final da Copa do Brasil. Já são 3 jogos hoje, então 3 times vão passar para as oitavas de final. E para você participar aqui do Jornal Eldorado, pode interagir com a gente pelo WhatsApp 994811777. A gente já agradece imensamente por tantas mensagens aí de apoio que temos recebido já desde o dia de São Jorge. É um bom dia para começar a receber mensagem de apoio. Desde o dia 23 de abril, quando foi anunciado o encerramento da Rádio Eldorado, que essas mensagens não param de chegar. A gente agradece por todas elas. Agora são 6h08. Bom, vamos começar detalhando o que aconteceu ontem à tarde no Jaguaré. Uma explosão atingiu ao menos 46 imóveis no bairro do Jaguaré, que fica na zona oeste de São Paulo. 10 deles ficaram totalmente destruídos e o caso aconteceu por volta das 4h10 da tarde na comunidade Nossa Senhora das Virtudes 2, localizada na rua Floresta Bandecti, próximo à rua Dr. Benedito de Moraes. E um homem de 45 anos foi encontrado morto e outras 3 pessoas foram socorridas, segundo o Corpo de Bombeiros. A explosão tem relação com uma obra da Sabesp, que atingiu uma tubulação de gás. Segundo a Defesa Civil, 2 vítimas conscientes foram socorridas, encaminhadas ao pronto-socorro regional de Osasco. Porque Osasco, embora Jaguaré seja aqui em São Paulo, eles foram levados para outro município, mas é um município muito próximo ali, né, da divisa com a região oeste de São Paulo. Então foram levados para o pronto-socorro regional de Osasco com politraumatismos e um funcionário da Sabesp foi levado por meios próprios a um hospital. Equipes da Coordenadoria Municipal de Proteção e Defesa Civil foram enviadas ao local para auxiliar no atendimento da ocorrência e avaliar os danos provocados pela explosão. Segundo os bombeiros, não há mais risco de explosão e as buscas por mais vítimas foram encerradas. Hoje está sendo realizada a perícia lá. E de acordo com chamados de emergência de moradores registrados pela Polícia Militar e pelo Corpo de Bombeiros, pessoas teriam sido lançadas pela força da explosão, e havia vítimas presas sob escombros. Moradores relataram gritos e pedidos de socorro logo após o incidente.
4: Desde 2 horas da tarde, aproximadamente, está cheiro de gás em toda a favela aqui, toda a comunidade. Eu estava saindo para pegar uma corrida e a explosão aconteceu.
6: Eu estava sentado trabalhando quando eu só ouvi a explosão. Quando eu olhei, a minha porta veio ao chão. Como ela é de vidro, os cacos foi tudo para dentro de casa. Olhei para a janela explodiu, a janela do banheiro explodiu, a porta que eu tenho no quarto, que também é de vidro, tudo explodiu. Minhas cachorras entraram em pânico.
7: A casa inteira caiu em cima de mim, não tive nem pra onde correr. E aí eu fiquei em cima dos escombros pedindo ajuda, e aí os vizinhos me socorreram e 2 bombeiros.
8: A gente tava sentindo também em casa, subiu os pinos do telhado, rachou o telhado.
9: A minha casa não tem casa. Não tem
8: mais casa.
9: Eu tô sem casa por conta dessa explosão.
5: Bom, o Corpo de Bombeiros informou que 12 viaturas foram enviadas para o local. Havia um forte cheiro de gás na região e risco de novos vazamentos, o que levou equipes a orientar moradores a se afastar da área.
10: Aí, mesmo assim, aquele cheiro forte de gás, só que a gente não esperava que fosse explodir. De repente, explodiu, assim, deu aquela explosão. Foi com susto, eu tava deitada. O teto começou a cair, né? Os vidros das portas, das janelas explodiram tudo. Desesperada, eu só saí correndo por causa da minha filha, que a minha filha tava do lado de fora, no portão. Minha preocupação era ela. A casa da gente foi bastante atingida.
11: E minha mãe tá toda machucada, minha mãe tá mancando até. Por conta do susto, ela caiu. Moça, a casa tremeu. Eu moro num prédio, o prédio tremeu, os vidros estão todos quebrados, o batente da minha porta quebrou, eu moro lá na rua de cima. Então assim, faz tempo que a gente tá sentindo cheiro e chamou a polícia, chamou o congá, chamou o bombeiro e ninguém veio.
5: Bom, é relato aí de moradores, então isso aqui chama atenção, né? Faz tempo que a gente tá sentindo o cheiro, então isso aí tem que entrar com certeza nessa investigação para se chegar aos responsáveis, né? E falando em responsáveis, vamos para aquela lenga-lenga das notas, né, de praxe, quando acontecem tragédias desse tipo. É, em nota conjunta, a Sabesp e a Comgás informaram que, aspas, lamentam profundamente a morte de um morador e se solidarizam com os seus familiares e demais vítimas da explosão ocorrida nesta tarde no bairro do Jaguaré. E continua a nota, as empresas estão prestando assistência às vítimas, moradores e demais pessoas impactadas na área afetada, fechando as aspas aqui. Bom, a Sabesp anunciou o pagamento emergencial de R$ 2.000 para cada família afetada pela explosão e, segundo a diretora de Relações Institucionais e Sustentabilidade da empresa, Samantha Souza, o valor começou a ser depositado ainda na noite desta segunda-feira para os moradores já cadastrados.
12: Primeira indenização é imediata, então R$ 2.000 está sendo depositado agora na conta de todos os afetados que já foram cadastrados. Eles já recebem imediatamente R$ 2.000 de apoio para fazer a primeira movimentação. Além disso, hotel, na sequência, a partir de amanhã, o levantamento de danos e o pagamento total de todas as despesas e prejuízos que foram causados.
5: As duas empresas, né, estou falando aqui Sabesp e Comgás, ainda informam que o seguinte, aspas, os cidadãos afetados estão recebendo assistência médica e psicológica e sendo levados para hotéis. Equipes de médicos e veterinários também atuaram no local. E no texto, Sabesp e Comgás ainda informam o seguinte, o acidente ocorreu durante uma obra de remanejamento de tubulação de água, quando houve o atingimento de uma rede de gás, o que levou à imediata paralisação dos trabalhos. As causas da ocorrência estão sendo apuradas e as empresas colaboram com as investigações das autoridades competentes. Daqui a pouco eu vou voltar nesse ponto aqui. Mas também em nota, a Agência Reguladora de Serviços Públicos do Estado de São Paulo, a Arcesp, disse o seguinte, se solidariza com as vítimas. Equipes técnicas da agência estiveram no local para fiscalizar a atuação das concessionárias responsáveis pelos serviços regulados e iniciar em conjunto com as autoridades competentes a investigação rigorosa das causas do acidente. Caso sejam constatadas falhas, descumprimento de normas ou responsabilidade de empresa fiscalizada, serão adotadas as medidas regulatórias e sancionatórias cabíveis. Né? Lembrando, a Sabesp, recentemente privatizada, agora no governo Tarcísio de Freitas, ela é fiscalizada pela Arcesp. A gente espera que ela seja fiscalizada pela Arcesp, como a gente espera todo cidadão, toda cidadã paulista ou paulistas esperam, acho que a Arcesp realmente fiscalize todas essas empresas que estão sob guarda-chuva dela e não seja só um discurso. Bom, mas o governador de São Paulo, Tarcísio de Freitas, comprometeu-se a ressarcir os prejuízos dos moradores atingidos pela explosão. Há um total aproximado de 100 pessoas desalojadas e já foram cadastradas 73 famílias até o momento, de acordo com o Corpo de Bombeiros. No X, Tarcísio escreveu o seguinte: a prioridade neste momento é garantir o rápido alojamento e acolhimento daqueles que tiveram as suas casas impactadas, além da segurança de todos e de seus pertences. Todos terão seus prejuízos ressarcidos e suas residências devidamente recuperadas. Ele está falando de recuperadas, precisa ver o que, que realmente dá para recuperar, se não deu alguma perda total em algumas delas, vai ter que fazer essa avaliação. E essa fala aí, essa, na verdade ele escreveu, é o mínimo, né? Não é favor, é uma obrigação. Mas só queria ressaltar aqui, quando a gente fala essa explicação que eles deram estava sendo um remanejamento da tubulação de água. Quando houve atingimento, estavam mexendo a tubulação de água para remanejar e atingiram uma rede de gás. Aí levou esse vazamento, causou a explosão. Então precisa ver as condições. Quem é o responsável por isso, né? Foi alguma coisa humana? Foi algum erro técnico? O mapa ali não estava certo? Não sabiam que tinha? Aparentemente sabiam porque a equipe da Comgás estava acompanhando a obra. Mas alguma coisa... alguma falha ocorreu para que nessa obra, que era da tubulação de água, fosse atingida a tubulação de gás, né? Isso que precisa emergir desse subterrâneo e não ficar nele, para daí a gente ficar naquela coisa da fatalidade, de que não foi culpa de ninguém. Então é preciso chegar efetivamente à responsabilização, e que não necessariamente é de quem estava lá embaixo fazendo a obra, não, viu? Pode ser até de alguém que estivesse em cima. Enfim, é preciso apurar direitinho para saber por que essa tubulação foi atingida e causou essa morte, esses 3 feridos, esses danos aí para tanta gente lá no Jaguaré. Agora são 6:17.
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5: Às 6h20, conferindo o trânsito em São Paulo, aqui pegando a Rádio Leste, nesse momento, com redução já de velocidade, pontos de congestionamento. Deixa eu pegar a rua aqui. Está ali a partir da Antônio de Barros, um pouquinho depois da Antônio de Barros, já começa a redução de velocidade pela Radial Leste e vai seguindo nesse ando e para, tem muito semáforo ali. Hoje está um pouquinho antes da... geralmente passa ali da Salim, mas nesse momento, pelo menos, o vermelho aqui do mapa está um pouco antes da Salim Faramaluf. Um pouco antes ali do viaduto Pires do Rio, logo depois da estação Tatuapé do metrô. Esse é o trecho de maior lentidão na Radial Leste, entre Antônio de Barros e as proximidades, um pouco antes da Salim Farah Maluf. Bom, o transporte público sobre trilhos está funcionando normalmente, são informações das empresas operadoras, o metrô, a CPTM, a Via Mobilidade Motiva e a TIC Trens. Daqui a pouquinho, a partir das 7, começa a valer o rodízio de veículos para carros e caminhões. Restrição hoje é para placas de finais 3 e 4, das 7 às 10 da manhã e das 5 da tarde às 8 da noite, no Centro Expandido de São Paulo.
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0: vamos lá, hoje, Momento Janela, no balanço de um cara que está completando hoje 70 anos, essa é a lembrança do Nelson Volter, estamos ouvindo o Greg Feeling Gaines. A música é Lazy Nina. Quem é a Nina? É a Nina Simone, né? É isso. Uma gravação de 1984, essa homenagem. E o Greg, ele fez parte de trabalhos aí do Michael Jackson também, né? O filme do Michael Jackson tá aí, né? Nos cinemas. E... Hã? Não, a Laís tá perguntando se eu fui ver. Não fui, eu quase fui. É, mas acabou não dando pra ir. Porque... Ah, a gente tá ali, né? Nos eventos aqui da Rádio Dourado, recebendo carinho de ouvintes. Então tô esperando... eu ficar com o tempo mais livre, né? Que pode acontecer, pra poder assistir. É, eu vou num show agora, sexta-feira, do Flávio Venturini, no pós-encerramento da nossa Rádio Dourado. Vou lá no show do Venturini, mas esse ingresso já estava comprado ali. Vou celebrar a música mineira, que eu gosto muito, né? Tudo que é de Minas pra mim é maravilhoso. Então vai ser lá um dos caras do Clube da Esquina. Mas deixa o Clube de Esquina me esperando lá na sexta, para falar agora desse cara aqui, o Greg Feeling Gaines. O Nelson está nos lembrando aqui que ele participou de duas turnês, né, Nelson? Do Michael Jackson. Então ele está ali na obra também, do Michael Jackson também, fazendo hoje 70 anos com esse balanço. Bom, deixa eu ver aqui as temperaturas. É, média de 9 graus, está informando o CGE, Centro de Gerenciamento de Emergências Climáticas da Prefeitura. Aqui na porta da firma, 11 graus estava marcando o termômetro, né, quando eu entrei, mas estou vendo aqui vários locais com 9 e 10 graus. Mas deixa eu extrair a temperatura mais baixa nesse momento. Marcilac, 3 graus. Subiu um pouquinho. Parelheiros, 4 graus. E subindo mais um pouquinho, mas ainda no extremo sul, Capela do Socorro, 5 graus. E São Mateus está com 9, lá no extremo leste. Ah, mas tem um lugar aqui com 8, hein? Vila Mariana, registrando 8 graus aqui. Zona Sul, mas é uma Zona Sul mais ali para o meio, né? 8 graus, mostrando aqui o CGE. Mas a média como um todo aí da cidade, é de 9 graus, informa aqui o CGE da Prefeitura de São Paulo. O ar frio de origem polar vai manter as temperaturas baixas pelo menos até amanhã, principalmente nas madrugadas. Para hoje, mais um dia de sol entre poucas nuvens, sem previsão de chuva, mas ainda com sensação de frio no decorrer do dia. Então agora a gente tem uma média de 9 graus, o CGE está dizendo que a máxima vai ficar ao redor dos 20. Ontem até o CGE estava informando máxima de 21, a gente até registrou aqui, máxima de 21 estava prevista para hoje. Mas agora o CGE está dando uma previsão de 20 graus e já adianta, aí para amanhã já pode subir um pouco mais, pode ficar um pouco mais amena a temperatura ao longo do dia, ali, né, no meio termo, em torno dos 24 graus, mas continua o frio da madrugada. Eu vou seguir ainda falando aqui de frio, porque tem a massa de ar frio que continua influenciando o tempo em boa parte do país hoje, mantendo amanhecer gelado no sul, sudeste, em áreas do centro-oeste. No sudeste, há condição para formação de nevoeiro e geada pontual na Serra da Mantiqueira, entre Minas Gerais e São Paulo, além de regiões serranas do Rio de Janeiro. A cidade de São Paulo registrou ontem a manhã mais fria do ano, com 9,4 graus no Mirante Santana, na Zona Norte, segundo o Instituto Nacional de Meteorologia, o IMET. A sensação térmica foi de 8 graus. Aí você que nos ouve pode falar, mas vocês não falam que lá no extremo sul é mais frio? Sim, realmente é mais frio. Mas o Mirante Santana é a medição oficial, é aquela que entra para as estatísticas históricas, né, do IMET. Então o Mirante Santana é o que conta pro oficial. E o IMET registrou lá 9,4. Na Zona Sul, na estação meteorológica do Ipiranga, o IMET marcou 7,2, sensação de 6 graus. A capital não registrava temperaturas tão baixas desde agosto do ano passado, quando os termômetros chegaram a 6 graus no Mirante Santana. Já na região da Capela do Socorro, na Zona Sul, o CGE registrou temperatura ainda menor, eu estou falando de ontem, 2,6, com sensação térmica de 1 grau. É, com esse frio, a capela do socorro, né? Porque, meu Deus, muito frio. Para quem vai ao litoral, há ainda um alerta de ressaca no litoral norte, que está válido até amanhã, de amanhã. No sul do país, a massa de ar polar continua mantendo o frio mais intenso, principalmente durante a madrugada e o amanhecer, e há uma previsão de geada em áreas de maior altitude do Rio Grande do Sul, Santa Catarina e Paraná. O tempo segue firme na maior parte da região, com predomínio de sol e temperaturas em elevação durante a tarde. E Rio Grande do Sul e Santa Catarina também registraram ressaca em algumas de suas praias. O litoral norte gaúcho teve lá mar avançando sobre a faixa de areia, ondas de mais de 2 metros e a derrubada de um quiosque em Torres. No estado, a massa de ar polar fez os termômetros marcarem temperaturas negativas em pelo menos 3 cidades. Getúlio Vargas, com menos 1,1, foi a mais fria entre as cidades, seguida por Nonoai e Vacaria, as duas com menos 0,1. Em Santa Catarina, a ressaca fez o mar invadir a orla e avançar sobre barracões de pesca no farol de Santa Marta, em Laguna, no litoral sul. Segundo a Defesa Civil Estadual, o vento de quadrante sul mantinha a agitação em toda a costa catarinense, com ondas de 3 e 4 metros lá na região. E ontem também o Paraná registrou seu dia mais frio do ano até o momento, nas cidades que têm estações do Sistema de Tecnologia e Monitoramento Ambiental do Paraná, o CIMEPAR, com geadas e temperaturas negativas em diversos pontos. E cálculos do órgão apontam que a sensação térmica chegou a 7,5 graus negativos em General Carneiro, no sul do estado, e também ficou abaixo de zero em pelo menos outras 13 cidades. Em relação aos termômetros, pelo menos 3 cidades paranaenses registraram temperaturas negativas. General Carneiro, com menos 2, Palmas, com menos 0,3 no sul do estado, e Guarapuava, na região central do Paraná, menos 2,4. Os meteorologistas já haviam previsto geadas para ontem e apontam que o fenômeno deve se repetir hoje. Agora são 6 horas e 31 minutos. Informação que vem de Minas. A Secretaria de Estado de Saúde, lá de Minas, confirmou a primeira morte por hantavírus em 2026. Trata-se do primeiro óbito pela doença confirmado neste ano no país. O caso evoluiu para óbito em fevereiro, agora que está sendo divulgado. Envolvia um homem de 46 anos, morador da cidade de Carmo do Paranaíba, que tinha histórico de contato com roedores silvestres em uma lavoura. Segundo a pasta, o caso é isolado e sem relação com outros registros da doença. A secretaria também reafirmou que a cepa identificada no Brasil não é aquela cepa Andes, uma variante capaz de ser transmitida entre pessoas e associada ao surto registrado no navio MV Hondius, no qual a Organização Mundial da Saúde confirmou 7 casos. Em 2025, Minas Gerais registrou 4 casos confirmados de hantavirose, com 2 óbitos. Em 2024, foram 7 casos e 4 mortes, segundo a pasta. Em todo o país, foram confirmados 35 casos e 15 óbitos em 2025, de acordo com o Ministério da Saúde. E neste ano, numa contagem que vai até 27 de abril, por enquanto, o Brasil somava 7 casos confirmados no Rio Grande do Sul, Santa Catarina, Paraná e Minas Gerais. E ainda nesse noticiário, mas aí em relação àquele navio, né, que teve o surto, uma francesa e um americano testaram positivo para hantavírus, enquanto países ao redor do mundo se mobilizavam ontem para repatriar passageiros do navio de cruzeiro atingido pelo surto do vírus e colocá-los em quarentena ou isolamento. Passageiros do navio começaram a voar de volta para casa em aeronaves militares e governamentais no domingo, depois que o MV Hondius ancorou nas Ilhas Canárias, e profissionais usando equipamentos de proteção corporal completos e máscaras respiratórias acompanharam os viajantes no navio até a costa, em Tenerife, uma operação que continuou ao longo do dia de ontem. E até agora, 3 passageiros morreram, mas autoridades de saúde continuam enfatizando que o risco para o público em geral é baixo. Agora são 6 horas e 33 minutos.
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0: Oi, Aulus, bom dia.
3: Bom dia, ouvinte.
0: Bom, hoje você vai nos contar pra gente o que é a fome emocional.
3: Eu vou falar sobre isso. Quando as emoções aí, como estresse, ansiedade, acabam induzindo aí as pessoas a comer sem aquela necessidade física, né? Esse comportamento, ele resulta em escolhas alimentares impulsivas. E geralmente alimentos ricos em açúcar, gordura, isso pode gerar uma espécie de compulsão alimentar se isso começa a acontecer com muita frequência. Geralmente essa fome aí, emocional e repentina, ela é associada às emoções como ansiedade e também não é acompanhada aí por sinais físicos típicos. Então sentimentos como fome, ansiedade, eles estão sempre juntos aí, né? E eles acabam liberando aí o aumento do apetite e tem uma relação também com um hormônio que se chama dopamina, que causa prazer e faz com que ocorra aí esse exagero nos alimentos. Então, o que tem que se fazer com isso, né? Quando essas emoções estão desreguladas, né? Você precisa procurar uma ajuda profissional, isso é fundamental. E aí, nessa situação, você tem que fazer terapia para abordar aí as causas aí subjacentes aí da fome emocional. E também uma outra estratégia que funciona bastante, a gente chama de coping saudável, né? Quando você associa exercícios físicos, quando você tenta uma prática de exercícios de meditação, você ter hobbies saudáveis e você não ter comidas ou alimentos calóricos próximo ao seu alcance, né? Na sua prateleira, na sua geladeira, né? Ter uma escolha melhor aí do que você vai trazer para a sua casa, dentro da geladeira e dentro do seu armário, para que você não tenha esse acesso aí a esses alimentos e não aconteça aí essa vontade de você comer sem parar em função dessa emoção que não está muito bem regulada, né, Raiz?
0: Então, como você destacou, né, as duas frentes, uma é procurar ajuda mesmo, profissional, e outra é não colocar as tentações ali por perto, né?
3: E também o apoio de amigos, né, de família e começar. Se você não pratica exercícios físicos, isso também ajuda a regular todo esse controle aí das suas emoções. O exercício físico ajuda bastante, né, desde que ele seja regular e sistemático, de preferência exercícios aeróbios, isso também ajuda bastante a fazer com que você tenha uma rotina que faça com que você fuja um pouquinho dessa outra rotina, que não é uma rotina tão saudável assim.
0: Então tá bom, fica o registro então. Aulo Selmer volta na quinta, na nossa última coluna aqui no Jornal Eldorado. Obrigado, Aulo, até lá.
3: Até lá, um abraço a todos.
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4: O setor de viagens de negócios no Brasil alcançou um marco histórico, registrando o maior faturamento dos últimos 14 anos. Nos 5 primeiros meses de 2025, o setor movimentou 57,9 bilhões de reais, superando o recorde anterior de 2014. Os dados são do levantamento de viagens corporativas realizado pela Fecomércio e pela Associação Latino-Americana de Gestão de Eventos e Viagens Corporativas. Os principais motivos que impulsionam essa alta no faturamento são a realização de congressos, visitas técnicas, feiras e encontros com clientes. Em uma tendência de união entre trabalho e lazer, o norte do Chile se apresenta como um destino relevante. A região do deserto do Atacama é privilegiada para o turismo de astronomia, devido à combinação de um céu claro com baixa incidência de luzes urbanas. O deserto do Atacama está localizado na região de Antofagasta, onde o tempo aberto ocorre em cerca de 300 dias por ano. Mais informações sobre esses e outros temas podem ser conferidos em Viagem Estadão no endereço estadão.com.br/viagem.
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5: Temos ópera nova por aqui, tudo indica que é das boas. No Teatro Municipal de São Paulo será Intoleranza 1960, do Luiz de Nono, e terá a direção cênica do Nuno Ramos e Eduardo Klimaschowska. Descolado, né? Eu disse que tudo indica, pois será a primeira vez que será apresentada na América Latina, novidade. Foi escrita nesse pós-guerra, com fascismo no ar, bomba de Hiroshima e todo o caos que foi o século XX, não que o XXI esteja muito melhor, não é mesmo? É uma obra super política, na qual Nono constrói uma sequência de episódios que retratam a jornada de um imigrante confrontado com violência, exploração e intolerância, como diz o título. Ele usa coros, sons eletrônicos e técnicas vocais inusitadas. Eu estou curiosíssima para ver como que vai ser a concepção, sobretudo do Nuno Ramos, que é um artista referência por aqui e acho que vai ter muito a dizer na leitura dessa obra. A ópera Intolerância 1960, do Luiz de Nono, estreia no dia 29 de maio e terá mais 6 restas até o comecinho de junho. Acesse o site do teatro, que lá você confere as datas e os horários certinhos. O Teatro Municipal de São Paulo tem ingressos bem camaradas, é a partir de R$ 47,00, e ele está sempre lotado, o que é motivo de alegria, então corre para garantir seu ingresso.
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6: Bom dia, excelente terça-feira. Rodovia Castelo Branco aqui para São Paulo vem mal a partir do quilômetro 32 em Itapevi e até o 26 ali em Barueri. Aí as duas pistas vão parar a partir do quilômetro 20 no Rodoanel, a expressa melhora no 15 e a lateral vem com problemas até as marginais. Pela rodovia Raposo Tavares, congestionamento do 29 até o 18 depois do Rodoanel, do 16 até o 14 e do 12 ao Butantã. 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
0: Às 6h41, a gente começa destacando... O que eu vou falar primeiro? Ah, tá, vamos começar falando... da Copa do Brasil. Hoje ela começa a definir os classificados para as oitavas de final. São 3 jogos. Cruzeiro e Goiás se enfrentam às 9h30 da noite no Mineirão. Primeiro jogo foi empate 2-2. Então, quem vencer, está nas oitavas. Se não tiver empate, pênalti.

0: joga por um empate. Outra coisa que eu tenho que falar antes dos clubes, o técnico da seleção brasileira, o Carlo Ancelotti, enviou ontem para a Federação Internacional de Futebol, a dona FIFA, a pré-lista dos convocados para a Copa do Mundo. Então, como diz o nome, né, não é aquela lista dos 26 que serão convocados, mas é uma pré com 55 nomes, e deles é que saem os 26. E tá lá o nominho do Neymar, do Santos. Também estão os nomes dos goleiros Hugo Souza, do Corinthians, e Carlos Miguel, do Palmeiras. E a ausência mais sentida foi a do atacante Estevão, do Chelsea, né? O menino que era do Palmeiras. Ele está lesionado, está tratando aqui no Brasil mesmo, então ele não está nem na lista, na pré-lista dos 55. O Neymar está na pré-lista dos 55 e agora é esperar para ver. É logo mais daqui a semana que vem já, né? Semana que vem que sai a convocação para saber quais são os 26 que serão chamados pelo Ancelotti. Mas entrando aqui no noticiário dos clubes, que é um noticiário com polêmica, eu vou começar pelo... Vamos começar pelo Palmeiras, Nelson? Com o VAR e tudo mais? Então, vamos lá. Uma nota divulgada ontem à noite, o Palmeiras afirmou que a comissão de arbitragem da CBF admitiu o erro na anulação do gol do Bruno Fux, que daria vitória ao Palmeiras sobre o Remo em Belém pelo Campeonato Brasileiro. No lance em questão, a bola bateu levemente na mão do Flaco Lopes, antes de ficar ali para o Bruno Fux, que chutou e marcou, que seria o gol da virada. O árbitro foi ao monitor, foi chamado pelo VAR, revisou o lance com apoio então do VAR e decidiu pela anulação. Vamos ouvir então, o Nelson Walter separou aqui o momento lá, o áudio do VAR que foi divulgado pela CBF.
1: Gol no treino, possível mão de ataque.
2: Vamos lá?
1: Vamos checar, tá? Vamos checar essa possível mão de ataque.
3: Tem uma possível mão que eu não consigo visualizar, tá?
1: Ok, Clay, me ouve? Vamos checar.
3: Eu ouvi. Cheguei aqui, trouxe.
2: Tô soltando, tá? Pra ver que a bola bate na mão e aí vai pro atacante, tá?
3: Ok.
4: Vai sair.
3: Perfeito.
1: Para no momento do toque. Dá um zoom aí. Boa. Dá um zoom na mão.
3: Ok.
1: Isso.
3: Ok, Tessa, já visualizei aqui. Uma mão que eu também desse passe aqui, desse braço, que a bola sobra pro jogador de branco fazer o gol.
2: Correto.
3: Eu tô anulando o gol por tiro livre indireto por mão sancionável. Ok?
2: Ok.
0: Então tá aí, o momento é tido aí como um erro de arbitragem, né? Os árbitros, ex-árbitros, que são comentaristas hoje, em geral, disseram que, pela regra, se tivesse sido batido na mão do Flaco Lopes e entrado, aí o gol teria que ser anulado. Mas bateu na mão, inclusive com o zagueiro do Remo cabeceando, e sobrou para outro atacante. No caso, é atacante que era zagueiro que estava lá no ataque, mas enfim, estava atacando, né? E aí foi o gol, teria que ser validado o gol. O Palmeiras diz que a comissão de arbitragem da CBF reconheceu o erro, mas até aí é isso, né? Fica valendo esse resultado. E outra notícia do Palmeiras, teve um lance perigosíssimo, né? Que até que o jogador foi expulso do Remo, quando ele atingiu o Andreas Pereira, que deixou a partida substituída após sofrer uma pancada nas costas. Ele passou por exame ontem na representação do Palmeiras e foi diagnosticado com um trauma na região lombar. Pelo menos foi descartada uma fratura, mas ainda assim ele é dúvida, deve desfalcar o Palmeiras para o jogo contra Jacuipense, amanhã, 9:30 da noite. Esse jogo é no Estádio do Café, em Londrina. Jacuipense não é lá do Paraná, né? É da Bahia, mas vai mandar o jogo de olho até na arrecadação, que o Palmeiras tem grande torcida lá no norte do Paraná. Então o jogo vai ser no Estádio do Café, em Londrina. Possivelmente o Andreas Pereira não vai poder jogar. Bom, falando do São Paulo, polêmica de novo, número 2. Aconteceu o seguinte, essa é a pressão, né, que o São Paulo está sofrendo, principalmente depois da derrota por 3-2 no Clássico para o Corinthians. Tem sido aí em cima do técnico Roger Machado, mas um áudio, né? Precisa tomar cuidado com quem a gente fala no WhatsApp, né? Um áudio vazado que está em toda a imprensa aí, todos os portais, traz uma conversa do presidente do São Paulo, o Harry Masses, No áudio enviado a um amigo, seria um Armando.

0: Né, esse amigo está lá nas redes sociais já, está nos portais. O dirigente afirma que demitir o treinador Roger Machado nesse momento traria um grande prejuízo financeiro ao clube, pois não haveria como arcar com a rescisão e a contratação de um novo técnico. Então vamos ouvir.
1: Oi, Armando. Escuta, nós não temos condição de contratar, nós não temos condição de trocar o técnico, não temos dinheiro. Será que vocês não entendem isso? Será que vocês não entendem que nós pegamos São Paulo sucateado? Eles não pagaram nada o ano passado, está sobrando tudo para mim. Não temos dinheiro. E ninguém pensa, eu nunca falei que o São Paulo ia ser campeão, nunca. Se nós chegarmos em sexto lugar do campeonato, vai ser ótimo para ir para Libertadores.
0: Então, aí, esse é um trecho, né? Tem um outro que ele fala que ainda está pagando multa de ex-técnicos, o Dorival Júnior, o Zubeldia, Crespo. E aí tem um momento até que ele diz que conversou com o presidente do Corinthians, acho que é com o Stabile, né? Osmar Stabile, e para perguntar ali quanto que custa a comissão técnica do Dorival, e falou algo em torno de 3 milhões, que era impensável. Enfim, esse áudio aí mostrando a situação financeira do São Paulo. São Paulo que se apresentou com novidades agora para jogar a Copa do Brasil, se apresentou ontem. Depois do jogo contra o Corinthians, e está avisando já o jogo contra o Juventude, que é amanhã pela Copa do Brasil. O técnico Roger Machado contou com o retorno do Pablo Maia. Bom, vamos agora falar do Corinthians. O Corinthians está iniciando a semana com expectativa em torno do Memphis Depay. Ele está lesionado há 50 dias e está se aproximando de voltar a entrar em campo pelo Corinthians. O holandês está na reta final da recuperação de uma contusão na coxa direita e pode ser liberado pelo departamento médico nos próximos dias para treinar sem restrições e ficar à disposição do técnico Fernando Diniz. Corinthians que enfrenta o Barra amanhã, esse jogo é 7:30 da noite. O Barra é de Santa Catarina, né? Esse jogo é na Neoquímica Arena, pelo jogo de volta da quinta fase da Copa do Brasil, buscando a vaga aí para as oitavas de final. E fechando agora com o Santos, já informei, né, que o Neymar está na pré-lista do Carlo Ancelotti da seleção brasileira, mas é uma lista com 55 nomes. E o Santos deve ter o retorno do volante Gustavo Henrique para o jogo decisivo contra o Coritiba pela quinta fase da Copa do Brasil, buscando vaga nas oitavas. Os times se enfrentam amanhã, 7:30 da noite, no estádio Couto Pereira, lá em Curitiba. No jogo da ida, os times empataram sem gols, então quem vencer agora passa. Se houver empate, decisão vai para os pênaltis. Gustavo Henrique sofreu uma lesão na coxa esquerda no primeiro confronto contra o próprio Curitiba e desfalcou o Santos nas últimas 5 partidas. Agora ele pode retornar. E para fechar, a gente volta a falar de Copa do Mundo, que a Copa do Mundo começa em um mês e 35% do planeta ainda não tem como assisti-la. Essas informações chegam com o Ricardo Magatti. Bom dia.
2: Bom dia, Raíssa. Bom dia aos melhores ouvintes. Aqui no Brasil tá tudo certo. O torcedor brasileiro que quiser assistir a Copa do Mundo pela TV vai conseguir, porque a FIFA já vendeu os direitos de TV para cá. Mas 3 bilhões de pessoas podem não conseguir assistir as partidas de suas seleções pela TV. Isso porque a FIFA ainda não fechou acordo com alguns países. A FIFA vendeu os direitos de TV das partidas para 180 países. E entre eles não estão China e Índia, que juntos somam quase 3 bilhões de pessoas. São os dois países mais populosos do mundo. A falta de acordo, por enquanto, é explicada pelos horários dos jogos, que são pouco atrativos por causa da diferença de fuso. Os jogos na China, principalmente, vão começar de madrugada. E também pela ausência dessa seleção no Mundial, na América do Norte. Tanto a seleção da China quanto a seleção da Índia não se classificaram, não são seleções muito tradicionais no futebol. Mesmo que elas não sejam seleções tão importantes para o mundo futebolístico, seleções vitoriosas, é um mercado importante para a FIFA, porque é muita gente, né? 35% da população mundial, e é um mercado que consome futebol mais na China do que na Índia, né? Então a FIFA está aí tentando negociar há um mês da Copa do Mundo, definir definir a venda dos direitos de TV para as emissoras ao redor do mundo que ainda não fecharam o contrato com a FIFA. Aqui no Brasil, lembrando, a Cazé TV vai exibir todos os 104 jogos da Copa do Mundo no YouTube, de graça. O Grupo Globo, tanto na TV aberta quanto na fechada, no Sport TV, né, vai passar até 55 partidas. E a parceria, o pool entre SBT e N Sports, vão ficar com 32 jogos, um por dia.
0: Valeu, Magatti, obrigado. E logo mais às 8h50 tem mais esporte com Robson Morelli.
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4: Rodovia Dutra aqui para São Paulo tem lentidão pela pista local na passagem pelo Trevo de Bom Sucesso e a local volta a ficar lenta a partir do 219 da rodovia Hélio Smith. Melhora no 224 e as duas pistas estão difíceis do 229 até a chegada marginal. Pela rodovia Ayrton Senna, só tem lentidão do quilômetro 14 até a Tietê. 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
0: Agora faltam 5 minutos para 7. A Procuradoria-Geral da República pediu a condenação do ex-deputado federal Eduardo Bolsonaro, do PL de São Paulo, por coação no curso do processo. Ele é julgado pelo Supremo Tribunal Federal em uma ação penal pela tentativa de atuar junto de autoridades dos Estados Unidos para coagir a justiça brasileira no julgamento da trama golpista no qual o pai dele, o ex-presidente Jair Bolsonaro, foi condenado. A acusação da PGR sustenta que ele buscou apoio do governo norte-americano para impor medidas como sanções e tarifas ao Brasil em reação ao julgamento da trama golpista. E como destacou o procurador-geral Paulo Gonet, Eduardo Bolsonaro atuou de forma continuada para constranger ministros da corte e interferir no andamento das ações relacionadas à tentativa de golpe de Estado. Morando nos Estados Unidos desde o início do ano passado, Eduardo Bolsonaro foi citado no processo por edital, ou seja, comunicado da ação penal por meio de uma publicação oficial. E como ele não apresentou advogado no caso, nem defesa prévia, a Defensoria Pública foi acionada e uma audiência de instrução com interrogatório realizado por videoconferência foi marcada. E Eduardo não compareceu ao depoimento, considerado um ato aí de defesa. A presença não é obrigatória, mas o réu se ausenta de momento destinado à apresentação da sua versão dos fatos. E com a etapa de alegações finais concluída, já a primeira turma do Supremo poderá definir a data do julgamento, quando os ministros analisam o mérito da ação e decidem se Eduardo Bolsonaro será absolvido ou condenado. Enquanto isso, o irmão dele, Flávio Bolsonaro, escolhe um amigo empresário para comandar a comunicação da campanha à presidência. Os detalhes chegam com o Guilherme Caetano.
8: Olá, estou passando aqui para falar sobre uma reportagem que a gente publicou no Estadão sobre a última movimentação na equipe do senador Flávio Bolsonaro, que é pré-candidato à presidência da República. Ele escolheu o amigo e empresário Marcelo Lopes para coordenar a comunicação da campanha dele, exercendo um papel meio que de marqueteiro, né, informal. Ele é conhecido como Marcelão, ele é ex-policial civil e dono da Calex Propaganda e já integrava a equipe, né, junto do senador Rogério Marinho, que é hoje talvez o homem mais forte ali do grupo e das pessoas hoje responsáveis pelas diversas áreas, como logística, financeiro, jurídico, agenda do Flávio, né, o programa de governo e tudo mais. As pessoas próximas ao Flávio me descreveram o Marcelão como alguém da estrita confiança dele e com influência nas decisões da pré-campanha. Ele tem viajado com o senador, inclusive foram para Israel juntos lá em janeiro, e ele deve trazer alguns nomes do mercado para reforçar a comunicação da campanha. Alguns nomes são o Toninho Neto, né, que é ex-diretor global de criação da Bates Worldwide, o Walter Longo, ex-presidente do Grupo Abril, e o Alexandre Ultramari, que é ex-diretor da revista Veja. O Marcelão também tem conversas avançadas com o diretor de jornalismo da Record, o Roberto Munhoz, para a área de imprensa. E o Flávio tem optado por uma comunicação digital mais profissionalizada, em contraste com o que fez o pai dele, o ex-presidente Jair Bolsonaro, na campanha de 2018. A matéria completa, o ouvinte pode ler no site do Estadão.
0: Obrigado, Guilherme. Faltando 2 minutos para 7, o líder do PL na Câmara dos Deputados, Sóstenes Cavalcante, iniciou ontem uma coleta de assinaturas para protocolar uma proposta de emenda à Constituição para anistiar os presos do 8 de janeiro, e entre eles o ex-presidente Jair Bolsonaro. Neste momento, a PEC tem 35 assinaturas das 171 necessárias. A oposição trabalha para já conseguir o número mínimo em no máximo 2 semanas. E trata-se de uma reação à decisão do ministro Alexandre de Moraes, do Supremo, que suspendeu a aplicação da lei da dosimetria até o STF analisar uma medida que beneficia Bolsonaro. Foi o que a gente comentou ontem aqui, dessa suspensão, ações que foram impetradas lá no Supremo. E agora a reação da oposição é essa, tentar uma anistia. E precisa ver se Davi Alcolumbre e Hugo Mota vão querer embarcar nessa também. Faltando 1 minuto para 7.
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1: Marginal do Rio Tietê para Castelo Branco está congestionada desde a ponte Aricanduva nas duas pistas. Aí a central piora a partir da Dutra, lateral melhora ali na Vila Guilherme, a central na Cruzeiro do Sul e a expressa segue com problemas até a aproximação com a ponte da Casa Verde, onde tem acidente. Aí o caminho melhora e volta a ter problemas a partir da ponte do Piqueri em todas as pistas e até o acesso ao Cebolão. 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

0: 7:02. Bom dia para você, se estiver chegando agora, para a segunda hora do Jornal Eldorado, edição desta terça-feira, 12 de maio de 2026. A gente está registrando aqui uma média de 10 graus agora na cidade de São Paulo. Hoje a máxima deve ser de 20 graus, de acordo com o CGE, o Centro de Gerenciamento de Emergências Climáticas da Prefeitura. Dia de sol com poucas nuvens, mas ainda com esse frio e temperaturas baixas ainda previstas para hoje e também para amanhã. O rodízio de veículos começou a valer agora há pouco, às 7, faz 3 minutos. Hoje a restrição é para carros e caminhões com placas de finais 3 e 4 até as 10 da manhã e depois de volta das 5 da tarde até as 8 da noite. No transporte público sobre trilhos, todas as linhas estão funcionando normalmente, segundo informações das empresas operadoras, o metrô, a CPTM, a Via Mobilidade Motiva e também a TIC Trens. Agora são 7:04, nós continuamos acompanhando desdobramentos do caso de ontem, uma explosão que atingiu uma área residencial no bairro do Jaguaré, na zona oeste de São Paulo. Segundo as primeiras apurações, tratava-se de uma obra da Sabesp, num remanejamento de uma tubulação de água, mas que atingiu uma tubulação de gás. Infelizmente, uma pessoa morreu, 3 ficaram feridas, entre elas um funcionário da Sabesp também. Olha, uma tragédia que poderia ter sido muito pior, não que a gente esteja minimizando, né? Mas, por exemplo, se fosse à noite, né? Num horário em que as pessoas estão mais concentradas em casa, ou talvez ali mais para o começo da manhã, foi no meio da tarde, ali por volta das 4:10, mas ainda assim, obviamente que é uma tragédia, né? Porque uma pessoa morreu e outras 3 ficaram feridas. Mas para entender um pouco mais dessa situação, um apoio que está sendo dado também pela Defesa Civil, a gente convidou aqui para uma conversa o Tenente Maxwell de Souza, que é porta-voz da Defesa Civil Estadual. As duas defesas civis estão envolvidas, né? A municipal, mas também a estadual, estão ali no atendimento. Mas a gente convidou aqui para essa conversa o Tenente Maxwell de Souza. Um bom dia ao senhor, obrigado pela presença.
1: Bom dia a você, Hassan, bom dia a todos. É um prazer falar com os amigos da Rádio Dourado.
0: O que o senhor nos diz da situação lá dos imóveis no local, Tenente?
1: Eu estou aqui no local, inclusive, né? A gente está aqui desde as primeiras horas. Nós temos nesse momento em torno de 46 imóveis que foram mapeados ontem, né, que foram identificados. Esse número pode aumentar. Nós vamos fazer um trabalho agora às 7:30 da manhã, iniciar uma vistoria aqui junto com a Polícia Técnico-Científica, junto com os peritos do IPT, para nós verificarmos aí de fato quantos imóveis foram afetados, quantos desses de forma total, né, tiveram seu dano totalmente destruído, ou aqueles que são parcialmente danificados. E aí, claro, posteriormente será emitido um laudo, né, um laudo técnico apontando todos os imóveis que foram afetados, a extensão dos danos, as possíveis causas. Isso tudo vai ser feito de forma pormenorizada.
0: E a partir desse laudo, o que pode acontecer? Que providências que são tomadas, Tenente?
1: A partir desse laudo a gente vai trabalhar na responsabilização, né, por meio de uma investigação da Polícia Civil vai ser conduzida, né, para apontar aí as possíveis responsabilizações, e esse laudo serve para que a gente possa nortear todo o ressarcimento dessas famílias, né? A partir desses laudos a gente consegue entender quais imóveis foram afetados totalmente, que precisam ser completamente demolidos e reconstruídos, quais podem ser reconstruídos parcialmente. Então esse laudo vai nortear tanto o ressarcimento dessas famílias quanto também a responsabilização.
0: Muito bem. Bom, Tenente, vai ter toda essa parte técnica, né, que o senhor vai acompanhar de perto. Agora, no seu visual, né, o que o senhor nos descreve? O que o senhor consegue ver aí? O que mais lhe chamou atenção até agora?
1: Nós temos 3 torres, né, na frente aqui que foram bastante afetadas, né, mas na parte visual dela, mas na parte estrutural não há o que se falar em dano, tá? É bom destacar isso. Então não há dano na estrutura dos prédios. Agora, nas casas, realmente uma área de mais ou menos aí em torno de 2 mil metros que foi afetada, é uma área consideravelmente grande, né? E, como eu disse, em torno de 46 imóveis. Realmente, a gente lamenta muito esse fato, esse ocorrido. É muito triste tudo isso aqui, mas a gente precisa trabalhar, estamos trabalhando desde as primeiras horas. A gente lamenta o transtorno, mas a gente segue trabalhando para apoiar e ressarcir essas famílias.
0: Essas pessoas que tiveram que deixar suas casas, ainda que provisoriamente, tenente, elas vão ter acesso, de alguma maneira, monitorado para buscar pertences, algumas coisas?
1: Não, todas vão ser ressarcidas, todas vão ter os seus imóveis recuperados, vão ter o seu devido dano ressarcido, sem sombra de dúvida.
0: Tá, não, mas eu digo assim, se vocês vão acompanhar o monitoramento, se a pessoa aparecer aí e falar, olha, eu preciso entrar em casa para pegar um documento.
1: Sim. Nesse momento, elas não podem ter o retorno para suas casas, tá? Nós mantivemos aqui vigilância 24 horas, a Polícia Militar ficou aqui no local fazendo a segurança para que ninguém pudesse ter nada saqueado. E assim que nós tivermos a condição de total segurança desses imóveis, essas pessoas serão liberadas de forma gradual, ordenada, para que elas voltem e possam acessar as casas e retirarem ali os pertences, alguns objetos pessoais, né, que precisam ser retirados. Mas nesse momento ainda não se pode falar em retirada desses pertences.
0: Bom, o senhor já tem uma larga experiência, né, infelizmente, né, em tragédias desse tipo. Essa aí chama atenção por algum motivo? É comparável com alguma outra que o senhor presenciou?
1: Ela tem uma semelhança, embora a dinâmica, né, o fato deflagrador seja diferente, mas a condição aqui é muito parecida com São Sebastião, né, com a Vila Saí, fazendo as devidas proporções, porque a extensão do dano é muito menor, mas a condição aqui da topografia, do local, o relevo, de alguma forma se assemelha, né, o método construtivo das casas também, né, a engenharia dos imóveis também bastante semelhante, mas claro, guardadas as devidas proporções, lá foi uma destruição, um rastro maior de destruição. Eu quero fazer esse paralelo também para relembrar a todos que o governo do estado possui uma vasta experiência nesse tipo de ressarcimento, tá bom? Então a gente tem um trabalho bastante vasto de experiência nisso.
0: Muito bem, a gente agradece ao tenente Maxwell de Souza, que é porta-voz da Defesa Civil, está lá em meio a esses escombros todos, nesse trabalho que vai começar daqui a pouquinho, essa vistoria, mas encontrou esse tempinho aqui para nos atender aqui no Eldorado. Muito obrigado e um bom trabalho aí.
1: Um excelente dia a todos.
0: Agora são 7h10. Bom, ainda do noticiário nacional, a gente acabou de informar que a oposição está se movimentando, né, para tentar reavivar a PEC da anistia, isso diante daquela decisão do ministro Alexandre de Moraes de individualmente, monocraticamente, suspender o PL da dosimetria, que reduz pena para os condenados por atos golpistas. Ele fez isso até um julgamento pelo plenário do Supremo. E sobre esse assunto, às 7h10, na voz da Andréa Machado, a opinião do Estadão.
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3: Éramos felizes no tempo em que decisões esdrúxulas tomadas pelo ministro do Supremo Tribunal Federal, Alexandre de Moraes, ainda se circunscreviam ao campo das controvérsias jurídicas, de resto legítimas. O que se vê hoje é algo bem mais grave. Ao que parece, o senhor Moraes deixou de se preocupar até com as aparências e consolidou uma espécie de direito particular, moldado segundo as veleidades do próprio ministro. Sua recente decisão de suspender os efeitos da chamada Lei da Dosimetria para um punhado de condenados pelo 8 de janeiro é sua pietá, o ápice de sua hermenêutica criativa. Por mais confusa que seja a decisão monocrática de Moraes, a questão é muito simples. A referida lei foi aprovada pelo Congresso, após tramitação regular na Câmara dos Deputados e no Senado. O presidente Luiz Inácio Lula da Silva vetou integralmente o texto, como lhe é facultado pela Constituição. Meses depois, o veto foi derrubado pelos parlamentares, também nos estritos termos da lei maior. Diante da inércia do presidente da República no prazo legal, coube ao chefe do Poder Legislativo, o senador Davi Alcolumbre, promulgar a lei no dia 8 passado, ou seja, não houve vícios procedimentais. Goste-se ou não, a lei da dosimetria está em vigor no país. Mesmo reconhecendo esse fato, o ministro Alexandre de Moraes decidiu que a lei não deve produzir efeitos para os condenados pela trama golpista que acorreram ao STF após sua promulgação. E Moraes o fez da maneira mais heterodoxa possível. Decidiu como juiz de execução penal, não como relator das duas ações diretas de inconstitucionalidade, ADIs, que questionam a lei da dosimetria. Moraes poderia ter concedido liminar nas ADIs e imediatamente submetido sua decisão ao plenário do STF. Mas o ministro não escolheu a via regular democrática, optando por suspender, caso a caso, a aplicação de uma lei plenamente vigente. Isso só prova que Moraes se pretende o senhor absoluto do destino de cada um dos condenados pela tentativa de golpe de Estado, do mais anônimo dos golpistas até o líder de todos eles, o ex-presidente Jair Bolsonaro. O fundamento invocado por Moraes para sua exegese autoritária foi o princípio da segurança jurídica. Seria risível, não fosse tão grave o precedente criado. Ora, segurança jurídica pressupõe justamente estabilidade, respeito às regras do jogo institucional. O próprio Moraes, como já foi dito, não declarou inconstitucional a lei da dosimetria. Até porque, convenhamos, como foi amplamente noticiado pela imprensa profissional, ele e o ministro Gilmar Mendes avalizaram o texto do deputado Paulinho da Força. Mesmo assim, suspendeu seus efeitos. Que diabo significa isso? A lei é válida para todos, menos para aqueles que o senhor Moraes entende que não devem ser alcançados por ela? Por óbvio, aqui não se questiona a legitimidade da Corte para declarar a eventual inconstitucionalidade da lei da dosimetria. O que causa perplexidade é a naturalização de decisões personalíssimas que suspendem, reinterpretam ou moldam a aplicação de uma lei plenamente vigente, segundo critérios definidos por um único juiz. Não se pode chamar de democrático um país que não se insurja contra tamanha concentração de poder. Esta é a opinião do Estadão.
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5: A Radial Leste para o centro tem lentidão na passagem pela Jacupêssego, na altura da estação Artur Alvim. O caminho piora da Guilhermina Esperança até o Carrão, do viaduto Guadalajara ao viaduto Bresser e da Rua dos Trilhos até o acesso à ligação. Ainda melhor, calinhei de Tico Atira, pista local da Tietê e a partir ali da região do viaduto Engenheiro Alberto Badra, aí sim a Radial. 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
9: Olá, na pauta da coluna nesta semana, estamos ouvindo algumas das principais entidades que atuam no fortalecimento do mercado publicitário. Elas que fomentam debates, discussões, temas que são relevantes para um desenvolvimento do setor. Ontem foi a vez da ABA, a Associação Brasileira de Anunciantes, e nesta terça-feira você conhece mais sobre o SEMP, o Fórum da Autorregulação do Mercado Publicitário. A Melissa Vogel, nova presidente do SEMP para o biênio 2026-2028, conta os detalhes para a coluna.
4: O SEMP, que é o Fórum da Autorregulação do Mercado Publicitário, hoje é o ponto de equilíbrio do nosso setor. E o nosso papel é assegurar e garantir um ambiente de negócios ético, transparente, sustentável para todos os agentes. Anunciantes, agências, veículos e os elos digitais. Eu costumo dizer que o SEMP é a casa das entidades. E é o espaço onde as diferentes visões se encontram para a construção de consenso, para fortalecimento do mercado e para estímulo de uma atuação cada vez mais colaborativa e técnica. Eu assumi essa gestão no dia 1º de abril desse ano e o meu compromisso é fazer com que a autorregulação continue evoluindo no mesmo ritmo das transformações do ecossistema de comunicação. E um exemplo disso é o recém-lançamento do Guia de Mensuração Cross-Mídia, que estabelece os parâmetros importantes para a mensuração do consumo de vídeo em diferentes telas, refletindo a realidade atual do mercado.
9: É sucesso para a Melissa nessa nova jornada do SEMP, o fórum que é, de fato, imprescindível para o setor. E amanhã é a vez da APP Brasil, a Associação dos Profissionais de Propaganda, participar deste tema aqui no Marcas e Consumidores. Até lá.
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12: Rodovia Anhanguera aqui para São Paulo agora um pouquinho melhor que a Rodovia dos Bandeirantes. Pela Anhanguera tem fila a partir do quilômetro 26 da Estrada de Perus até o 22 depois do Rodoanel. Tem mais lentidão do 14 até o 11 na Tietê. Já a Rodovia dos Bandeirantes tem problemas a partir do quilômetro 26 e até o 23 no Rodoanel e do 20 até o 13 na Marginal. Para o interior, Bandeirantes e Anhanguera vão bem. 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
0: Por 238 vezes até agora, o espaço da diversidade e da inclusão aqui no Eldorado, na voz do Ventura. Ventura, bom dia, bem-vindo.
13: Bom dia, Raíssen. Bom dia, melhores ouvintes. Bom dia, equipe do Jornal Eldorado.
0: Bom, essa que pode ser a nossa última coluna, né? Não sei que haja alguma mudança, mas vamos a ela, né? E a gente quer destacar aqui com você essa representatividade das pessoas com deficiência que existe, apesar de alguns negacionismos ou desinformações, né, Ventura?
13: É, vamos deixar claro. A representatividade presente e atuante da população com deficiência na política, no legislativo, no judiciário, nas redes sociais e entre pessoas com poder e possibilidade de movimentar as instituições. Isso existe. Está evidente que essa estrutura tem força para reagir quando quer fazer isso, consegue combater e talvez punir ações e declarações capacitistas com o uso das leis e dos mecanismos que protegem os direitos das pessoas com deficiência. Devemos lembrar sempre disso que eu acabei de falar. E o caso agora do ex-secretário municipal de Esporte, Lazer e Juventude de São Caetano do Sul mostra que declarações preconceituosas e discriminatórias não são mais relativizadas e que isso tem consequências. A gente tem aí um trechinho do que disse esse secretário numa audiência pública no dia 29 de abril. Vamos ouvir, por favor.
14: Nós temos um problema muito grande com o autista e qualquer deficiente. Por quê? Olha, veio uma mãe que, perdoe, mas eu não posso esconder as coisas. Veio uma mãe que quis uma inclusão com o filho dela, é filho ou filha da fralda? Filha. Com a filha dela para ela ser incluída na aula de natação. Tá bom, vamos lá, vamos incluir e tal. A menina usa fralda. Como é que eu posso pôr a menina dentro da água de fralda?
15: Acho que da mesma maneira que nenéns fazem aula de natação, secretário.
14: Ah, mas eu não sei como é que eles fazem. Tô sendo honesto aqui. Nós não temos condição.
15: Com fraldas...
14: Ah, então nós temos que orientar a mãe a comprar essa fralda de natação.
15: Com
14: porque
15: fraldas
14: a menina não tinha. E essa mesma menina, quando começou a aula, começou o barulho, ela saiu correndo da piscina, se encostou num canto e tapou os dois ouvidinhos.
13: Essa fala dele, esse trecho mais grave do que ele fala, tem quase 5 minutos. Está no blog lá, está em dezenas de perfis na rede social desde que isso ganhou corpo, né? É, como eu falei, isso foi numa audiência pública lá na Câmara de São Caetano no dia 29 de abril. Foi para o YouTube, ao vivo e tudo mais. E aí essas reações, as reações a essas falas ganharam força a partir do dia 5 de maio. E aí vídeos com trechos dessa audiência começaram a ser multiplicados nas redes sociais. E aí esse caso despertou a atenção da imprensa e um monte de portal começou a falar sobre isso. Várias instituições se manifestaram repúdio a esse capacitismo do secretário, o nome dele é Mauro Chequim, inclusive o Comitê Paralímpico Brasileiro, o Ministério do Esporte, porque ele cita o Comitê Paralímpico Brasileiro nessa fala. 4 parlamentares, pelo menos que a gente sabe, que atuam na defesa da população com deficiência, coincidentemente todas mulheres, tomaram providências, na ordem aqui de esferas públicas. Senadora Mara Gabrilli, a deputada federal Sâmia Bonfim, a deputada estadual aqui de São Paulo, Andréa Werner, e a vereadora de São Caetano, Bruna Biondi, que é a vereadora que fala ali pro, e agora aí secretário, do mesmo jeito que crianças usam fralda para nadar. A voz é dessa vereadora, estava lá na audiência. Agora a gente tem que fazer digamos, uma questão cronológica aqui de como isso se desencadeou. Tudo ganhou corpo no dia 5, a partir do dia 5. No dia 6 de maio, a Andréa Werner, deputada estadual, enviou uma representação para o Ministério Público de São Paulo, especificamente para a Promotoria de Direitos Humanos e Inclusão Social de São Caetano do Sul. Ela mandou. E aí, no dia 8, o Ministério Público de São Paulo confirmou para a deputada que o promotor instaurou o inquérito lá em São Caetano. Coloquei, inclusive, no blog o número desse inquérito lá, se alguém quiser pesquisar sobre isso.
0: Muito bem, o número está lá então no blog do Vencer Limites, no portal do Estadão. Incrível, né, que o secretário não saiba uma coisa tão básica que um bebê, uma criança pode usar uma fralda ali para ir numa piscina, né, com o pai ou com a mãe tranquilamente. E falar isso numa audiência pública, né, se fosse ali na casa dele ainda assim seria para se recriminar, mas... Foi uma audiência pública. Mas você citou aí, Ventura, a Andréa Werner, então vamos ouvi-la, né, sobre essa representação.
16: Entristece muito, e eu falo aqui sentada do lado do meu filho autista, que está fazendo seus barulhinhos, e eu também diagnosticada com autismo, de uma tristeza profunda ver como que gestores públicos estão ficando cada vez mais à vontade para externar falas capacitistas desse tipo. Ano passado a gente já teve uma questão parecida com o secretário da Educação de Barueri, que acabou sendo exonerado, e agora a gente tem uma postura similar aí do secretário dos Esportes de São Caetano. Um secretário que foi colocado nessa posição para atender a toda a população população de São Caetano, não só as pessoas sem deficiência. Se não existe capacitação, é por falta de vontade política. Ele, como secretário, precisa providenciar a capacitação desses profissionais e mudar também, principalmente, o que a gente chama de barreira atitudinal. Ele, o próprio secretário, precisa entender que pessoas com deficiência também podem estar nos esportes, se as adaptações necessárias forem feitas e se a gente romper, primeiramente, essa barreira, que é a pior barreira que a gente diz que é a atitudinal.
13: Ela citou o caso de Barueri do ano passado. A gente falou sobre esse caso aqui na coluna, episódio 191, dia 20 de maio. Que agora é ex-secretário de Barueri, o nome dele é Celso Furlan, numa reunião fechada, ele falou para tomar cuidado, para não ficar dando vaga para deficiente, porque falou lá todas as barbaridades que as pessoas falam nessas reuniões fechadas, né? Bom, enfim, no dia 7 de maio, a senadora Mara Gabrilli, que é hoje a única representante da população com deficiência no Congresso Nacional em Brasília, também enviou para o Ministério Público de São Paulo, só que ela enviou para o Grupo Especial de Combate aos Crimes Raciais e de Intolerância, que se chama GECRAD, que é da capital paulista, um pedido de providências em caráter de urgência. E aí, esse pedido também gerou uma ficha de atendimento, coloquei o número no blog, e esse atendimento, essa ficha foi encaminhada para São Caetano e unida lá no mesmo processo que foi aberto a partir do pedido da Andréa Werner. No mesmo dia que a Mara Gabrilli fez esse pedido, ela também apresentou lá no Senado uma moção de repúdio às falas do agora ex-secretário e mandou um ofício para o prefeito de São Caetano do Sul, que chama Tipe Campanella, Titi Campanella, que é do Republicanos, cobrando providências.
0: Muito bem. É a senadora que é lá, inclusive, da região do ABC. E vamos então, Ventura, sobre essa moção, vamos ouvir aqui a participação da senadora Mara Gabrilli.
17: Quando uma autoridade pública trata pessoas com deficiência como um problema, ela reforça preconceitos, legitima exclusões e viola direitos garantidos pela Constituição, pela Lei Brasileira de Inclusão e pela Convenção Internacional sobre os Direitos das Pessoas com Deficiência. Ou seja, ela está cometendo um crime. Mas diante desse absurdo todo provocado pelo agora ex-secretário, algo muito importante aconteceu. A nossa militância mostrou sua força. Pessoas com deficiências, mães atípicas, famílias, ativistas, aliados, se organizaram, se reuniram, ocuparam os espaços e exigiram respeito, retratação e a exoneração do Mário Chequim. E essa mobilização, ela foi fundamental, porque direitos não se sustentam no silêncio. Não basta o secretário pedir sua exoneração. É urgente a responsabilização. Tem que ficar claro, não só para os gestores públicos, mas para toda a sociedade. Nós não vamos tolerar retrocessos. E toda vez que o capacitismo aparecer, nós vamos responsabilizar com mobilização e luta por respeito. Não custa lembrar que o esporte precisa ser um espaço de acolhimento e oportunidade. E a gente está falando de uma política pública tão importante quanto a educação. E é no esporte onde as crianças encontram seu poder de superação, de pertencimento, de trabalho em equipe. Nenhuma criança com deficiência pode ouvir nem direta nem diretamente, que ela não pertence a determinado lugar.
13: E aí, no dia 8 de maio, sexta-feira, o ex-secretário Mauro Chequim deixou o cargo, pediu exoneração, publicou uma carta lá, que eu publiquei inteira no blog, dando as explicações dele, dizendo que vai se informar a respeito da questão. E aí ele vai pedir exoneração e, inclusive, ontem à noite saiu a notícia de que a atual secretária de Pessoa com Deficiência de São Caetano do Sul vai assumir a Secretaria de Esportes e uma outra pessoa da própria Secretaria da Pessoa com Deficiência vai ser a atual secretária da Pessoa com Deficiência. Já moveram as cadeiras lá na Prefeitura de São Caetano. E aí, assim, para a gente encerrar essa história. Esse caso, ele reforça a necessidade da representatividade do povo com deficiência em todas as esferas do poder público, federal, estadual, municipal, e nós estamos em ano de eleições. E isso tem que servir de alerta para a gente observar a candidatura de pessoas com deficiência, até de pessoas sem deficiência, que realmente entendem a importância dessa temática em todos os setores. Eu escrevi no blog, primeiro texto que eu escrevi sobre esse caso, dizendo que o secretário estava cometendo um sincericídio capacitista, eu falo exatamente sobre como nos bastidores, nas reuniões fechadas, as pessoas falam sobre as pessoas com deficiência da mesma maneira que o secretário fala sem nenhuma vergonha, e às vezes falam para mim sobre isso, dizendo, estou falando só para você aqui na nossa intimidade, o que é muito pior, porque eu sou uma pessoa com deficiência, um jornalista que atua nessa temática, e aí quando uma pessoa fala sobre isso para mim, dessa maneira preconceituosa, ela não é uma pessoa da minha intimidade, ela só acha que pode falar assim comigo, eu sou obrigado a usar toda a sinceridade, toda a clareza e toda a franqueza possível. Quando ela é uma pessoa da minha intimidade, eu sou mais franco ainda, né? Então, representatividade da pessoa com deficiência existe, está presente, e a gente não vai tolerar capacitismo, né?
0: Muito bem, é um recado final que acho que vale por toda a história aí das 238, é esse o número, né, Ventura? 238 colunas.
13: Hoje, 238.
0: Que você fez aqui com a gente. Eu, em nome de toda a equipe aqui, agradeço imensamente aí por ter a sua voz aqui no Eldorado. A sua fala é sempre muito importante, né? A gente presta muita atenção e procura aprender. Nesses 238 episódios foram aulas em todos eles, sem dúvida nenhuma. Então, agradeço, Venturi, que a gente se reencontre, tá bom? Um abraço para você.
13: É, só para a gente encerrar de novo, só para dizer o seguinte, esse espaço da Rádio Eldorado específico, para a coluna Vencer Limites, foi a possibilidade que a gente conseguiu de superar um abismo que separa a temática da pessoa com deficiência da temática da sociedade de maneira geral, falando sobre jornalismo, as pautas das pessoas com deficiência existem em todas as editorias, em todos os setores, não há nenhuma área em que você não encontre uma temática da pessoa com deficiência para ser explorada, observada e analisada com essa profundidade. E agora, com o fim da Rádio Eldorado, com o fim da coluna Vencer Limites no Jornal Eldorado, a gente tem um novo abismo pela frente para vencer, para superar, para tentar mais uma vez sair da nossa bolha e falar sobre a temática da pessoa com deficiência, para quem não entende nada disso, para quem não é desse universo, para quem não conhece isso, porque no nosso mundo a gente sabe tudo sobre isso, a gente entende a importância da inclusão e da acessibilidade e a gente aplaude tudo que é dito, mas fora desse universo, o que impera é a opinião igual a desse ex-secretário. Então,
0: isso.
13: Infelizmente. Mas vamos em frente. O blog continua.
0: Isso, eu ia falar
13: isso. O blog continua.
0: Segue lá.
13: O blog continua e a gente vai em frente.
0: É,
13: e um abraço para todo mundo.
0: Então procure lá, Vencer Limites, lá no portal do Estadão. Só vou dar uma última palavra, Ventura. Esteja onde eu estiver, com ou sem microfone, sempre estarei na torcida por você, viu, amigo? Então,
13: tá,
0: siga em frente.
13: Deixa eu só falar uma coisa final, desculpa estender.
0: Tá.
13: Eu preciso mandar muito aqui o meu abraço para Moacir Biasi, para Nelson, para Laís Gotardo, para você, para Emanuel, para todo mundo, porque essa equipe é uma equipe espetacular.
0: Valeu, Ventura. Um abraço, até mais.
13: Um abraço.
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18: Olá, o seguro é um assunto muito pouco conhecido no Brasil. Muito por conta da má distribuição de renda, pouca gente no Brasil conhece seguro e menos ainda conhece bem seguro. Para a maioria, seguro é alguma coisa que a gente contrata e é uma despesa, alguma coisa para, se precisar, pagar uma indenização. 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
12: Marginal do Rio Pinheiros para a Zona Sul tem problemas desde a saída do Cebolão. A lateral melhora depois da Dracena e volta a ficar lenta ali na aproximação com a Ponte do Jaguaré. Aí é congestionamento até a Cidade Jardim. Depois, pela pista local, tem fila da Estaiada Ponte do Morumbi e mais dificuldades da João Dias até o acesso à Transamérica. Gastão Vidigal, Fonseca Rodrigues, Pedroso de Moraes e Faria Lima melhores até a Cidade Jardim. E para Castelo Branco, a Pinheiros já está congestionada do final da Miguel Yuni até a Verbo Divino e da Estaiada Cidade Jardim nas duas pistas. 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
0: E uma das iniciativas mais marcantes da Rádio Eldorado em seus 68 anos de história, que agora podem estar se encerrando, foi uma cobertura de prestação de serviço, seja no helicóptero, seja na figura do bike repórter. No helicóptero, por exemplo, um dos nomes era o Geraldo Nunes. Os bike repórteres, um trabalho iniciado pelo Arthur Alcorta, que hoje é nosso ouvinte, e também pela Renata Falzoni, que é vereadora hoje pelo PSB em São Paulo, e é ela que está aqui conosco, conversar com ela na condição de colega de profissão também, a Renata Falzoni, que iniciou aqui no Eldorado nos anos 80, final dos anos 80, como repórter de aventura, e depois foi se aventurar na selvageria também do trânsito paulistano de bicicleta, sendo o bike repórter. Renata, bom dia e bem-vinda.
20: Muito prazer estar aqui, Racim, e fico muito mais feliz da tua frase que pode estar.
0: Tomara.
20: Você me abriu um horizonte de felicidade. Porque Tomara. Vai doer muito mesmo a Rádio Eldorado encerrar as suas atividades. Bom, gente começa exatamente, quer ver, em 1986. Eu fiz uma expedição para o Cone Sul, num jipe, eu mais um colega chamado Bruno Selmer, e aí nós levamos o gravadorzinho da Rádio Dourado, da Aventura, né? Era repórter da Aventura na época. Isso marca o meu início de radialista na minha vida, porque a gente narrava as nossas aventuras. Inclusive, em especial, o que nós fomos fazer, que foi escalada em gelo, para fazer a escola de escalada em gelo em Bariloche. Aí eu estreio na profissão aventura, né? Que a Rádio Eldorado nos abriu nessa época, bem no comecinho da rádio mesmo.
0: Sim. E como é que surgiu a figura dos bike repórteres da Eldorado?
20: Isso foi uma combinação muito bem feita. Eu sempre pedalei como meio de transporte desde os anos 70, 76. Arthur Alcorta, que a gente se considera primo, porque nós temos parentes em comum e fomos criados juntos e pedalamos muito juntos, com direito a muita aventura e muito sinistro também, quedas e por aí vai. O Arthur Alcorta, que também já só andava de bicicleta na época, começa junto com Patrícia Palumbo essa ideia genial, numa época que não existia aplicativos que mostrassem o trânsito na cidade, né? De pedalar na cidade e reportar o trânsito, não só para dizer o quanto congestionado ele estava, mas sim para admirar a arquitetura, observar as calçadas, falar de árvores, falar de grafite, ou seja, propor para aquele ouvinte, né? engavetado no congestionamento, um novo olhar, um olhar um pouco mais observador da textura da cidade de São Paulo. Logo depois que ele começa com a Patrícia Palumbo, ainda nos anos 99, o João Lara Mesquita, que era o diretor da rádio na época, me convida para dar um corpo um pouco mais de radialismo, né? Eu já vinha do jornalismo, né? Para aquele formato. E aí nós ficamos de 99, nesse primeiro período, até 2002, 2003. Depois o Bike Repórter, ele reinaugura em 2008, aí na AM, FM, porque a gente só fazia FM, né? Na AM, FM, a gente aproveitava um horário, uma brecha que a Eldorado foi pioneira.

0: Hora do Brasil, sem transmitir notícias locais importantes para quem estava no trânsito voltando para casa.
1: Muito bom. E Renata, quando você começou no Bike Report, já tinha ali uns 20 anos de pedalada, né? Pelo que você está nos contando aqui. Só que uma coisa era pedalar ali, seja por assim uma afirmação, uma atitude, outra você ali na bicicleta, mas também tendo que reportar o que você fazia. Como é que foi isso? Combinar a sua segurança com a reportagem?
0: Muito boa pergunta. Quando nós voltamos em 2008, éramos uma equipe de 5 pessoas. Além do Arturo, tinha o Paulo Bastos, Denise Vida, eu mesma e o Felipe Aragonês. Aí a minha, enquanto chefe dessa equipe, eu falava: para fazer a reportagem, para. Para, porque o ato de você estar pensando em um texto e pedalando desvia a atenção, sim. Então, um pouquinho antes da entrada, a gente parava e formatava na cabeça um pré-texto para poder ter tudo organizado. Nós não tínhamos o hábito de escrever, né? Que é uma coisa boa para quem vai entrar ao vivo. E com isso, assim, foi uma tremenda escolha. Cola de ao vivo. Você, como bom radialista, sabe que a nossa profissão, a gente morre pobre, mas feliz, não é
1: Isso,
0: verdade?
1: verdade,
0: Então,
1: verdade.
0: assim, a gente, a remuneração não era o nosso motivo. Mas um dos motivos meus, eu já trabalhando nos canais ESPN, era criar a agilidade da reportagem ao vivo, que é dificílima. É muito fácil você perceber num radialista ou mesmo num repórter de televisão ao vivo. Parece fácil, não é fácil. É um treino, tem que ter uma concentração incrível, parecida com aquela de quem faz tradução simultânea. Ele está falando agora, pensando no daqui um segundo, qual é a consequência do seu texto. E isso não se deve ser feito, pelo menos para quem não tem muita prática, enquanto você está pedalando. Então nós parávamos, até porque naquela época você também não podia estar pedalando, porque o sinal do celular era muito pior, né? Ele caía, tinha interferência. Muitas vezes, em lugares muito congestionados, a gente não conseguia sinal de celular para reportar. De tão congestionado ficava as linhas, porque, claro, embora não possa, não seja permitido você estar no automóvel, estar no celular, todo mundo fazia isso e continua fazendo nos dias de hoje. Então a gente tinha essa dificuldade também. Mas a segurança para você criar um texto na cabeça, ela pede você não estar pedalando, sim. E é incrível como o Bike Repórter me formou uma pessoa que consegue falar num texto não escrito, ao vivo e improvisado.
1: Muito bom. Mas eu queria saber agora, o quanto que essa visão de bike repórter sua contribuiu para tudo na sua vida, até para o seu mandato hoje como vereadora pelo PSB em São Paulo.
0: Exatamente isso. Eu vivo uma cidade. Eu, por não andar de carro, andar só de transporte coletivo, a pé e de bicicleta, vivo uma cidade, primeiro, muito mais agradável daquela de quem está parada no congestionamento, mas eu vivo a solução para cidades resilientes, que é você conseguir se movimentar sem ser carro dependente. Apenas na mobilidade ativa, né, que é pedalar, caminhar, combinado a um transporte coletivo que deveria estar isolado do congestionamento, né, através de ciclovias, calçadas conectadas, bicicletários e corredores de ônibus e também o metrô. Então, no nosso mandato, a gente tem foco nesse tipo de solução. E por ter vivido toda a minha vida, essa cidade que eu quero para a cidade de São Paulo, uma cidade igual às cidades europeias, igual uma cidade como Nova York, que é possível fazer, que são cidades grandes, metrópoles, a gente consegue fazer isso. Eu te confesso, Hassan, que se eu tivesse conseguido viver do jornalismo como eu vivia, muito dificilmente eu seria vereadora hoje. Mas como o futuro profissional no nosso ramo está muito difícil, então eu fui me municiar de ferramentas políticas para continuar numa proposta forte de mudança de cidade. Então hoje eu deixei de estar jornalista e estou de ser jornalista, no caso, né? Estou vereador usando todas as ferramentas possíveis para fiscalizar as propostas que a cidade tem e não cumpre, no sentido de uma cidade melhor de transporte coletivo e caminhabilidade e ciclovias e ciclismo, né? Usar não só o direito e o dever de fiscalizar, mas o lado legislativo de propor mais leis e fazê-las sair do papel. Sempre pensando numa cidade mais acessível e melhor para quem quer um

0: um parque que não é shopping, quer uma árvore na frente da sua casa. Acabamos de passar a lei da vaga verde, a possibilidade de se transformar uma vaga de automóvel num banquinho de praça com árvore, por aí vai. São muitas coisas. E para acompanhar a nossa vida política, vai lá no nosso Instagram, que está tudo lá, no arroba Renata Falzoni.
1: Muito bem, a gente agradece muito de coração aqui, Renata Falzone, vereadora pelo PSB, jornalista, eu não vou dizer ex-bike reporter, acho que para mim
0: Nunca.
1: é para sempre bike reporter da Eldorado. Obrigado por compartilhar esses momentos aí tão felizes com a gente e quem sabe até uma próxima, Renata. Muito obrigado.
0: Muitíssimo obrigada e olha, o que você a tua possibilidade no ar de não acabar Eldorado foi a melhor notícia do dia, certamente da minha semana. Um abraço a todas e todos.
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1: Pedro Neri aqui conosco. Oi, Pedro, bom dia.
15: Salve, Raizen, bom dia.
1: Bom, vamos falar aqui sobre reforma administrativa. Que custo que ela, ou ela não existir, traz para o país?
15: Pois é, eu queria trazer, colorir um pouco esse tema que é um pouco batido, né, da reforma administrativa, que talvez seja aí a principal reforma que ficou para um próximo governo. Quando a gente fala de reforma administrativa, a gente está acostumado a falar de super salários ou de melhorar a qualidade do serviço público, mas eu queria que a gente pensasse na reforma administrativa também como forma da gente tratar aqueles assuntos que a gente vem discutido aqui na coluna, né? Principalmente o fato do Brasil estar crescendo pouco já há décadas na comparação com outros países até aqui da América Latina, depende do caso, mas emergentes como a Polônia e principalmente países da Ásia que tinham mais ou menos o mesmo nível de renda do Brasil décadas atrás e que nos superaram por bastante. Uma coisa que tenho pensado, Raizen, é que eu vejo assim, quando a gente tem um empreendimento privado ou a construção de uma obra de infraestrutura, tem quase como se quem está empreendendo ou criando construindo. É quase como se essas pessoas tivessem que pedir desculpa, né? Você tem que apresentar um estudo de impacto ambiental, um relatório de impacto ambiental, um estudo de impacto sobre a vizinhança. E não existe, via de regra, nenhum ônus para quem quer bloquear essas obras, seja um servidor da área ambiental, do patrimônio histórico, um promotor. Enfim, e o que a gente está discutindo hoje na coluna é se a gente tivesse que pensar em transferir esse ônus, se uma reforma administrativa previsse, por exemplo, a criação de um estudo de impacto de emprego para quem quer bloquear uma obra ou um empreendimento, né? Porque a gente tem aí um custo para a sociedade quando a gente deixa de, enfim, permitir que algum investimento avance, né? Tem os empregos diretos que são gerados, os indiretos, os induzidos, tem ainda. O efeito que aquele empreendimento pode ter depois da sua construção, né? A gente pode pensar, sei lá, numa ponte que vai gerar talvez muito mais emprego num segundo momento ao conectar duas partes de uma cidade ou de um território do que na sua própria construção. E eu acho que esse é o tipo de coisa que a gente poderia pensar melhor na reforma administrativa, quer dizer, não só olhar para essas questões de salários e qualidade do serviço público, mas também para esse papel que o Estado tem na sua função reguladora, quer dizer, da forma com que ele trata a iniciativa privada.
1: Bom, então tudo isso a gente vai fazer um cálculo, Pedro, tem um custo de inação também embutido.
15: É exatamente isso. O custo da inação é um conceito muito interessante que tem se popularizado já há alguns anos, né? E ele faz muito sentido para quando a gente fala de serviço público. O que que é o custo da inação? É o custo que a gente, a sociedade ou o próprio Estado incorre em não fazer alguma coisa. A gente está muito acostumado a pensar no custo das coisas que a gente faz, mas não das coisas que a gente não faz. E toda a dinâmica do serviço público, né, é baseada no custo da ação, né? A gente fala muito sobre o apagão das canetas, o fato de muitas pessoas não quererem mais assumir cargos ou não quererem tomar decisões, porque podem ser responsabilizadas ali na pessoa física e tal, e o custo da inação inverte um pouco essa lógica, né? Eu vejo assim, às vezes a gente vê ações, porque, sei lá, alguém vendeu um prédio público que estava abandonado, mas o Ministério Público chegou e disse que estava abaixo do preço de mercado, que não deveria ter sido vendido. Isso representa bem o custo da inação, né? Quer dizer, quem vai atrás pode ser processado por uma perda. Enfim, correto ou não, mas que é calculada, e quem não faz nada não é processado, né? Então vamos imaginar que eu tenho um conjunto de imóveis sob a minha gestão, eles estão abandonados há muito tempo, sem uso. Se eu não vender, eu não vou ser processado, né? Porque ninguém vai reclamar. Mas se eu deixo tudo como está, ele é abandonado, ele é ocupado talvez por moradores de rua, ele vai se deteriorando, deixa de entrar dinheiro nas contas do governo, a cidade deixa de receber. De ter um espaço físico funcionando adequadamente ali numa área que pode ser, sei lá, de alta produtividade. Mas se eu deixo isso quieto, sem fazer nada, eu não vou ter nenhum problema. Ninguém é processado por não fazer, ou quase nunca, né? Então a lógica do custo da inação é um pouco essa, né? A gente imaginar o quanto eu estou perdendo por não agir. E quem sabe essa é uma outra lógica que a gente poderia contar aí numa reforma administrativa, né? A gente começar a pensar não apenas nas consequências de tomar decisões, mas também de não tomar e de não fazer.
1: Muito bem, uma última reflexão aqui do Pedro Neri, nesse encerramento nosso aqui na Rádio Dourado. Agradeço aí pela parceria. Pedro, até uma próxima, quem sabe. Um abraço.
15: Eu que agradeço, Raizen, de todo o meu coração. A gente se vê por aí.
1: Valeu.
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1: Sabe o que realmente falam sobre você quando você não está na sala? Provavelmente não. E isso pode estar custando a sua próxima promoção. Pesquisas mostram que 85% dos profissionais superestimam drasticamente como são percebidos no trabalho. A diferença entre como você se vê e como os outros te veem pode estar matando suas oportunidades sem você nem saber. E você, melhor ouvinte? Tem certeza de que sua reputação real corresponde à imagem que você tem de si mesmo? A verdade é que você pode estar construindo uma carreira baseada em uma percepção completamente distorcida de como você é visto. Você pensa que é estratégico, mas te acham lento nas decisões. Acredita ser transparente, mas te veem como político. Se orgulha de ser direto, mas te consideram insensível. Tasha Rich, psicóloga organizacional, descobriu algo que eu considero perturbador. Enquanto 95% dos profissionais acreditam ser autoconscientes, apenas de 10 a 15% realmente são. Essa lacuna de percepção é devastadora porque você não pode consertar o que não sabe que está quebrado. O problema não é apenas não saber sua reputação, é acreditar em uma versão idealizada dela que não existe. Você acha que lidera com empatia enquanto a sua equipe te vê como distante. Pensa que é colaborativo enquanto seus pares te chamam de territorial. Essa dissonância cria um ponto cego massivo. E aqui está o teste decisivo. Se você nunca perguntou diretamente a pelo menos 3 pessoas de níveis diferentes como você realmente me percebe, você está operando no escuro. E não pergunte esperando validação. Pergunte preparado para ouvir verdades desconfortáveis. O que realmente dizem sobre você nas salas onde as decisões são tomadas? Quando seu nome surge para uma promoção, qual a primeira palavra que vem à mente? Você precisa descobrir isso antes que seja tarde demais. Lembre-se, alcançar o seu lugar de potência exige ter coragem de descobrir a diferença entre sua intenção e seu impacto. Então, trabalhar incansavelmente para fechar esse gap. Me conta, eu quero saber quais são as suas dúvidas no mundo corporativo. Me manda uma mensagem no @RickBasaglia lá no Instagram.
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4: 8:01, abrimos a terceira e última hora desta edição de terça-feira, 12 de maio de 2026, do Jornal Eldorado. E como a gente sempre faz às terças, e assim será até quando houver rádio, em teoria, hoje é a última coluna desse grande cara que está com a gente já na ponta da linha e que sempre conversa com a gente sobre música.
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4: Oi, Sérgio, bom dia, bem-vindo.
5: Bom dia, Raíssen, bom dia, melhores ouvintes, bom dia a todo mundo. Assim você me faz chorar logo de cara, né?
4: Pois é, vamos seguir aqui, mas hoje falando sobre um pouco da sua história com a Rádio Eldorado também, né, Sérgio?
5: Sim, com a rádio e com a gravadora Eldorado.
4: Ah, sim.
5: Quando eu comecei em 1990, eu era repórter do Notícias Populares, e a primeira entrevista profissional que eu fiz na vida foi com o Jerry Adriani, que estava lançando um disco pela Eldorado. Eldorado ficava ali na Major Quedinho.
4: Sim.
5: E foi muito engraçado, porque eu cheguei lá, o Jerry olhou para mim e falou: pô, cara, quanto tempo que eu não te vejo, como é que você tá e tal. Eu falei: Jerry, a gente nunca se viu, é a primeira vez que eu te entrevisto. Ah, e tal. Ele falou: bom, é melhor eu não te conhecer e te cumprimentar desse jeito do que eu te conhecer e não te cumprimentar.
4: Porra.
5: Aí ele tava lançando um disco em tributo ao Elvis, com músicas em português. Eu nem sei se a gente tem tempo, mas aí tem uma coisa chamada, uma versão de Kiss Me Quick, do Elvis Presley.

0: uma coisa meio impostada, né, Raíssa? Perder tempo. E no mesmo ano, a Eldorado tinha uma assessora muito legal chamada Isildinha Bernardo.
1: Sim, sim.
0: E aí, imagina, estávamos em 1990, todo mundo falando da Zélia. Aí o Zildinha fala assim: você não quer entrevistar a Zélia de Brasília?
1: Tá. Era assim, Zélia de Brasília, era uma novata, né? Isso.
0: Era vendida como se fosse Zélia de Brasília. Eu falei, Zélia de Brasília? É, não, a menina aqui que morou em Brasília, chamada Zélia Cristina. E ela estava lançando um disco de estreia dela, que é um disco chamado Outra Luz. Zélia Cristina, tempos depois, seria conhecida como Zélia Duncan. O disco era meio desigual, mas essa faixa título, que é a faixa Outra Luz, eu acho muito bonita.

0: Aí ela não era Duncan ainda?
1: Não, ela era Cristina.
0: Ah, depois, é. Depois que virou Duncan.
1: Depois que virou Duncan.
0: Tá.
1: Então, eu posso dizer que a Eldorado, ela teve presente em vários momentos da minha vida. E em 1991, eu fui a um show com a minha ex-esposa, Regina, e foi um show que marcou a nossa vida, né? E foi a primeira vez que a gente começou a namorar, né?
0: É.
1: E era um show sobre todas as coisas das Easy Posse, que é um disco espetacular. Tá fora das plataformas de streaming, o que é uma pena. Mas para mim é um dos maiores discos de música brasileira lançados em todos os tempos. Se encerrava com essa música, Menino de Braçanã, que é o que a gente vai escutar agora.

0: A gente ficou aqui em duas da letra Z, né? Zélia e Zizi. Vamos para um cara que é absurdo, né? Um cara que começa com a letra I, vai. Quem é esse cara?
1: Então, só antes, Zizi é incrível, né? Para mim ela é a maior cantora brasileira, uma das maiores cantoras brasileiras em todos os tempos, né? Sabe, tem aquela coisa, né, Raíssa, de você saber exatamente o que, que você está cantando.
0: Uhum.
1: Zizi estuda as letras, né?
0: É.
1: E aí, antes de entrar no sujeito com a letra I, um dos programas que me formaram como apreciador de música brasileira foi o Vozes do Brasil, da Patrícia Palumbo, grande jornalista, grande radialista, uma das pessoas mais incríveis.
0: É, aliás, deixa eu aproveitar para agradecer para a Patrícia, que ela também tem colocado aí postagens muito, muito bonitas aí sobre a Eldorado. Quero agradecer aí a Patrícia Palumbo também, mas siga aí.
1: Sensacional.
0: É.
1: E uma das pessoas que, não vou dizer que ela exatamente foi lançada, mas uma das pessoas que a Patrícia mais defendeu, mais, entre aspas, patrocinou, chama-se Itamar Assunção, que é outro compositor espetacular. E eu perguntei para ela: Patrícia, que música você indicaria para essa última coluna? E ela indicou essa aqui, Vou Tirar Você do Dicionário, que por coincidência foi gravada também pela Zélia. Mas vamos com Itamar Assunção, Vou Tirar Você do Dicionário.

0: cara, que sensacional o Itamar.
1: Muito, muito.
0: Inclusive, eu cantei quando eu pedi pra Patrícia, até cantei, tem uma música. Cantei não, declamei. Tem uma música dele chamada Sutil. Ele fala: é muita luz pra pouco túnel, é muita areia pra o meu caminhãozinho. 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
1: Olha que essas letras todas que você escolheu tem muito a ver com tudo isso também que a gente tá vivendo, né?
0: E aí vamos falar de outra grande divulgadora da música brasileira, né? Da nova música brasileira, né? Que aí o Dourado defendeu com unhas, garras, dentes, chutes, pontapés, socos, né? E a Roberta Martinelli, do Som Apino. E eu perguntei também para a Roberta, né, qual seria a canção mais simbólica. E ela escolheu Maurício Pereira, Trovoa. E Maurício que também é colunista da Eldorado. Então vamos, Maurício Pereira com Trovoa.
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1: Ô Sérgio, a Laís tá mostrando um trecho dessa música aqui na pele dela, tá no braço aqui, tá tatuado aqui no braço esquerdo dela. No esquerdo? No esquerdo, que lindo. E o Maurício, que é, além de ser desse grande cantor, compositor, é nosso colega aqui, né, Eldorado, e arrebentou também lá na festa, na Casa de Francisca, com as nossos ouvintes no domingo passado.
2: Pois é, essa eu não consegui, mas é. Laís, eu juro que não foi intencional, foi um pedido da Rodolfo, né, que é uma pessoa fantástica, né?
1: Muito legal.
2: E é isso, né? Eu acho que...
1: Você quer... Bom, a gente vai ter mais uma música, mas a gente quer deixar bem claro aqui que foi muito legal estar com você. Essas colunas todas aqui, iniciadas lá em 2024, lembra ali...
2: 2024.
1: É, eu lembro ali da nossa primeira conversa, ela foi ali perto já das eleições, não das eleições, mas da campanha eleitoral, né, de 2024. Então tivemos aí essa temporada 2024, a 25, estávamos na temporada 26. Então foi um grande prazer poder ter o seu contato aqui, o abraço, né, e também todo o seu conhecimento aí que você traz aqui pra gente, viu, Sérgio?
2: Mas eu ganhei uma família.
1: Isso, é.
2: Pra mim não tinha coisa... Desculpa.
1: É isso.
2: Não tinha coisa que me dava mais prazer de ir pra aí pessoalmente na terça-feira. Hoje eu não posso aqui no Rio. E você, Nelson, Laís, Carol, quando a Carol tava aí.
1: Uhum.
2: O Manuel Bonfim, Gustavo Lopes, aquele menino hit, desculpa, esqueci o nome, Laís Gotardo. E... A rádio tem isso, né? Tem essa coisa de família, tem os melhores ouvintes, as pessoas que mandavam dicas, impressões. É muito triste ver isso acontecer. Mas é a vida que segue, né?
1: Vai seguir, e o Nelson tem um encerramento aqui pra você, ó. Escuta aí.

0: belo recado, né?
1: Belo recado.
0: Do Gilberto Gil, também na voz da Elis Regina. Tem a ver aí com o nosso estado de espírito também. E vou aproveitar só para avisar, você acabou de citar a Patrícia Palumbo, hoje à tarde ela vai estar aqui com o Emanuel Bonfim e o Leandro Cacoste, no fim de tarde, é imperdível, né? Eu vi a Patrícia fim de tarde hoje, contando mais histórias da Eldorado, e essa letra aí diz tudo aí para nós aqui, e a gente agradece de coração para você também, Sérgio.
1: Patrícia, é importante até dando receita de bolo. Está dando a escalação do time do Votuporanga Futebol Clube. Obrigado, Raíssa. Obrigado mesmo.
0: Valeu, abração.

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2: Atenção com acidente agora pela ligação leste-oeste no sentido da Lapa, sentido Francisco Matarazzo, na altura do viaduto Júlio de Mesquita Filho, logo depois da ligação leste-oeste. Faixa da esquerda está interditada e tem congestionamento desde a saída da radial. Depois já melhora e vai bem. Para quem pega a ligação no sentido da radial leste, o caminho está ótimo em toda a extensão. Você que está vindo da zona leste para o centro, prefira Celso Garcia do que a radial e depois o caminho por baixo ali pelo centro. 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
13: Às 8h17, informações da guerra no Irã. O presidente Donald Trump disse que o cessar-fogo com o Irã está, nas palavras dele, em estado terminal após rejeitar a última proposta do Irã, que não incluía uma concessão nuclear em relação ao projeto nuclear do Irã. Durante uma aparição não relacionada com o tema, lá no Salão Oval da Casa Branca, Trump foi questionado se a trégua ainda estava em vigor e disse que considerava incrivelmente frágil e em estado terminal.
14: It's unbelievably weak. I would call it the weakest right now. After reading that piece of garbage they sent us, I didn't even finish reading it. I'm not going to waste my time reading it. I would say the ceasefire is on massive life support, where the doctor walks in and says, "Sir, your loved one has approximately a 1% chance of living."
13: Bom, a referência aí que ele fez à resposta do Irã, que chegou no fim de semana, com algumas exigências, e aí o Donald Trump disse que a guerra está... Guerra não, mas o cessar-fogo está incrivelmente frágil, em estado terminal, e ele ainda afirmou que almeja uma vitória completa na guerra contra o Irã, em meio a crescente... O Gozada almeja uma vitória completa... Ele já não falou que já tinha vencido a guerra? Então agora ele quer vencer... Bom, ele já falou que tinha vencido a guerra. mas ele diz que almeja uma vitória completa na guerra contra o Irã, em meio à crescente pressão para chegar a um acordo de paz, acrescentando que o Irã pensa que ele irá cansar disso. Aí ele falou assim, o seguinte: vou ficar entediado ou vou sofrer alguma pressão, mas não há pressão nenhuma. Antes, o Irã classificou como generosa e responsável a proposta apresentada por Teherã para encerrar a guerra com os Estados Unidos, após o presidente Trump rejeitar publicamente os termos iranianos. Essa declaração do Irã foi divulgada pela agência Reuters, e segundo o ministro das Relações Exteriores iraniano, Ismail Baghaei, a proposta também prevê uma passagem segura pelo Estreito de Hormuz e medidas para garantir a segurança regional e também no Líbano. O governo iraniano afirma considerar essas exigências uma oferta responsável para reduzir a tensão no Oriente Médio. Bom, e o impasse já aumentou a preocupação do mercado financeiro com a continuidade do conflito, que já dura 10 semanas. Os preços do petróleo subiram quase 3% ontem, diante do temor de que a crise mantenha a navegação praticamente paralisada lá no Estreito de Hormuz, que é uma rota estratégica por onde passa cerca de 1/5 do petróleo e do gás natural liquefeito transportados no mundo, isso antes do início da guerra, em 28 de fevereiro. E no momento, o barril do petróleo tipo Brent, né, contratos para julho, está valendo 107 dólares. Quando a guerra começou, de anterior, estava em 71. 107 dólares agora. E os Estados Unidos ainda sancionaram 12 pessoas e entidades ligadas a Teherã, acusadas de facilitar a venda e o envio de petróleo iraniano para a China. E poucos dias antes da visita do presidente Donald Trump a Pequim. Ele viaja amanhã e essa visita começa na quinta, 3 dias. Vários membros da Guarda Revolucionária, o Exército da República Islâmica, assim como empresas de Dubai e Hong Kong, foram incluídos na lista de restrições da Agência de Controle de Ativos Estrangeiros dos Estados Unidos, segundo um comunicado do Departamento do Tesouro. E na véspera da partida do Trump para a China, Casa Branca divulgou uma lista dos líderes empresariais que devem estar em Pequim com o presidente. Trump deve partir de Washington hoje, participar de reuniões com Xi Jinping no final de semana. Autoridades americanas afirmaram que Trump deseja discutir a criação de um conselho de investimentos e um conselho de comércio com a China, e a delegação inclui líderes empresariais de uma ampla gama de setores. Um deles é o Elon Musk, né? Vai estar junto. Eles brigaram, né? Ele deixou o governo, mas quando tem negócio envolvido, aí é tudo por amor ao negócio. Agora são 8 horas e 22 minutos. Em meio a tudo isso, o diretor executivo do Escritório das Nações Unidas de Serviços para Projetos, o Jorge Moreira da Silva, afirmou que dezenas de milhões de pessoas podem enfrentar fome e inanição se os carregamentos de fertilizantes forem bloqueados na travessia do Estreito de Hormuz. Ele diz que isso pode ocorrer dentro de algumas semanas. A declaração de Silva foi feita em entrevista à agência France Press.
1: Basically, we have a few weeks ahead of us to prevent what will happen.
13: Ele diz, basicamente, temos algumas semanas à nossa frente para evitar o que provavelmente será uma grande crise humanitária. Podemos presenciar uma crise que mergulharia mais de 45 milhões de pessoas na fome e na inanição. 45 million more people into hunger and starvation. E em retaliação ofensiva lançada pelos Estados Unidos e por Israel contra o território iraniano no fim de fevereiro, isso vem acontecendo desde aquela época, o Irã mantém o Estreito de Hormuz bloqueado há meses. Antes do conflito, cerca de 1/3 dos fertilizantes do mundo tinha passagem ali pelo Estreito, pela hidrovia. As exportações que transitam pela via marítima têm como principais destinos Brasil, China, Índia e também países africanos. E em março, o secretário-geral da ONU, Antônio Guterres, criou um grupo de trabalho liderado pelo Silva, que a gente acabou de ouvir, para implementar um mecanismo que permita a passagem de fertilizantes, de matérias-primas relacionadas, como amônia, enxofre e ureia. O diretor executivo afirmou ter se reunido com representantes de mais de 100 países para garantir o apoio dos Estados-membros da ONU ao mecanismo, só que a iniciativa ainda não conseguiu convencer as partes envolvidas. Então, eles se uniram, mas só falta convencer Estados Unidos, Irã e os países do Golfo Pérsico. Agora, 8h24, por aqui o presidente Lula, isso aí vai dar o que falar, sancionou a lei que define os percentuais mínimos obrigatórios de cacau em chocolate. Porque a gente está comendo coisa aí, quer dizer, eu parei, viu? Eu estou me controlando. Mas a gente está... Hã? Mentira! Mentira nada, não grita mentira. Laís Gotardo gritando mentira para mim aqui. Porque vem umas coisas escritas assim, sabor chocolate, né? Não é chocolate. Mas agora, o texto, né, havia sido aprovado já pelo Senado em 15 de abril e as regras entrarão em vigor em 360 dias. Bota um ano aí ainda, né? Depois da publicação da lei. A lei estabelece o seguinte, que embalagens dos produtos, tanto nacionais quanto importados, devem informar o percentual de cacau, total de cacau. A normativa diferencia ainda massa, pasta ou licor de cacau, da manteiga de cacau e dos sólidos totais de cacau, tem aí manteiga de cacau, massa de cacau e cacau em pó. E a normativa não distingue, não distingue chocolate amargo ou meio amargo. Aliás, vai acabar essa classificação, não vai mais ter classificação chocolate amargo ou meio amargo. O detalhamento de todas essas medidas está lá no Estadão. E os critérios técnicos para indicação do percentual de cacau serão estabelecidos em ato do Poder Executivo dentro dos limites e requisitos fixados na lei. As empresas que descumprirem as normas estarão sujeitas às sanções previstas no Código de Defesa do Consumidor e na legislação sanitária, é o que prevê essa nova lei, que agora está sendo regulamentada para entrar em vigor em um ano. E do cacau, de gente que consome chocolate, ainda que não seja chocolate, a gente vai para gente que está querendo consumir detergente. E não é, é por via oral, tá? É isso, via oral, bebendo. Mas vamos começar com uma declaração aqui da ex-primeira-dama Michele Bolsonaro, também o senador Cleitinho Azevedo, a ex-primeira-dama é do PL, o senador Cleitinho é do Republicanos de Minas. Também o vice-prefeito de São Paulo, Ricardo Melo Araújo, do PL, de quem a gente falou, a gente colocou o áudio dele ontem aqui, ele lavando louça, e com uma fake news falando para as pessoas continuarem usando o detergente IP. Mas além deles, outros políticos bolsonaristas estão incentivando nas redes sociais o uso de detergentes IP, apesar de alertas da Agência Nacional de Vigilância Sanitária. Aliás, o diretor da Vigilância Sanitária, que fez esse alerta, o responsável pela área que fez o alerta, foi indicado pelo ex-presidente Jair Bolsonaro. E a Vigilância Sanitária do Estado de São Paulo, do governador bolsonarista Tarcísio de Freitas, mantém esse alerta para não utilizar produtos da IP. Mas na última quinta-feira, então, a Anvisa determinou primeiro recolhimento de diversos produtos nos quais foram identificadas falhas graves no processo de produção, com o potencial risco de contaminação por micro-organismos nocivos, por uma bactéria, né? Os apoiadores de Jair Bolsonaro sugerem que a Anvisa estaria tentando boicotar a marca, que em 2022 fez doações para a campanha do ex-presidente. Em 2024, a IP chegou a ser condenada pela Justiça do Trabalho por fazer live a favor do Bolsonaro durante as eleições. Bom, no sábado, a ex-primeira-dama Michele Bolsonaro divulgou a marca. No Instagram dela, ela publicou uma foto de um detergente IP e ela escreveu lá, que dia lindo! Enquanto isso, a primeira-dama do Brasil atual, Janja Lula da Silva, comentou o impacto das campanhas de desinformação na saúde pública. Durante um evento ontem no Palácio Planalto, em homenagem às vítimas da Covid-19, teve negacionismo na Covid, agora está tendo no detergente, né? Ela falou sobre a polêmica envolvendo a empresa de detergentes e o campo bolsonarista.
15: Esses dias, uma médica infectologista falando de um neném que tinha morrido de Covid no hospital. Morreu de Covid porque a família não se vacinou. Ainda não se vacinou. Até quando essa ignorância vai estar entre nós, gente? Não é possível. Uma família perdeu um bebê porque o pai e a mãe não se vacinaram. Não é porque não vacinaram o bebê, é porque eles não se vacinaram. Até quando a gente vai ver gente bebendo detergente contaminado? É muita ignorância. Então, gente, a gente não pode esquecer nunca do que aconteceu, e eu acho que a perna da justiça ainda precisa ser feita. A gente precisa realmente que as pessoas que contribuíram para aquele momento que a gente passou no Brasil ainda sejam punidas.
13: E essa fala é porque tem vídeos aí circulando nas redes sociais. Eu confesso que eu não sei se é detergente ou não, porque esse povo que faz fake news aí, será que se aventuraria a esse ponto? Mas enfim, tem vídeos ali de gente bebendo detergente. E também o ministro da Saúde, Alexandre Padilha, rebateu as críticas de bolsonaristas sobre a fiscalização da Anvisa. Ele afirmou que a Agência de Vigilância Sanitária não tem lado partidário.
16: Um detergente não é uma discussão de esquerda e direita. Não importa em quem você votou ou pretende votar. A acusação de perseguição à empresa não faz nenhum sentido. A inspeção que encontrou irregularidades na fábrica foi feita por técnicos da Anvisa Nacional com a vigilância sanitária do governo do estado de São Paulo, que não é do PT, e da Prefeitura de Amparo, que não foi indicada pelo presidente. Ou seja, ligada a três governos diferentes. E o diretor da Anvisa, que é responsável por essa área, que determina a suspensão, foi indicado pelo governo Bolsonaro. Foi, inclusive, secretário do ministro da Saúde do Bolsonaro. Ninguém está tentando destruir empresa nenhuma. Estamos falando de um risco sério. A bactéria que foi encontrada em produtos pode desenvolver resistência a antibióticos. Não dá para arriscar.
13: Então tá aí um vídeo. Chegamos ao ponto em que um ministro da Saúde tem que divulgar um vídeo para as pessoas não beberem detergente. É esse ponto que a gente chegou. E eu até digitei aqui no Google, eu pus assim: o que acontece se eu beber detergente? Aí diz aqui: beber detergente pode causar desde irritações leves até lesões graves nos órgãos internos e risco de morte, dependendo da quantidade e do tipo de produto ingerido. Detergentes contêm substâncias químicas como solventes e ácidos que atacam as mucosas e as células do corpo. Se você ou alguém ingeriu o detergente, procure atendimento médico imediatamente ou ligue para o SAMU 192. Aí fala aqui de irritação, queimaduras, queimação imediata nos lábios, boca, língua, garganta, esôfago, enfim, tudo isso. Então, se é que estão bebendo detergente, são os negacionistas da espuma, né, que já foram negacionistas na Covid, agora são negacionistas da espuma do detergente. 8h31, já tem Felipe Frazão.
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2: O corredor norte-sul para a Zona Sul está congestionado a partir da Praça Campo de Bagatelle até a ligação leste-oeste e o caminho volta a parar depois do Parque Ibirapuera a partir do viaduto 11 de junho e até a Indianópolis ali no viaduto República Árabe Síria. Mais uma paradinha no começo do aeroporto de Congonhas e aí já vai bem. Então, para você que está saindo da Zona Norte e vai para o centro, vale a pena Ponte da Casa Verde, depois as avenidas Rua de Rio Branco e para quem vai para a Zona Sul, depois da ponte segue pela Pacaembu, aí pega Paulista e depois ou o Corredor Norte-Sul ou ainda Brigadeiro Luiz Antônio e Santo Amaro. 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
13: Oi, Frazão, bom dia.
23: Oi, Raíssen, muito bom dia para você e para os nossos melhores ouvintes. Uma excelente terça-feira para todos.
13: Vamos começar falando do pedido da PGR de condenação do ex-deputado Eduardo Bolsonaro por coação, né, tentativa de coação de autoridades no processo que culminou com a condenação do pai dele pela trama golpista. Enfim, mais um passo dado, mas parece que ele não está nem aí, né? Ele continua nos Estados Unidos e nem prestou depoimento no caso.
23: Não prestou depoimento, não apresentou defesa, está sendo representado pela Defensoria Pública da União nesse processo, que é um processo referente ao lobby, vamos dizer assim, para o nosso melhor ouvinte e a nossa melhor ouvinte entender. É o lobby que eles fazem nos Estados Unidos, eles, quando eu digo eles, ele, Eduardo, principalmente, e o Paulo Figueiredo, que está lá nos Estados Unidos com ele, e outras pessoas também ajudam, mas eles são as figuras públicas que fazem, levam pedidos, se encontram com autoridades do governo dos Estados Unidos, pedindo punição ao Brasil, né? Pedindo, ele disse em diversas ocasiões que ia tentar atrapalhar. Depois, quando saiu o tarifaço, eles perceberam a reação no ano passado e aí tentaram se desvencilhar um pouco, pediram para que não fosse dessa forma, mas cassação de vistos de ministros, inclusão e autoridades, inclusão na lei Magnitsky do ministro Alexandre de Moraes, da mulher dele, da empresa. Aliás, a cassação de vistos, né, de autoridades do governo federal, ou seja, do Poder Executivo e do Poder Judiciário, inclusive da Procuradoria-Geral da República, do Procurador-Geral Paulo Gonet, que continua vigente, Raíssen e ouvintes. Inclusive foi um dos assuntos que o Lula tratou na visita ao Trump na semana passada na Casa Branca. O Lula publicamente confirmou que entregou ao Trump um documento com a lista desses, olha, esses meus ministros aqui e essas autoridades do Brasil estão com visto cassado, então, ou seja, impedidos de entrar nos Estados Unidos desde o ano passado sem razão, né? Sem um motivo aparente, por uma razão política que não se sustenta na visão do governo brasileiro. Ele reiterou o pedido para que isso deixe de existir, para que esses vistos sejam restituídos. É a segunda vez que o Lula faz isso. Então, esse é só um exemplo, né, do que eles fizeram. Eles se envolveram ano passado, no mês passado, nessa cassação mútua de vistos de policiais, depois que o ex-diretor da BIM, ex-deputado, delegado também de Polícia Federal, Alexandre Ramagem, foi preso lá nos Estados Unidos por uma batida migratória que contou com uma cooperação policial, com informações trocadas entre a Polícia Migratória Americana e a Polícia Federal do Brasil. Então, eles levaram isso e, pelo que eu pude apurar, houve uma decisão política, uma intervenção do Departamento de Estado para expulsar o delegado da Polícia Federal que atuava em Miami. E aí, o que ocorreu foi que o Brasil aplicou uma medida de reciprocidade e expulsou também um delegado, um policial, um agente policial americano aqui no Brasil. Uma questão que continua em aberto. Até a gente hoje sabe, não foi resolvida, mas era uma questão menor na reunião do Trump com o Lula. Mas é uma das ações desse grupo, né? Pedir para que haja intervenções como essa. Então, o ex-deputado Eduardo Bolsonaro é um ícone, né, desse processo. E foi agora há um pedido formal para que ele seja condenado pelo Supremo por coação. A Procuradoria-Geral da República diz que ele usou força intimidatória, né, e que praticou o crime de coação de forma continuada, e inclusive transcendeu para a PGR, transcendeu a fronteira da discordância democrática, isso palavras do Paulo Gonet, para ingressar na seara da criminalidade. Ou seja, o que ele está dizendo aí é que não é uma atuação política do Eduardo Bolsonaro, mas sim uma atuação criminosa. Já prevendo, Raíssa e ouvintes, uma das possíveis linhas de defesa nesse processo final agora. A gente, quando há um pedido agora, há prazo para manifestação de defesa e depois o processo vai a julgamento. Então, uma da possível defesa que ele talvez faça de forma política também nos Estados Unidos é essa, dizer que ele estava atuando como um parlamentar, no caso, inicialmente, e agora ex-parlamentar. Cabe definir agora quando a primeira turma vai para definir a data desse julgamento, Raíssa e ouvintes, e se eles condenam ou não o Eduardo Bolsonaro no Supremo.
13: Muito bem. E hoje, exatamente hoje, toma posse lá no Tribunal Superior Eleitoral o novo presidente dessa corte, que é o ministro Nunes Marques, que, aliás, ele até lá no STF foi sorteado, né, para ser o relator do pedido de revisão e anulação da pena do ex-presidente Jair Bolsonaro, que indicou para o Supremo, foi sorteado ontem. Mas estava vendo aqui uma reportagem do Estadão, o Frazão, parece que vai ser um festão, né? Convidou muita gente, até gente que não pode ir.
23: Ele não só tem esse processo na mão da pena, né? São 27 anos de prisão que ele vai fazer a revisão, e isso não tem a ver ainda com dosimetria. Isso está ainda no, na seara de defesa. A defesa do Bolsonaro, do ex-presidente Jair Bolsonaro, protocolou no Supremo um pedido para revisão criminal. Olha, teve erros no processo. Mais uma vez fazendo numa etapa prevista, né, mas fazendo um apelo direto para o judiciário. E aí foi sorteado o relator o Nunes Marques, indicado pelo Bolsonaro. Bolsonaro está preso ainda e, portanto, sabidamente, aliás, não só ele, como o ex-presidente Collor também, sabidamente, Bolsonaro não pode ir a festas, né? Prisão não prevê festas, cerimônias, saídas para esse tipo de coisa. Domiciliar é uma concessão humanitária por razões de saúde, né, por razões para preservação da vida da pessoa, não para preservação da vida social. Não é isso. Aliás, tem uma série de restrições decretadas nessa domiciliar, de contatos, até com outras pessoas por meio de redes sociais, de terceiros. O Bolsonaro precisa manter, né? Tem policiais o tempo todo na porta de casa. E o Nunes Marques achou por bem estender o convite a ele, ao Collor, e está argumentando que é a todos os ex-presidentes vivos, que ele está adotando uma praxe, que todos os ministros que assumiram a presidência dos TSE

0: é outro momento, né? Ele, aliás, não era alguém de convivência com Bolsonaro antes. Também ele foi levado pelo Centrão e um dos muito próximos dele é o Ciro Nogueira, senador Ciro Nogueira, flagrado aí com essa mesadona de 500 mil reais, despesas, mesada de 300 mil, mais despesa, mais apartamento, do Daniel Vorcaro, né? Denunciado será possivelmente nesse caso com essas descobertas da Polícia Federal, já reunindo provas do Ciro Nogueira com transferências. Ele, ministro da Casa Civil, indica, influencia bastante na escolha, do Nunes Marques. Os dois são do Piauí, e são conhecidos. E o Nunes Marques criou aí esse ambiente aqui em Brasília de festas, aparecer em shows, né, de música popular, sertanejo, de outros ritmos, bastante populares, mas sempre muito discreto. E está também, de certa forma, um pouco reservado por esse caso do Master, né? Com receio de que também o atinja, e a ele e a sua família, como já foi também identificado em transações um dos filhos dele. Mas vai fazer uma festa. A AJUF, né? A associação, que representa os magistrados, vai realizar essa festa, paga R$ 800. Aí sem é hoje à noite, o convite por adesão, e ele convidou para posse e também a cerimônia, pouco antes no TSE, os presidentes da República, os que foram, e o atual vai, assumem ele como presidente e o André Mendonça como vice-presidente. Está aqui previsto na agenda do presidente Lula, acabei de checar, logo mais às 19 horas no plenário do TSE, porque desempenharão um papel fundamental na eleição presidencial, na eleição geral desse ano. E há muita preocupação sobre que pensamento ele vai adotar, se vai ser mais liberal ou não, em relação a discursos de ódio, desinformação, inteligência artificial e eleições. E então, que é o tema do ano, né, nessas eleições, o que pode fugir do controle. O Lula vai, está tentando criar pontes com ele. O Bolsonaro, a gente sabe que não irá, né? Não receberá essa concessão para ir, mas ele vai reunir lá toda a claque política, toda a cúpula política dos poderes logo mais. Nessa aqui é a primeira grande função pública exercida por ele, desde que ele foi indicado ministro do Supremo Tribunal Federal pelo ex-presidente Bolsonaro. Agora ele assume pela primeira vez um cargo desses de comando de um dos tribunais.
1: Tudo bem, tá aí o Felipe Frazão, que volta com a gente na próxima quinta para sua última coluna aqui no Eldorado. Obrigado, até lá.
0: Obrigado, Raíssa. Forte abraço. Até. Tchau, tchau.
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3: Rodovia dos Imigrantes aqui para São Paulo, melhor que Anchieta. Tá livre até o acesso a Abrão de Moraes. Pela rodovia Anchieta, problemas para São Paulo em São Bernardo do Campo, do 19 até o 17 e do 14 até o trecho urbano. Para o litoral, tudo livre, tanto pela Anchieta quanto pela Imigrantes. 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
1: A relação entre dinheiro, liberdade e bem-estar emocional ainda impõe barreiras concretas à vida de muitas mulheres. Esse foi o ponto de partida do quarto episódio do MesaCast da Conta Delas, apresentado pela jornalista Giovana Pagel. O programa discutiu como a dependência financeira pode manter mulheres em relações abusivas, mesmo quando os sinais de desgaste já são evidentes. Participaram do debate Flávia Meirelles, analista de research da Ágora Investimentos, e Márcia Tolotti, psicóloga e especialista em psicofinanças. Segundo as convidadas, a autonomia financeira vai além da organização de contas e envolve, sobretudo, a capacidade de escolha. A conversa reforça que independência financeira não é apenas sobre dinheiro, mas sobre poder de decisão. Eu sou Bruna Canelas, jornalista do E-Investidor.
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3: Morelli, bom dia.
4: Heisen, bom dia. Bom dia, melhor ouvinte. Bom dia a todos.
3: Bom, vamos começar com uma listinha do técnico da seleção brasileira, o Carlo Ancelotti, que é aquela pré-lista, na verdade. Ele enviou os nomes dos 55 jogadores, 26 deles podem ir para a Copa, né? E aí, o que você achou da lista? Quem que você destaca?
4: É, na verdade, essa lista é uma lista provisória, né? Na verdade, eu vou explicar para os nossos ouvintes como é que funciona. O treinador chega na seleção, o Ancelotti chegou e ele disse que o Brasil tem muitos atletas. Ele disse lá no começo que ele poderia chamar 70 atletas se ele quisesse para jogar a Copa do Mundo, porque aqui tem jogadores para isso. E aí ele vai fechando o cerco, vai fazendo uma lista que eles chamam de lista larga lá dentro da CBF, com 50, 55 jogadores. Essa lista tem que ser apresentada e foi apresentada para a FIFA ontem. Daí, todas as seleções, inclusive a brasileira, têm que tirar os seus 26 jogadores. Então, de todo esse trabalho que o Ancelotti fez até agora, ele escolheu 55 jogadores. E desses 55, ele vai convocar 26. Eu fiz uma lista de jogadores prováveis aqui.
3: Vai lá.
4: Que não está definido. Essa lista ainda vai ser definida no dia 18, segunda-feira.
3: Tá.
4: Olha só, Alisson, Ederson e Bento são os três goleiros. Alisson, Ederson e Bento. Defensores, com laterais e também com zagueiros. Danilo, Wesley, Alexandro, Douglas Santos, Marquinhos, Gabriel Magalhães, Bremer, Léo Pereira do Flamengo e Banhes. No meio-campo, Casemiro, que é o homem de confiança do Ancelotti, Bruno Guimarães, Fabinho, Danilo do Botafogo, tá jogando muito, e o Lucas Paquetá, que tá machucado. E aí, atacantes, Vini Júnior, já foi o melhor do mundo, Rafinha, Gabriel Martinelli, Luiz Henrique, João Pedro, Matheus Cunha, Endrick, Igor Thiago e Rayan. O Rayan é minha maior dúvida, que aqui poderia entrar um Pedro do Flamengo, mas esses, na minha opinião, são os 26 que ele deve chamar para a Copa do Mundo. Quem está faltando?
3: Peraí, alguém com
4: Neymar,
3: N?
4: Neymar, tá faltando o Neymar.
3: Você não botou ele?
4: Não botei ele.
3: Mas ele tá na pré-lista,
4: Ele tá na lista dos 55, Estevão, machucado, não vai dar tempo de se recuperar, não está na lista, dos 55. Agora, o Heisen, se alguém se machucar até 24 horas antes da estreia do Brasil, no dia 13 de junho, o Ancelotti pode fazer a substituição dessa escolha.
3: Tá.
4: Então ele escolhe 26 na segunda. Se alguém se machucar até 24 horas antes da estreia, ele pode substituir. Não necessariamente tirar alguém dessa lista.
3: Ah, pode ser alguém que nem está nessa pré-lista?
4: Pode ser alguém que nem esteja nessa lista.
3: Entendi. Tá bom. Acabou essa primeira parte?
4: Acabou.
3: Esse foi Robson Ancelotti. Bom, é tudo italiano.
4: Tudo italiano.
3: Você conversa com seus amigos, bom, eu me incluo entre eles. Muitas vezes você fala comigo por áudio, né?
4: Sim.
3: Só pra você saber que eu nunca mostrei seus áudios pra ninguém, embora eles não sejam comprometedores. Tá? Deixando bem claro. Mas escuta aí esse áudio aqui, ó. Escuta aí.
5: Oi, Armando. Escuta, nós não temos condição de contratar, nós não temos condição de trocar o técnico, não temos dinheiro. Será que vocês não entendem isso? Será que vocês não entendem que nós pegamos São Paulo sucateado? Eles não pagaram nada o ano passado. Está sobrando tudo para mim.
3: Então tá aí, é só um trecho aí, está sendo divulgado por vários portais, esse áudio do presidente de São Paulo, o Harry Massis, é Massis, né?
4: Falando é Harry Massis.
3: Falando com um amigo, ele falou com o Armando, viu, o Morelli? Armando.
4: E ele disse no final, ali em algum trecho, eu tô falando isso porque eu confio em você, Armando.
3: Ele fala isso?
4: Em algum trecho ele fala.
3: Mas também não pode...
4: O áudio está em tudo quanto é lugar.
3: Será que foi o Armando?
4: Acho que não, o Armando é de confiança.
3: Deve ser um grupo aí, sei lá.
4: Vazou. Agora ele revela a situação dele, ele revela a situação do clube São Paulo, ele revela a pressão que ele está sofrendo dentro do clube nessa gestão. Tudo isso está neste áudio. Ele fala que não tem dinheiro. A turma que ele fala, eles não pagaram nada, é a turma do Júlio Casares. Né? É o presidente que saiu com seus diretores. Essa turma que não pagou nada. Não pagou o salário do Crespo, não pagou o salário do Zubeldia, não pagou o salário do Dorival. O São Paulo paga ainda R$400 mil por mês do Daniel Alves. Devia 22 milhões quando Daniel Alves saiu de São Paulo e fez uma prestação que acaba agora em dezembro. Então, tudo isso está sendo pago pelo atual presidente, o Harry Massis. E ele disse que não tem como arrumar mais uma rescisão no clube. Estava se referindo ao técnico Roger Machado. Não vou demitir o Roger Machado porque não quero arrumar mais uma rescisão no clube. Não tenho dinheiro para pagar. Mas ele consultou o presidente do Corinthians, Osmar Stabile, para saber quanto é que ganhava a comissão do Dorival Júnior. De 2,8 milhões a 3 milhões de reais por mês. Ele achou um absurdo. E aí vai deixar do jeito que está.
3: Tá bom.
4: A gente não sabe se é armado, né? Armado não, com Armando.
3: Armando ou armado?
4: Vazou tudo isso, né?
3: Tem essa possibilidade, então?
4: Hoje em dia a gente tem que estar com o pezinho atrás, né? Em tudo.
3: Entendi.
4: Porque ele deu o recado, né? Ele deu o recado e pôs um ponto final nessa pressão que ele sofre dentro de São Paulo.
3: Então tá bom. Vamos falar do tri do Botafogo no Transferban.
4: 130 milhões de reais o Botafogo deve para clubes em negociações de atleta e nessa semana tomou mais um Transferban. Transferban é aquela punição da FIFA... para os clubes que não pagam as suas dívidas com outros clubes ou com jogadores.
3: Tá.
4: No caso, o Botafogo não pagou pela compra do Thiago Almada junto ao Atlanta United dos Estados Unidos.
3: Tá.
4: Não pagou, e aí tomou um transfer ban. O que significa? Não pode contratar.
3: É o terceiro já, né?
4: É o terceiro. Pode pedir música, né?
3: Pode pedir música.
4: Pode pedir música.
3: Os cavalinhos lá do Fantástico.
4: Pode pedir música. É o terceiro transfer ban e a gente está vendo que a SAF, o Botafogo é uma SAF. A SAF, Sociedade Anônima do Futebol, nem sempre é a melhor solução para você gerir um clube, né?
3: É isso
4: aí. A gente acha que a SAF é tudo isso, mas às vezes não dá certo. A gente está vendo isso no Botafogo.
3: Vamos falar desse jogo ainda de domingo, Remo e Palmeiras. Começou atrasado, ainda não acabou. O Palmeiras está dizendo que a CBF reconheceu o erro da arbitragem na anulação do que seria o segundo gol?
4: Sim. O Palmeiras se manifestou ontem, foi até a CBF, fez um protesto contra a arbitragem. Rafael Klein, que era o árbitro de campo, e o Rafael Trace, que era o árbitro do VAR. E a informação do Palmeiras é que a CBF reconheceu que o juiz errou. Um gol anulado num toque de mão do Flaco que não deveria ser anulado. O gol não foi do Flaco, foi do Fux. Mas a CBF reconheceu, mas agora já era, né? agora já era. O Palmeiras empatou o jogo, diminuiu a distância para o Flamengo, segundo colocado. Mas essas pressões a gente sabe que tem um significado, né, Raíssen, amigos? O Palmeiras fica ali com uma carta de crédito na mão. Tomara que não seja assim, mas a gente sabe que funciona um pouco dessa maneira.
3: Então tá bom, então fica tudo como está e pronto, acabou.
4: É, não vai mudar o resultado, não vai fazer outro jogo. Tá. No máximo vai afastar os árbitros para um tempo de estudo.
3: Tá. Então vamos lá para os seus palpites. Hoje, quinta fase da Copa do Brasil, primeiros três jogos de volta para definir quem vai para as oitavas de final. 7:30 da noite, Inter contra Athletic Club, porque a Adelaide Gotardo me alertou que é de São João del Rei, é Athletic, viu, Morelli?
4: Isso mesmo, Athletic Club. Mas vou ficar com o Inter, que já ganhou a primeira partida por 2-1, ganha de novo por 1-0.
3: Cruzeiro e Goiás, foi 2-2 o primeiro jogo.
4: Foi 2-2, fico com o Cruzeiro 2-0.
3: Esse jogo é 9:30, também 9:30. Fluminense e Operário de Ponta Grossa no Paraná, primeiro jogo foi 0-0. Vê lá o que você vai dizer do Operário, hein?
4: Ó, o Operário é um time que batalha muito.
3: Trabalha muito.
4: Mas o Fluminense vai ter o Hulk ali na arquibancada, na tribuna. O Hulk se apresentou ontem. Vou ficar com o Fluminense agora do Hulk por 2-0.
3: Operário, então, vai voltar do trabalho triste.
4: Triste.
3: Tá bom. 9:00.

0: Muito bem, a gente está encerrando o Jornal Eldorado hoje ouvindo a cantora holandesa Trintje Oosterhuis, que eu só vou falar uma vez o nome, não mais repetirei, mas é para o Nelson Wolter nos lembrar aqui do grande Burt Bacharach, né? Porque ele é o autor dessa música junto com o Hal David. Essa música aí é The Look of Love. E porque hoje são 98 anos do nascimento do Burt Bacharach, marcado, né, por grandes obras, inclusive do cinema, né, Morelli?
1: Legal, bacana. Em 2014, tem uma informação aqui, ó, 73 grandes sucessos nos Estados Unidos e 52 grandes sucessos no Reino Unido. Bacana, né?
0: Muito bom, muito bom. Valeu, Morelli, obrigado, até amanhã.
1: Bom dia a todos.
0: E assim a gente encerra o Jornal Eldorado desta terça-feira, 12 de maio, mais uma vez agradecendo muitas mensagens, manifestações de ouvintes sobre aí o encerramento aí dos nossos trabalhos. Temos aí ainda hoje, amanhã, quinta-feira, hoje, repito, tem muita história sendo contada ainda lá no fim de tarde Eldorado com Emanuel Bonfim e o Leandro Cacossi. Ontem esteve aqui o Daniel Daibem, né, um cara histórico aqui com a sala do professor, né, da Eldorado. E hoje vai estar a Patrícia Palumbo também, criadora do Vozes do Brasil. Vai ser muito legal de poder ouvir. Bom, estive então, eu não sei se eu já falei, mas se eu não falei, vou falar de novo. Estive com o Laís Gotardo, Nelson Wolter e Moacir Biasi. Eles merecem que eu fale várias vezes o nome deles. E vem aí o Felipe Teles com a programação musical da Eldorado. Uma boa terça. Tchau.

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1: Marginal do Rio Tietê para Castelo Branco está congestionada desde a saída da Ayrton Senna. A lateral piora logo à frente e a central a partir da rodovia Dutra. Lateral melhora na Vila Guilherme, expresso central na Cruzeiro do Sul. Aí a lateral fica difícil depois da Estaiada e até a Casa Verde, também na altura do Limão. E lá na frente, também pela local, da rodovia dos Bandeirantes a Anhanguera. Aí a local e a central vão parar no trecho final, da Domingos de Souza Marques até o acesso ao Cebolão. 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
3: O mundo está de ponta cabeça. Tudo que sempre foi, ou nos últimos 80 anos foi, não é mais, nem está perto de ser. Quem pode, pode, quem não pode, se sacode. E o barco segue em frente, perdido na névoa de mentiras sobre o que acontece no Oriente Médio e contamina o planeta. Tem gente que acha que o drama é brasileiro, mas não é. É tudo a mesma coisa. Vai mal aqui, vai mal ali, vai mal em toda parte. O resto é besteira. Tem exceções? Claro que tem. A China está se divertindo com os Estados Unidos, mas também está no perrengue por conta da interrupção do escoamento de petróleo pelo Golfo de Hormuz. Entre secos e molhados, diga o Trump que disser, a verdade é que o Irã, ao seu modo, está ganhando a guerra. E o presidente americano está mais perdido que cachorro em dia de mudança. Aqui há um cansaço geral de tudo que está aí, mas o duro é que não tem alternativa, então segue tudo igual no quartel de Abrantes. Pode mais quem chora menos. Só que, até agora, ninguém sabe quem chora menos. Forças ocultas, na versão de quem está mal na foto, estão agindo para solapar a democracia. Curiosamente, tudo que falam, até resultado de futebol de time de ministro do Supremo, é tentativa de solapar a democracia. E entra no inquérito das fake news, mesmo a informação sendo verdadeira. A Copa do Mundo está na porta, mas pela primeira vez em muitos anos de Copa, o brasileiro está pouco se lixando. Não tem conversa, não tem aposta, não tem calor na voz das pessoas. A seleção é mais uma mazela, como tantas outras que vão destruindo o que o Brasil tem de bom. Com certeza o futebol brasileiro não é bom. Como futuro ao futuro pertence, vamos esperar. De repente, São João Evangelista desce do paraíso para nos dar uma força. Antônio Penteado Mendonça para a Rádio Eldorado e crônicasdacidade.com.br.
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1: Oi gente, eu sou Felipe Telles, estou chegando por aqui a partir de agora na Rádio Eldorado, a rádio dos melhores ouvintes, manhã de terça-feira, 12 de maio de 26, a gente segue juntos por aqui até as 11 da manhã, para você ouvindo Eldorado aqui em São Paulo, no seu rádio 107.3, e para você também que se conecta com a gente pela internet, tem nosso site, tem nosso aplicativo e ainda sua assistente de voz. Depois de tantos anos de música, histórias e encontros, a Rádio Eldorado, a rádio dos melhores ouvintes, encerra suas operações no dia 15 de maio. Até lá, a gente segue juntos no ar. Muito obrigado pela escuta, pela companhia e por fazer parte dessa história. Gente, tá chegando. Faltam 2 dias pro fim da Rádio Eldorado. Vamos lá, vamos continuar. Para começar hoje, tem Jamie Liddell com Another Day. Ótima terça para você.

Tom Jobim, aqui na programação do Eldorado, chega de saudade na sua manhã de terça-feira. Antes rolou por aqui ainda o Kings of Convenience com Miss Red e teve Another Day do Jamie Liddell abrindo a nossa programação musical de hoje. Agora 9h20, ó, recado, você sabe que a gente tá, né, com uma maratona do Minha Canção desde semana passada aqui no Eldorado. A gente tem temporada inédita rolando todo dia a partir das 11 da manhã. Sara Oliveira apresentando a 18ª temporada do programa aqui na Rádio dos Melhores Ouvintes. E hoje, às 11 da manhã, tem mais um episódio. Episódio especial de quem? Mace Gray. E é ela que a gente vai ouvir agora aqui na programação da Eldorado com I Try.

0: Lá do primeiro álbum dela, de 2017, Banho de Folhas, Lua de Luna, aqui na programação da Eldorado, na sua manhã de terça-feira, fechando aqui esse nosso primeiro bloco. Sou muito fã de Lua de Luna, acho que é minha artista BR, assim, favorita do momento. Eu tenho aquelas fases também, né? E aí, acho que já faz alguns anos aí, nos últimos anos, a Lued é minha artista BR favorita, assim. Lançou dois álbuns incríveis no ano passado. Um deles ganhou o Grammy Latino, depois o outro ganhou o Prêmio Multishow. Enfim, vale muito a pena mergulhar aí de cabeça no trabalho da Lued Luna para quem ainda não fez isso, tá? A gente ouviu Banho de Folhas por aqui, o primeiro hit dela, né, que fez aí a carreira dela explodir, e como eu disse, já do primeiro disco lá de 2017. Antes rolou por aqui ainda Still in Love with You, da Sade, e teve I Try com Mace Gray, abrindo aqui o nosso bloco. Lembrando mais uma vez, às 11 da manhã, hoje, daqui a pouco, tem Minha Canção com Sara Oliveira, num especial da Mace Gray. 9h34, fazer um intervalo agora, daqui a pouquinho a gente volta com mais. Segura aí.
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2: A Marginal do Rio Pinheiros para Castelo Branco está muito difícil desde a saída da Miguel Yunes e até a altura da Ponte Cidade Jardim nas duas pistas. Aí a lateral volta a parar a partir da Eusébio Matoso e até a Paz de Barros. Dali para frente, tudo livre até a Marginal Tietê. Então, a partir da João Dias, dá para pegar o corredor paralelo, arquiteto Carlos Bratti, Cecília Lotenberg, Chucre Zaidan, Berrini Funchal, voltando para Pinheiros pelo Parque do Povo. 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

Essa playlist de hoje está especial em Sarah Kang com Summer is for Falling in Love aqui na programação do Eldorado na sua manhã de terça-feira. Antes rolou por aqui um som que eu adoro pra mim, acho que tá assim no meu top 5 músicas favoritas de toda a programação do Eldorado, que é o Tyrek McDowell, The Sun Song, Precious Energy, e teve ainda What You Want Don't Do com a Liane Lajavas, que abriu aqui o nosso bloco. Agora faltam 10 minutos para as 10 da manhã. A gente continua com uma música que ganhou o nosso selo Eldorado de qualidade em 2023. Você sabe que uma das características aqui, né, da Rádio Eldorado é olhar para o cenário musical do mundo inteiro, encontrar vozes e sons que combinam com o nosso DNA. E esse foi o caso da banda sueca Dinowagon, que lançou o primeiro álbum em 2021. Eles têm múltiplas referências do trip-hop à bossa nova. E aí, segundo os integrantes da banda, a música que eles fazem é um casamento entre Fleetwood Mac, sensacional, Crumbin, sensacional, e alguns lados obscuros aí, né? Alguns lados B da Motown, sensacional. E a explicação sobre a concepção estética pode parecer, né, um tanto complexa, mas o propósito da banda é bem mais simples, que é fazer música para dias melhores e para as pessoas dançarem e sonharem. E é justamente isso que a gente encontra em More More, essa música que entrou na nossa programação em 23, como eu disse, né, com o nosso selo Eldorado de qualidade. Ela tem uma melodia elegante, arranjos celestiais e entrega uma sensação boa aí de leveza. Eu tenho um amigo sueco, ele me contou, eu mandei essa música pra ele, né? Falei, amigo, essa música aqui, ó, é lá do seu país, você conhece e tal? Ele não conhecia, mas ele me falou que More More significa vovó. Então a gente vai ouvir agora o Dinowagon com More More aqui na Rádio Eldorado.

0: Los Hermanos é aquele negócio, né? Tem muita gente que ama, tem muita gente que odeia. Eu sou do time que ama essa música aqui. É o último lançamento inédito deles, né? Lá de 2019. Foi um single que eles lançaram quando eles estavam pra estrear. Opa, ainda não, ainda não. Quando eles estavam pra estrear a turnê deles, né? Aqui, que passou por várias capitais. Acho que foi a maior turnê do Los Hermanos. E, enfim, foi a última música que eles lançaram em 2019, Corre, Corre. Antes rolou por aqui ainda o Dino Egan com More More. Agora falta 1 minuto para as 10 da manhã. Raíssen Abac está aqui para agora sim trazer para a gente as notícias dessa manhã de terça-feira aqui na Rádio Eldorado.
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2: Terça-feira, 12 de maio de 2026, a Defesa Civil do Estado de São Paulo está realizando agora uma vistoria técnica nos 46 imóveis atingidos por uma forte explosão em uma área residencial no Jaguaré, na zona oeste da capital paulista. O incidente matou um homem e deixou outras 3 pessoas feridas ontem à tarde, causada pelo rompimento de uma tubulação de gás na rua durante uma obra da Companhia de Saneamento Básico do Estado de São Paulo, a Sabesp. A explosão danificou 46 imóveis, dos quais 10 foram interditados. Moradores relataram que um forte cheiro de gás foi sentido ao longo do dia. Segundo o Corpo de Bombeiros, a destruição dos imóveis deixou 160 pessoas desalojadas. Em entrevista hoje cedo à Rádio Eldorado, antes do início da vistoria, o tenente Maxwell de Souza, porta-voz da Defesa Civil Estadual, disse que um laudo técnico vai determinar a extensão dos danos e nortear o ressarcimento das famílias. O porta-voz do parlamento iraniano, Ebrahim Rezaei, disse hoje que o país cogita enriquecer urânio no patamar suficiente para uma ogiva nuclear, ou seja, uma bomba atômica, em caso de um novo ataque dos Estados Unidos. Segundo ele, uma das opções do Irã, em caso de um novo ataque, poderia ser o enriquecimento a 90%. Ele completou: vamos examinar no parlamento. Foi o que ele afirmou numa publicação no X. A ameaça ocorre horas depois de o presidente Donald Trump rejeitar a última proposta do Irã para encerrar a guerra, uma vez que o documento não incluía uma concessão na área nuclear. Trump classificou a oferta como lixo e disse que o cessar-fogo respirava por aparelhos e estava em estado terminal. Estas e outras notícias você acompanha no portal estadão.com.br e novas atualizações aqui na Eldorado em uma hora.
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2: Estadão Blue Studio na cobertura do 4º Congresso Internacional de Educação SESI São Paulo.
3: Eu volto a falar aqui do congresso no SESI, que é um sucesso, reúne cerca de 3 mil pessoas. Uma delas é o Denilson de Lima, aluno que está participando do evento. Denilson, por que é importante estar aqui presente?
4: Eu acredito que a maior importância tem a ver com o saber científico e educacional, principalmente entre os alunos. E isso acho que tem uma potencialidade muito importante, porque o papel da educação é transformar e nós, como futuros professores, estamos renovando no nosso aprendizado para transformar cada vez mais o chão da escola no dia a dia. Por isso que acho que ter um congresso como esse torna-se cada vez mais importante.
3: Saiba como participar gratuitamente no site congresso.faculdadesesi.edu.br. 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
8: Dez e cinco, de volta ao vivo aqui na Rádio Eldorado, a rádio dos melhores ouvintes. Ótima manhã de terça-feira pra você que tá com a gente. Hoje, 12 de maio de 26, eu sou Felipe Teles. A gente continua juntos por aqui por mais essa hora, até às 11 da manhã. Pra você ouvindo Eldorado aqui em São Paulo, no seu rádio em 107.3. E pra você também que se conecta com a gente pela internet, tem nosso site, tem nosso aplicativo e ainda sua assistente de voz. Vamos lá, faltam 2 dias pro fim da Rádio Eldorado, a gente segue juntos por aqui até o final. E você sabe que tá rolando uma programação especial, né? Nessa última semana, a gente tá com vários programas em horários aí diferentes. Então, pra você conferir a programação completa, é só acessar o nosso Instagram, Rádio Eldorado. Lá tem a programação completa aí, né? Dos próximos dias, de todos os dias. Daqui a pouquinho, a partir das 11, tem o Minha Canção com a Sara Oliveira, aqui no Eldorado. Ainda hoje tem Conexão Itália, a partir das 4 da tarde com a Roberta Martinelli. A gente tem também, né, um programa especial na quinta-feira, que vai ser o último dia do Eldorado no ar, com as 40 mais do selo Eldorado de qualidade. Eu e a Luciana Camasmi, a gente vai estar aqui ao vivo a partir das 9 da manhã, relembrando todas as músicas que a gente descobriu em cada cantinho do mundo, com cada língua diferente. Vai ser incrível, né? São 10 anos de selo Eldorado de qualidade no ar. A gente vai relembrar aí as 40 músicas mais marcantes desse programa tão icônico e tão legal que representa tanto a Rádio Eldorado na quinta-feira, a partir das 9 da manhã. E aí, também vai ter, né, um programa especial com as 100 mais da Eldorado, começando também na quinta, a partir da 1 da tarde, com o André Góes e a Andrea Machado. Depois, o Emanuel e o Leandro pegam essa bola para finalizar, né, esse ranking aí. E finalmente vai ter o microfone aberto com a nossa despedida oficial com toda a equipe da Eldorado ao vivo aqui no estúdio na quinta-feira, a partir das 9 da noite até as 11h59, até a gente, né, falar ali, até a gente baixar a porta e fechar a lojinha. Então, se você quer saber todos os detalhes dessa programação especial, tá lá no nosso Instagram, Rádio Eldorado. Tem um post com a grade completa aí desses últimos dias de Rádio Eldorado. Tá acabando, gente. Ó, daqui a pouquinho tem por aqui a Tulipa Ruiz, vai rolar também o Bad Bunny, tem ainda a Aretha Franklin, tem selo Eldorado de qualidade com novidade aqui, né, da nossa programação. E agora a gente abre aqui esse bloco essa hora com a Lauren Hill.

Tulipa Ruiz, aqui na programação do Eldorado, na sua manhã de terça-feira efêmera. Tulipa fez um post muito lindo falando sobre a Rádio Eldorado, ela com o Gustavo, o irmão, enfim, nossos parceiraços. Muito obrigado, Tulipa, pelo carinho. E, enfim, sempre delícia tocar Tulipa Ruiz aqui no Eldorado. Antes rolou por aqui ainda Mark Ronson com Ray, Suzanne, e teve Everything is Everything com Lauryn Hill, abrindo aqui o nosso bloco e também a nossa hora. Agora é 10h20, tem mais.

0: Eles são queridinhos aqui do pessoal da Eldorado, é a banda Celton. Calma, cara, aqui na Rádio dos Melhores Ouvintes, nessa manhã de terça-feira. Eles são, né, uma banda nascida aqui no Brasil, criada na Espanha e consolidada na Itália. Eles vivem em Milão agora. E eles começaram como uma banda de rua, tocando covers de Beatles nas ruas de Barcelona. E aí, depois, um produtor da MTV da Itália viu eles tocando nas ruas. E aí, o grupo assinou o primeiro contrato de gravação lá na Itália. A gente tem várias músicas da banda Celton aqui na programação da Eldorado. Antes, rolou por aqui ainda o Bad Bunny com Baile 9W. E teve Twig Twig com Pizzicato 5. Agora, 10h32, está na hora de falar de literatura.
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3: Há coisas que o dinheiro não pode comprar. Não vou terminar a frase. Não. Claro, um dos bordões mais usados da publicidade. Mas é fato, nem tudo na vida o dinheiro pode comprar. É um alívio. A grande fábrica de palavras conta a história de amor de um menino, Phileas, que se apaixona por Cibele. Eles moram num lugar onde falar custa caro. E famílias como a de Phileas não têm dinheiro para gastar com declarações de amor por aí. Então o menino cata umas palavras ao vento ou na lata de lixo. Mas Cibele é disputada por um garoto rico que arrota palavras chiques com a emoção de um brutão. Phileas, na urgência de se expressar, toma coragem e declara seu amor com três palavras singelas que ele conseguiu guardar com cuidado: cadeira, cereja, poeira. Cibele se enche de encantamento e reage em silêncio, porque ela também não tem dinheiro para falar. E as duas crianças se deixam sentir e viver sem precisar dizer mais nada uma para outra. A gente vive querendo preencher silêncios com palavras que muitas vezes ficam sendo só ruídos. Não é simples aguentar o silêncio e a espera. A Grande Fábrica de Palavras foi escrito pela francesa Agnès de Lestrade e ilustrado por Valéria do Campo. Fala sobre desigualdade, concentração de renda e pobreza, mas resgata a doçura da descoberta do mundo e do amor num jogo de palavras cheio de simbolismos. Vamos ouvir My Girl dos Temptations.

0: A gente ouviu My Girl, dos Temptations, para embalar a leitura de A Grande Fábrica de Palavras.
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3: A escolha do material do quadro define a alma e reação da sua bicicleta. O alumínio é a opção mais popular, equilibrada e de ótimo custo-benefício. Ele é leve, resistente, sendo ideal para iniciantes ou para um uso urbano. Por ser um metal mais rígido, ele transmite mais vibrações do solo para o seu corpo. Isso pode gerar fadiga muscular em trajetos que são longos no asfalto. Já a fibra de carbono é o material soberano para quem busca alta performance. Sua vantagem vai além do peso reduzido em comparação aos metais comuns. A engenharia do carbono permite criar quadros rígidos para a pedalada. Isso é muito importante. Ao mesmo tempo, as tramas absorvem impactos com precisão tecnológica. É a escolha definitiva para competidores que visam baixar seus tempos. Se o seu objetivo é subir montanhas, priorize a leveza desse material. Em competições, o carbono reina absoluto pela sua reatividade imediata. Para mobilidade e orçamentos limitados, o alumínio continua sendo o rei das bicicletas. Ambos atendem perfis distintos. Da praticidade à tecnologia de ponta. Alinhe a sua escolha ao seu objetivo final para, assim, garantir um pedal com muito mais prazer. Se você quer ouvir mais dicas, vale a pena ouvir o meu podcast Em Forma, Em Forma. Você encontra nos principais tocadores de podcast e também na plataforma YouTube. Aulo Selmer, qualidade de vida.
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0: Tá aí a banda Dingo com Doce Delírio aqui na programação da Eldorado na sua manhã de terça-feira. Antes rolou por aqui o David Bowie com Let's Dance, teve In The Sun, She and Him, Aretha Franklin com Respect e ainda Feeling Free, Nicole Willis and the Soul Investigators. Agora é 5 para as 11.
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0: Bom, para mais uma edição do Selo Eldorado de Qualidade, a gente vai falar agora do Harry Styles. Depois de 3 anos afastado dos holofotes, ele lançou recentemente, né, o Kiss All The Time, Disco Occasionally, o quarto disco da carreira dele. Nesse período longe dos palcos e dos estúdios, ele viveu por um tempo em cidades como Berlim e Tóquio, buscando uma rotina mais simples. Ele queria sair com os amigos, ir para festas, frequentar clubes, assistir shows. As situações, né, que a gente aqui... humanos comuns, a gente consegue fazer o tempo todo, mas que acabam sendo mais difícil, né, pra quando você é um astro global do pop. E aí esse espírito que ele experimentou nesse tempo se reflete nesse álbum novo, que é sobre viver o momento, dançar, se permitir. É o álbum mais ambicioso da carreira dele até agora. O som traz referências claras da cena indie eletrônica dos anos 2000, com influências de nomes como LSD Sound System, Phoenix, Daft Punk, Metronome e o Tame Impala. Tudo isso filtrado por uma estética muito própria que ele vem consolidando ao longo da carreira. A música Dance No More é uma das mais pulsantes do álbum, com clima de pistinha de dança e uma energia boa que traduz essa nova fase do Harry Styles. Ganhou o nosso selo Eldorado de qualidade.

0: Harry Styles, aqui na programação da Eldorado, Dance No More ganhou o nosso selo Eldorado de qualidade. Se você quer saber mais sobre as músicas que entraram recentemente na nossa programação com o nosso selo, tá tudo lá no nosso site, é só acessar radioeldorado.com.br.
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0: Bom, eu, Felipe Telles, estou indo nessa. Daqui a pouquinho começa por aqui o Minha Canção com a Sara Oliveira, hoje num especial da Mace Gray. A gente volta a se falar amanhã, a partir das 9 da manhã, logo depois do Jornal Eldorado. Agora tem as informações dessa manhã de terça-feira com Raíssen Abac.
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2: Terça-feira, 12 de maio de 2026. O Índice Nacional de Preços ao Consumidor Amplo, IPCA, inflação oficial, fechou abril com alta de 0,67%, ante um avanço que tinha sido maior, de 0,88% em março, informou hoje o IBGE. A taxa acumulada pela inflação no ano ficou em 2,6%. O resultado acumulado em 12 meses foi de 4,39% até abril, contra 4,14% até março, subiu um pouquinho. Os preços de alimentação e bebidas aumentaram 1,34% em abril e a cenoura, o leite longa-vida, cebola, tomate e carnes foram destaque de alta. Entre as principais quedas estão o café e o frango. No grupo Saúde e Cuidados Pessoais, a alta foi de 1,16%, com destaque para o reajuste dos medicamentos aprovado a partir de abril, é um reajuste anual, e deste ano com limite até 3,81%. Alunos do internato da Faculdade de Medicina da Universidade de São Paulo anunciaram adesão à greve de estudantes que atinge a USP e também a Universidade Estadual Paulista, Unesp, e a Universidade Estadual de Campinas, Unicamp. As atividades práticas e os atendimentos foram suspensos no Hospital das Clínicas e no Hospital Universitário. Os estudantes da USP estão em greve desde o dia 14 por mais investimentos em programas de permanência estudantil. Estas e outras notícias você acompanha no portal estadão.com.br. E Última Hora volta a 1 da tarde.
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2: Olá, eu sou o Baba Vacaro e essa semana a gente navega pela cidade de Madrid. E claro que, como sempre, eu não posso deixar de falar de comida, né? Madrid é muito conhecida por seus mercados e tem muitos. Eu já tinha contado aqui para vocês do Mercado de San Miguel, um edifício da chamada arquitetura de ferro, original do comecinho do século XX, o único sobrevivente do país, que funcionou como mercado até o início dos anos 2000 e daí se transformou num imenso bar de tapas com vários tipos de comidas e bebidas, que vive alegre e lotado o tempo todo. Bom, é bem na zona turística, né? Pertinho da Plaza Mayor. E dessa vez eu fui visitar o Antón Martín, também no centro, e o Valle Hermoso, mercado dos anos 1930 em Chamberí, onde tem um restaurante muito simpático chamado Tripea, do chefe Roberto Martinez Foronda. Um mesão de 20 lugares, tipo descomplicado, e com menu degustação espanhol, mas com influências peruanas e asiáticas. Bem gostoso. Bom, na verdade, é meio surreal a quantidade de restaurantes, tabernas e bares em Madrid, né? É um atrás do outro e bem difícil escolher. Por hoje é só, mas amanhã tem mais histórias de Madrid para você, como sempre, aqui no Navega.
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Eu sou a Sara Oliveira e essa é a Minha Canção. E hoje a gente vai falar bastante de um disco que mudou a paisagem do pop e do soul no final dos anos 90, de uma cantora e compositora maravilhosa que lançou músicas lindíssimas. Eu tô falando de Macy Gray. A Macy Gray chegou no fim dos anos 90, na contramão de tudo que estava dominando naquela época. Acho que é por isso que esse disco, How Life Is, que é um disco assim maravilhoso dela e cheio de hits, ele foi tão importante, continua sendo tão relevante por causa disso, porque ele chegou na contramão de tudo, né? Então, vou abordar muito músicas desse álbum. É, inclusive, a Macy Gray começou a comemoração dos 25 anos desse álbum numa turnê pelo mundo que começou em 2024. Ano passado ela esteve aqui, né? Em 2025 ela esteve aqui e fez um show dessa turnê no Cine Joia. Dizem que foi muito, muito lindo. Depois eu fiquei pesquisando e vi uns vídeos lindos. É isso, gente. Em 99 o pop era muito polido, muito calculado, né? Aí a Macy Gray chegou assim com aquela voz rouca, rasgada, fora do padrão. Uma voz que no primeiro momento causou até um pouco de estranhamento, mas que logo foi abraçada, né? Porque revelou uma carga emocional absurda. E é isso, quando tem verdade, todo mundo se... Eu falo isso em todo programa, né? Tendo verdade, as pessoas se identificam na hora. E essa acabou virando a marca registrada dela, acabou virando a força dela. É um timbre único, cheio de vida, cheio de história. A Macy Gray acabou usando isso a seu favor, de uma forma linda, né? O que poderia ser visto como uma imperfeição, né? Essa voz, assim, rasgada, assim, acabou, como eu disse, virando uma marca registrada dela. O disco vendeu milhões de cópias, ganhou o mundo todo, e eu vou começar com essa canção, que assim, eu lembro que quando eu ouvi pela primeira vez, eu falei, olha essa mulher, né? Cantando I Try. I try to say goodbye and I choke. Try to walk away and I stumble, né? Que ela fala. Eu tentei dar tchau, mas eu engasguei. Eu tentei sair fora, eu tentei andar, ir embora, mas eu cambaleei. Fortíssima e com uma voz que parecia que ela estava assim numa dor. E foi muito louco para mim. E depois eu revisitei esse disco muito, depois da pandemia. E ele teve um outro significado para mim, ainda mais forte, eu acho que com a vivência, né? A gente vai vivenciando coisas na vida, nós mulheres principalmente, e daí você escuta com outros ouvidos, você escuta com um coração diferente, com uma mente diferente. Que loucura que é esse clássico! Vamos de I Try? Só para começar esse programa chorando um pouquinho. 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

tá aí Macy Gray arrebatando os nossos corações com My Try, um hit global, uma loucura até hoje. É, quando toca no Eldorado, eu paro para ouvir. Quando eu, às vezes, estou ali na minha playlist, que é muito caótica e aleatória, quando chega, eu coloco no repeat, porque é uma música muito linda, né? Ganhou Grammy na época, é uma interpretação que até hoje emociona. Dentro desse contexto, a Macy Gray me lembra muito a Whitney Houston e a Tina Turner, porque elas cantavam muito com a alma e com o desespero ali, né? E a gente tem minha canção Whitney Houston e minha canção Tina Turner. Tá aí no podcast, no streaming da Rádio Dourado, também tá no YouTube, é só colocar minha canção e Whitney Houston e minha canção Tina Turner. Mas eu queria fazer só um comentário, que I Try, quando eu ouvi a primeira vez, eu lembrei agora, eu fiz um paralelo automático com a versão da Tina Turner para I've Been Loving You Too Long, né? Que é a música do Otis Redding. E eu toquei no programa, no especial, em homenagem a Tina Turner. E é uma versão que ela fez com Ike, que era marido dela na época. Enfim, histórias horríveis em relação a ela e o Ike, né? Eu explico isso no programa, inclusive. Mas ela canta, assim, que você sente, é impressionante. Você não tem como sair ileso da versão da Tina Turner para essa música do Otis Redding. Eu vou até tocar um trechinho aqui para vocês relembrarem o que eu tô falando.

daí Tina Turner e sua versão magnânima e sofrida para I've Been Loving You, do Otis Redding. A versão original também é muito linda. E eu lembrei disso agora porque a gente abriu esse especial em homenagem a Macy Gray com I Try, que é essa música de sofrência absurda. Agora eu vou com duas músicas desse disco, que ganhou vários prêmios e que é um clássico no pop soul. Why Didn't You Call Me e Do Something.

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Tá aí, Why Didn't You Call Me and Do Something? Duas canções que mostram bem a mistura que define o álbum On How Life Is, que é esse álbum da Macy Gray. De um lado, o soul mais clássico, do outro lado, um groove, um diálogo com hip hop, mas sempre, sempre uma entrega muito crua, muito direta. Mas agora eu quero abrir um espaço aqui pra gente passear por outras fases da Macy Gray. A gente ouve Sweet Baby. Eu adoro esse feat dela com a Erykah Badu. É do álbum The ID. E é uma música que eu ouço muito até hoje também. Adoro quando toca no Eldorado.

0: tá aí, Erika Badu e Macy Gray, esse encontro poderoso no Neo Soul. A gente tem o Minha Canção, Erika Badu, eu gosto de lembrar vocês, porque daí vocês podem ir lá no YouTube ou procurar no podcast e procurar também no streaming da rádio, enfim. Agora eu vou voltar pro primeiro disco da Macy Gray e a gente vai tocar Still, mais uma de On How Life Is.
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0: Thaís Tio, uma balada linda, muito emocional. Aqui a Macy Gray canta aí com uma vulnerabilidade que é difícil de fingir. É muito viva, né? Ela viveu mesmo aquilo. E eu vou agora então para um intervalo rápido. Daqui a pouco eu volto com mais Macy Gray no Minha Canção.
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sou a Sara Oliveira e essa é a minha canção dedicada a Macy Gray. Tô falando bastante de um disco específico, mas tem muitas músicas lindas dela. É o programa cheio de alma, imperfeição e verdade, porque a Macy Gray é assim, ela representa tudo isso. No momento em que o pop estava muito moldado, né, que é o final dos anos 90, começo dos anos 2000, ela veio com uma imperfeição, com uma coisa mais orgânica, humana, cheia de textura e merece todos os reconhecimentos por isso. Não à toa tá em turnê aí comemorando esse disco. Abriu caminho para muita gente, mostrou inclusive que dá para emocionar sem ficar tudo mecanicamente, milimetricamente calculado, sabe? Assim, que é o que o pop tava naquela época. E é isso. Então vamos, a gente vai seguir, mas aí eu vou tocar uma que não é desse álbum. É do álbum de ID. Eu toquei no primeiro bloco uma canção que é Sweet Sweet Baby, né? O feat dela com a Erykah Badu. E agora eu vou tocar Freak Like Me.

Tá aí Freak Like Me, mais uma do álbum D.I.D. que foi lançado em 2001. Essa canção é quase um manifesto, né? Uma celebração da individualidade, de alguém que foge do padrão, a estranheza que causa isso. Muito legal, ela é uma grande compositora, a Macy Gray. Bom, voltando ao nosso álbum aqui mais comentado, que é o On How Life Is, eu vou tocar I Can't Wait To Meet You. É uma música mais leve, mais solar.

I Can't Wait to Meet You. Macy Gray no Minha Canção. Agora tem Boo e A Moment to Myself. E eu daqui a pouco falo delas.

A Moment to Myself, do primeiro álbum da Macy Gray. Antes teve Boo, de 2001. É uma música... A Moment to Myself é uma música que fala de pausa, de introspecção. Eu acho que traduz bem esse espírito do disco. Antes teve Boo, um som mais pop, mais direto, mostrando como ela transitava bem entre o alternativo e o mainstream. E agora tem OK, que é do álbum de 2007, o Big.

Tá aí, ok, de uma fase mais recente da Macy Gray, mas mostrando que ela continua nativa e sempre valorizando esse lugar mais experimental, essa identidade forte que ela tem. E é isso, né? O álbum que a gente revisitou da Macy Gray, é quase 30 anos dele, 27 anos de On How Life Is, mostrou aí que a emoção vem antes da técnica, que o estranho pode ser muito bonito, que essa voz única e poderosa realmente pode transformar tudo, né? E além disso, a gente ouviu canções de outros álbuns da Macy Gray, e eu vou fechar o programa com Beauty in the World, que é do álbum Sell Out, de 2010, uma música que celebra algumas belezas da vida. Ela aponta que dá pra gente ver beleza nas pequenas coisas do dia a dia, mesmo quando o mundo não tá fácil, né? Como diria Gonzaguinha, numa música que a Bethânia gravou, A Arte de Sorrir Cada Vez que o Mundo Diz Não. Bem Macy Gray, bem Bethânia, é isso? Vamos de Beauty in the World.

0: Tá aí Macy Gray, Beauty in the World, encerrando minha canção em homenagem a ela. Essa música fala o seguinte: they say change is gonna come. Né? Antes ela fala we need more love, they say change is gonna come, like the weather. They say forever. But when they are in between, notice the blue skies, notice the butterflies, notice me. Ela fala o seguinte: a gente precisa de mais amor, eles dizem que o mundo vai mudar, como o clima, né? Like the weather. Mas enquanto a gente tá aí, nesse meio tempo, vamos tentar prestar atenção no céu, prestar atenção nas borboletas. Aí ela fala, notice me, preste atenção em mim.
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0: E é o que a gente fez nesse Minha Canção de hoje, Macy Gray.
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2: Você precisa conhecer a Nunes Parrilha em Pinheiros. O lugar é muito charmoso, simplão, assim, com cara de parrilha argentina. A comida é ótima, as carnes são argentinas, só que, curiosamente, a parrilha é uruguaia. E a explicação é a seguinte: o Pedro Nunes, que é o dono da casa, ele acha que, apesar de mais difícil de controlar a temperatura, a grelha uruguaia proporciona mais sabor, porque a gordura da carne cai direto na brasa, daí ela volta na forma de fumaça. Ele usa uma mistura de lenha de aroeira e carvão. Nunes é a apaixonado por carnes e, depois de estudar e pesquisar o assunto a fundo, ele trocou a vida de dono de posto de gasolina pela de parrilheiro. Isso aconteceu durante a pandemia. Ele está sempre inventando. Um pouquinho de tempo atrás, ele colocou em prática a degustação de carnes. Ele mesmo assume a parrilha no andar de cima do restaurante às quartas, sextas e sábados. E aí faz uma degustação e vai oferecendo diferentes cortes provenientes de animais de raças distintas e de lugares distintos. São 10 etapas e os convidados ficam sentados no balcão, assim, vendo ele preparar tudo. A seleção varia, mas sempre tem 4 entradas, 5 cortes de carne e uma panqueca doce de leite, que é maravilhosa e encerra a degustação. A degustação custa R$650 por pessoa com vinhos ou R$550 com cerveja. No dia a dia, o salão no andar térreo, com a decoração inspirada nas parrilhas argentinas mais simples, acomoda 74 pessoas. Quem quiser saber mais sobre os cortes, logo na entrada tem uma pequena vitrine e o garçom pode te dar as explicações e tal. O garçom também te apresenta uma seleção de facas e aí cada pessoa escolhe a sua favorita e tudo. As carnes são de Angus argentino, do frigorífico Muji, e viajam em caminhão frigorífico. Primeiro elas são maturadas por 15 dias. A especialidade da casa é o prime rib, assado no ponto, para compartilhar. Olha, anota aí o endereço, é Rua Padre Carvalho, 231, em Pinheiros. Abre todos os dias no almoço e no jantar e domingo até às 17.
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3: 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Socorro Racioli.
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3: Ai, ai, ai, começando mais um Som a Pino de terça-feira, 12 de maio. É um misto de sentimentos, porque cada dia é um dia que a gente tá aqui aproveitando para fazer esses programas que a gente não quer sair daqui nunca mais, e aí é menos um dia ao mesmo tempo. Vamos juntos, vamos lá. Hoje eu vou começar com Elba Ramalho, Zé Ramalho e Geraldo Azevedo juntos com a canção da despedida.

Mota e Yaelba Ramalho com a canção da despedida, e eu desafinei pacas pra desanunciar. Acontece, né, gente? Ainda mais assim, acontece muito. Agora eu vou com uma dobradinha de músicas que eu toquei bastante nesse tempo, mas que também fizeram parte em momentos da música mais maravilhosa. Vocês lembram da música mais maravilhosa? Que tinha, que vocês mandavam áudios contando histórias. E eu acho que foi a música mais maravilhosa que acabou levando a gente pro telefone aberto. Isso é bonito de ver num programa como... É um programa feito muito de escuta, né? E essa troca com vocês que fez o São Apino ser o que ele é. Ele foi criando a cara dele a partir dessa troca. Ele não começou sendo o que ele é hoje, e ele é o que ele é graças aos ouvintes que ele tem.

Tá aí a Melinha com Dia Branco, antes teve Gilberto Gil com Lamento Sertanejo. Fiz esse bloco simbolizando ali a música mais maravilhosa, né? Acho que quem ouviu sabe de que eu tô falando, de Dia Branco, né, Ucha? Que contou uma história linda, mas foram muitas histórias lindas, foram casamentos, foram separações, sofrimentos, despedidas, crianças nascendo, crianças saindo da maternidade, teve de tudo. Ai, ai, ai. E agora eu vou com a Letrux, porque, né, eu estou aos prantos. Não.

0: Arnaldo Antunes e Vitor Araújo com Lágrimas no Mar. Talvez eu tenha pegado pesado demais comigo mesma. Desculpa, gente. Antes levei Letrux. Eu estou aos prantos. Nossa, acho que literalmente nunca ninguém na história do rádio desanunciou a música da Letrux. Eu estou aos prantos, aos prantos. Então eu acabo de fazer esse feito histórico para ficar registrado aqui. Agora eu vou fazer um intervalo para me recompor. E para vocês se recomporem também, que eu sei que eu tô pegando pesado com a galera, mas vamos que vamos, gente, eu já volto.
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3: Excelente terça-feira para você, ligado na Rádio Eldorado. Destaque para a Marginal Tietê, que já tem congestionamento no sentido rodovia Ayrton Senna. Problemas do Cebolão até um pouco antes da ponte do Piqueri, até mais ou menos a passagem ali pela comunidade húngara. Depois do trânsito melhora, volta a ficar ruim, da freguesia do Ó até a Dutra. Para quem vai em direção à rodovia Castelo Branco pela Tietê, problemas da ponte Aricanduva até a Vila Guilherme, tem registro de ocorrência ali na Expressa. Depois do trânsito melhora e piora de novo do Sambódromo do Anhembi, até também a ponte do Piqueri. 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
0: Som a Pino de volta aqui na Rádio Eldorado. Pronto, já parei de chorar, dizem. Agora eu vou. O Moa estava aqui comigo, Moacir Biasi, nosso técnico de som aqui do Som a Pino, mas além disso, nosso coração, né, ele que atende os telefones, ele estava comigo aqui nessa virada, e aí a gente ficou falando que eu passo as músicas e eu mesmo choro no final. Mas agora eu vou tocar uma música que, para mim, sempre foi um símbolo de sonho e de possibilidade, sabe? E falava muito para mim sobre a geração que estava fazendo a música brasileira e como as lutas e tudo que a gente faz, a gente tem um sentimento de Ah, ter esse sentimento de estar fazendo a coisa certa é tão maravilhoso e a gente não pode deixar isso passar. E essa música, para mim, simbolizava isso. Marcelo Genesi e Laura Lavieri, Por Que Nós?

Marcelo Genesi, Laura Lavieri, porque nós, parecia a gente aqui cantando, sabe? Imaginei aqui que tava tipo, era a Rádio Eldorado falando. Agora eu vou com Belchior.

Esse foi o Hildon com As Dores do Mundo, antes Belchior, com Sujeito de Sorte. Fiquei lembrando aqui da época que a gente fazia entrevista ao vivo e teve um dia que o Hildon veio e ele atrasou, acho que uns 45 minutos por aí, tadinho. Não foi culpa dele, acho que foi avião, coisas assim. Mas eu fiquei 45 minutos tocando música, falando sobre ele. Ele chegou no finalzinho e eu não conhecia ele ainda. E quando ele chegou, aí ele falou, pô, mas eu gostei tanto, queria fazer mais. E aí não deu, mas depois ele veio muitas vezes, depois disso. Agora, vamos tentar parar de chorar? Vamos lá. Jorge Benjor.

Essa foi a Lineker com Não Adianta. Antes teve Jorge Benjor, Agora Ninguém Chora Mais. Será que não chora? Ainda tem a dobradinha final, que tá de chorar. Bom, essa dobradinha final, eu vou começar tocando ela, uma música que, quando eu fazia teatro, a gente passava o chapéu no fim da apresentação pra ganhar algum dinheiro, e a gente cantava essa música. E essa música me fez acreditar, tipo, eu falava, nossa, tipo, o mundo pode ser muito bom, sabe? E aí eu quis tocar ela nessa dobradinha final.

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0: Tá aí Tamara Assunção com prezadíssimos ouvintes. Antes, Beth Carvalho com Um Mundo Melhor, encerrando o nosso Som Apino de hoje. Queria agradecer o Otávio Carmo, que me lembrou que quando eu entrei aqui, eu fiz uma carta para os ouvintes, citando essa música, e comecei com prezadíssimos ouvintes. Otávio, obrigada pela lembrança. Hoje foi minha última programação musical, assim, um programa musical feito aqui ao vivo, porque amanhã tem Som Apino Entrevista, o último, que calhou de ser com Lenine, e acho que não poderia terminar melhor do que com Lenine. E na quinta-feira a gente tem telefone aberto. Então, é isso, gente, essas coisas de últimos. Acho que eu falei tudo com a seleção musical e é isso. Eu amo vocês. Um beijo.
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1: Rebouças para quem vai no sentido Marginal Pinheiros, com trânsito congestionado da aproximação com Henrique Schalman até o acesso para a Avenida Eusébio Matoso. Rua Arthur de Azevedo funciona melhor agora, é uma boa opção. Quem vai no sentido da Paulista pela Rebouças, pisa no freio e perde bastante tempo entre a Faria Lima e a Estação Oscar Freire. Corredor da Europa, Colômbia e Augusta tem problemas principalmente pela Rua Augusta, mas ainda é uma alternativa. Outra opção é o trajeto pela Alameda Gabriel Monteiro da Silva. 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
5: Gustavo Lopes.
6: Terça-feira, 12 de maio de 2026. Boa tarde, André. O governo Lula lançou, na manhã desta terça-feira, o programa Brasil contra o Crime Organizado, sua principal aposta para a área da segurança depois de seus projetos legislativos serem desidratados no Congresso, estruturado em 4 eixos. Asfixia financeira das organizações criminosas, fortalecimento da segurança no sistema prisional, qualificação da investigação e do esclarecimento de homicídios e o combate ao tráfico de armas, o programa deve ser usado como exemplo na campanha eleitoral de comprometimento do governo no combate à violência. A Polícia Federal deflagrou na manhã desta terça-feira a Operação Castratio para desarticular um grupo criminoso suspeito de fraudar 200 milhões de reais em contratos de castração animal vinculados à Secretaria de Estado da Agricultura, Pecuária e Abastecimento do Rio de Janeiro. Um dos alvos da investigação é o deputado federal Marcelo Queiroz, do PSDB. O presidente dos Estados Unidos, Donald Trump, anunciou hoje que seu governo conversará com Cuba, um país falido, entre aspas, após ter ameaçado repetidamente tomar o controle da ilha comunista. Esta é a primeira vez que o presidente dos Estados Unidos reconhece pessoalmente essas conversas. Cuba havia confirmado uma reunião bilateral em Havana no dia 21 de abril. Estas e outras informações você acompanha no portal do Estadão, estadão.com.br. O Última Hora volta amanhã às 10 horas da manhã. Antes, você acompanha todas as informações no Fim de Tarde Eldorado, hoje a partir das 5 da tarde, e amanhã no Jornal Eldorado a partir das 6 da manhã.
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5: 1:03, boa tarde, melhores ouvintes, tudo bem? André Góes está por aqui, pilotando os controles de Eldorado até as 4 hoje. Logo mais às 4 teremos mais uma edição do Conexão Itália. São tantas mudanças, nossa grade me deu um pane agora. Mais uma edição do Conexão Itália com Roberta Martinelli. Amanhã é que teremos uma edição do Clube do Livro, às 4 da tarde, certo? Meu cérebro está fritando, minha gente. 1:04, vamos começando o nosso playlist adorado desta terça-feira, 12 de maio. Hoje tem Nicolas Godin e We Are King, FM Leyeri, também J.J. Johansson, tem selo adorado de qualidade. E a gente abre com esse som incrível que foi selo adorado de qualidade. The Slinkings, Making Love Makes the World Go Round.

0: Eric Badu aqui no playlist Eldorado Back in the Day. Antes ouvimos Supreme Jubilees, Do You Believe? Tivemos Nicolas Godin e We Are King, Another Side, e abrimos com The Slim Kings. Making Love Makes the World Go Round. Slim Kings é um trio do Brooklyn, formado pelo baterista Liber DeVito. Ele é um grande baterista veterano que tocou com Billy Joel, Stevie Nicks, Paul McCartney. E ele decidiu montar essa banda para se reinventar junto com duas pessoas mais jovens, né, de outra geração, para unir esse frescor do novo e a experiência da estrada, né? The Slim Kings tem uma influência de soul, do R&B, do rock and roll também, faz esse som tão legal, né? A levada shuffle, muito bom. 1:18.
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2: Na região central, Avenida do Estado, com muita lentidão em ambos os sentidos entre a ligação e a Marginal Tietê. Para quem vai no sentido da Tietê, tudo travado desde antes da passagem pelo viaduto Alcântara Machado até o acesso para Cruzeiro do Sul. E para quem vai no sentido do ABC, problemas desde a Praça da Armênia até o Mercado Municipal. Corredor Norte-Sul ali no centro, com dificuldades principalmente em direção à ligação Leste-Oeste. Tudo bem difícil da saída da Praça da Armênia até a altura do viaduto Jaceguai. 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
0: 1:19.
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0: They Hitty 80, Downtown.

0: Marisa Monte, aqui no playlist dourado Infinito Particular. Antes ouvimos The Cure Close to Me, Familiarity Rising the Sun e o Tahiti 80 com Downtown. Banda francesa, não é? Essa música é um clássico do chamado City Pop. É de uma banda japonesa chamada Sugar Babe. Uma banda que foi formada em Tóquio e ficou ativa entre 73 e 76, mais ou menos. Eles gravaram só um disco chamado Songs em 75 e se separaram no ano seguinte com os membros seguindo as suas carreiras solo. Apesar desse grupo, o Sugar Baby, não ter feito um sucesso assim, né, financeiro, grana e paradas de sucesso e tudo mais, os membros todos se tornaram muito importantes no desenvolvimento da música pop japonesa. E a banda francesa Tahiti 80 gravou em comemoração aos 20 anos do lançamento do seu disco de estreia, né? Gravaram em japonês mesmo. Muito bom. Ouvimos recentemente essa versão da banda japonesa original de 75 no A Hora da Vitrola, né? No penúltimo programa, enfim. 1h36, vamos para o intervalo, já tem selo dourado de qualidade.
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3: Aos poucos, o luto vem deixando de ser um tabu. Livros e colunas em jornal sobre o assunto estão mais comuns. Mas como é difícil falar de doença e morte. Encarar a insegurança, o medo e a falta de controle sobre a vida. Aí, quando alguma coisa acontece, a gente se vê quase sem recurso emocional para lidar. E ainda precisando ser referência para as nossas crianças. Fingir que não aconteceu não é uma opção. Escrevo para te contar é um livro singelo, delicado, sobre doença, morte e esperança. Obra das canadenses Maud Nepeu Villeneuve e Agathe Bray Bourret, com tradução de Mariana Delfini. Um menino adoece e é internado. A amiga sente sua falta na escola e eles passam a se corresponder por cartas e mensagens de texto. A amizade do dia a dia começa a ser vivida numa troca sincera sobre angústias e desejos. Tudo no tamanho das crianças, com a linguagem e o repertório delas. A amizade é comovente, sem pena ou pieguismo. É amizade mesmo, uma relação que a gente tem com quem a gente escolhe ter na vida. As crianças, claro, discutem, brigam, brincam, mas elas também são solidárias. Ajudam umas às outras, avisam os adultos quando alguém está em apuros ou procuram remediar elas mesmas as situações. É justo e bonito que elas também possam ter referência e repertório para lidar com aquilo que é mais difícil de enfrentar. Vamos ouvir Gilberto Gil cantar Não Tenho Medo da Morte, Mas Sim Medo de Morrer. Não tem...

0: gente ouviu Não Tenho Medo da Morte, de Gilberto Gil, para embalar a leitura de Escrevo para Te Contar.
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3: Avenida de Canduva, na zona leste da cidade, com problemas para quem vai no sentido marginal do Rio Tietê. Bastante lentidão na aproximação com a Raiz do Araguaia, antes ali da Avenida dos Latinos. Depois o trânsito melhora, passagem pelo shopping sem muitos problemas e mais ande para no acesso para a Avenida Itaquera e também no trecho final, no quilômetro final ali na aproximação com o viaduto Engenheiro Alberto Badra. Motorista pisa no freio desde um pouco depois da Sebastião de Andrade. No sentido contrário, de Canduva sem dificuldades até São Mateus. 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
6: Um aeroporto sustentável, inovador e automatizado pode se tornar o próximo hub aéreo da América Latina. Essa foi a proposta apresentada durante o Fórum de Turismo e Investimentos, realizado em São Paulo pela RTSC Holding e Core Investimentos, em uma parceria com a UNO Turismo e o Estadão. O evento, que reuniu representantes do setor público e privado, destacou o bom momento do turismo no Brasil e discutiu novas formas de atrair investimentos internacionais, incluindo parceria público-privadas. Entre 2015 e 2024, o Brasil se destacou como terceiro país da América Latina em investimentos estrangeiros diretos em projetos de turismo Greenfield, com 50 iniciativas que somaram quase US$1,5 bilhão. O Banco de Desenvolvimento da América Latina e a ONU Turismo lançaram no fórum um guia de investimentos para estimular novos projetos. Mais informações sobre esses e outros temas podem ser conferidos em Viagem Estadão, no endereço estadão.com.br/viagem.
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9: 15 para as duas.
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9: Em março deste ano, Bruno Mars lançou o seu aguardado álbum The Romantic. Esse é o primeiro trabalho solo dele em quase uma década, embora não pareça tanto tempo assim, né? Nesse intervalo, ele se manteve em evidência com o Silk Sonic, ao lado do Anderson .Paak, projeto sensacional. Além dos sucessos que chegaram ao topo das paradas, com parcerias com a Lady Gaga em Die With A Smile e APT com a Rosé do Blackpink. O novo disco já chega cercado de expectativa e reforça uma ideia de que o Bruno Mars vem defendendo há anos. O pop retrô bem feito é atemporal. Sabemos muito bem disso, não é, Bruninho? Se no trabalho anterior o mergulho era na estética dos anos 80, em The Romantic ele volta ainda mais no tempo e se entrega de vez ao soul dos anos 70. Estão lá as influências de Marvin Gaye, Curtis Mayfield, DOJ's. Aliás, essa música tem bastante influência de Move On Up do Curtis Mayfield. Além de elementos das suas raízes latinas, né? Com congas, boleros e cha-cha-cha. O álbum é marcado por baladas intensas, arranjos vocais refinados e aquele cuidado minucioso

0: sensacional, minha gente. Essa música é uma joia. Olha, eu já falei isso, pode até achar que é um exagero da minha parte, mas Bruno Mars é o rei do pop. Tudo bem, Michael Jackson é o rei do pop, mas o Michael já não está entre nós produzindo. Então o atual rei do pop é o Bruno Mars. Porque ele tem todas as qualidades que fazem esse pop perfeito, gente. Esse elo com o passado, como a gente acabou de dizer aí no texto, que ele prova que esse pop bem feito é atemporal, né? Essa soul, enfim, que é esse pop retrô, né, que ele faz, é atemporal? Sim, é atemporal, porque é de muita qualidade. A voz, as melodias, o arranjo, você não consegue ficar parado, a música te empolga. Bruno Mars, o rei do pop, aqui no Selo Dourado de Qualidade.
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0: 10 para as 2, já já tenho reserva Eldorado e esse é o JJ Johansson, Paris.

0: Essa foi a Rising Murphy, encerrando o playlist Eldorado com Lip Service. E antes ouvimos J.J. Johansson, Paris. Faltando 2 minutos para as 2, na sequência, depois do intervalo, tem o Reserva Eldorado e amanhã, à 1 da tarde, mais playlist.
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1: Tem registro de acidente agora na rodovia Regis Bittencourt no sentido Curitiba, ali próximo do quilômetro 283, bloqueio parcial, tudo bem congestionado pela Regis nesse pedaço, na passagem por Embu das Artes, desde a saída do Rodoanel, desde o 279, vale evitar se possível. Para quem vai em direção a São Paulo, nesse momento rodovia Regis Bittencourt, com lentidão apenas no acesso para o Rodoanel Mário Covas, até a chegada ao Largo do Taboão, sem muitas dificuldades. 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
7: 2:02, boa tarde, melhores ouvintes, tudo bem? André Góes está por aqui pilotando os controles da Eldorado até às 5. Vamos abrindo mais uma edição do Reserva Eldorado nesta terça-feira, 12 de maio de 2026. Mais um dia, menos um dia. Hoje a gente vai ouvir The Beatles, Cream. Temos Foreigner nesse programa, também Duran Duran, Fleetwood Mac. Vamos ouvir hoje no Drops da Hora da Vitrola um som incrível com as Marvelettes. E a gente abre o programa de hoje com este clássico, senhoras e senhores, Queen.

0: Os Rolling Stones, aqui no nosso Reserva Dourado com You Can't Always Get What You Want, que é do Let It Bleed, de 69, não é? Um dos clássicos na carreira dos Stones, sem dúvida nenhuma. Foi nomeada como a 100ª maior canção de todos os tempos pela revista Rolling Stone em 2004, entre as 500 maiores canções de todos os tempos, né? Antes dos Stones, nós ouvimos os Beatles com Let It Be, também um clássico indiscutível do álbum de mesmo nome de 1970. Essa música que foi número 1 nos Estados Unidos, número 2 na Inglaterra. O Paul escreveu essa música, não é? Inspirado pela sua mãe. Sua mãe, chamada Mary, morreu quando ele tinha 14 anos de idade. Muitas pessoas ouvem ele falando Mother Mary Comes to Me, falando que acho que ele está falando de Maria, mãe de Jesus, não é? Mas é a mãe dele que ele está falando. Porque teve uma, segundo ele, uma canção muito positiva. E a inspiração veio que teve uma noite que ele estava muito, muito ansioso, paranoico, com os problemas que estavam acontecendo e tudo mais. E ele acabou sonhando. Quando ele dormiu, ele sonhou com a sua mãe, que já tinha morrido fazia uns 10 anos. E a mãe dele estava ali na beira da cama dele falando para ele: não se preocupe que tudo vai dar certo. Né, falando palavras sábias que trouxeram para ele muita paz, a paz que ele precisava naquele momento, não é? Então ele acordou com isso e inspirado para escrever esse clássico, né? Falo que o Paul também é um gênio da música, né? O Paul, Stevie Wonder, esses caras vieram aqui para a Terra com um dom que é além daquelas pessoas que têm o dom, dá para você me entender? Muitas pessoas que são talentosíssimas, que têm o dom da música e tudo mais, da composição, mas algumas pessoas, algumas figuras vão além. O dom dessas pessoas está além disso. É uma coisa metafísica. Ouvimos também o Queen com Somebody to Love, abrindo o nosso Reserva de hoje. A música é do A Day at the Races, de 76. Também um grande sucesso, número 2 lá na Inglaterra, número 13. Freddie Mercury era fã da Aretha Franklin, né? E quis, de certa forma, prestar uma homenagem, ou se inspirou na música gospel da Aretha para escrever Somebody to Love, que é um pedido de socorro a Deus, né? Para quem está procurando o amor, enfim. Somebody to Love. 2:20. Bom, essa semana, como vocês sabem, estamos vivendo emoções fortíssimas, não é? Emoções finais, né? Parece capítulo de novela, né? Os últimos capítulos da novela. A gente está vivendo emoções mesmo, cada dia uma coisa diferente. Essas emoções vão se sobrepondo, se complementando. É uma coisa muito louca. E a gente está dividindo isso tudo com vocês porque, enfim, é assim que é. Então hoje, assim, nós temos dois programadores na rádio, certo? Juliana Mesarroba e Felipe de Paula. Então eles vão alternando os dias de programação na rádio. Então, segunda-feira faz o Felipe, terça-feira faz a Juliana e assim sucessivamente. Então, hoje é o último Reserva Dourado que a Juliana Mesarroba fez. Então, assim, é uma playlist especial da minha amiga Juliana, que é minha amiga antes ainda, bem antes dela entrar aqui na rádio. Nós já éramos amigos e a gente tem essa paixão pelo rock and roll juntos, não é? Então eu e ela aqui na rádio somos, vamos dizer que somos as pessoas do rock and roll. É óbvio que não é só de rock que a gente gosta, mas talvez sejamos as pessoas que mais gostam de rock aqui na rádio. E o Reserva Dourado sempre foi um programa que a gente sempre conversou muito a respeito, não é? E ela sempre, em alguns momentos especiais, fez uma playlist pensando em mim, enfim, em como eu apresentaria isso e como seria prazeroso. E hoje, obviamente, é um dia desses, não é? Então estamos aqui em comunhão com a Ju, fazendo esse último Reserva Dourado da Juliana. E amanhã teremos o nosso último Reserva Dourado efetivamente aqui na Eldorado FM, não é? Sim, dói muito. Dói muito, é triste, mas ao mesmo tempo nós, como a gente sempre fala, a gente está aqui até o fim, até o último momento, até quinta-feira, meia-noite, eu estarei aqui nesse microfone, certo? entregando o melhor para você sempre. Se dói, dói, mas nós vamos em frente com o melhor possível. Já já tem Drops da Hora da Vitrola com The Marvelettes. E agora, 2h22, tem o Cream, White Room.
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0: Esse foi o Foreigner com Hot Blooded. Aqui no Reserva Dourado, música do segundo disco deles, o Double Vision, de 1978. Essa música foi um grande sucesso. Foi, vamos dizer, foi o maior sucesso deles nesse período, né? Nesse começo de banda e tudo mais. Porque depois eles, enfim, fizeram um sucesso avassalador com I Want to Know What Love Is, em 84. Foi número um nos Estados Unidos, na Inglaterra e em um monte de outros países. Mas eles já estavam galgando esse sucesso com essa música, que foi número 3 nos Estados Unidos. Ou seja, foi um grande sucesso mesmo, o maior desse período, como eu disse. Música escrita pelo Lou Gramm, grande vocalista do Foreigner, com Mick Jones, guitarrista fundador, né? Antes ouvimos Faces com Stay With Me e o Cream com White Room, que é de 68, do Wheels of Fire. Uma música que fala sobre, enfim, sobre depressão, sobre estar dentro de um apartamento vazio, né? Olhando para as paredes, né? Uma parede branca, enfim. Essa música foi escrita por um poeta amigo deles, chamado Pete Brown. Ele escreveu a letra, né? Ele era amigo do Jack Bruce, o baixista do Cream, que canta essa música, inclusive. Ele também colaborou com outras músicas, com outras letras para outras músicas, como Sunshine of Your Love, I Feel Free. 2h37, está na hora do nosso intervalo. Vamos lá, já eu volto com o Drops do Hora da Vitrola. Hoje, The Marvelettes.
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8: Vamos lá, melhores ouvintes. No Drops do Hora da Vitrola desta terça-feira, nós vamos ouvir um dos grupos vocais femininos mais importantes dos anos 60, que são as Marvelettes. The Marvelettes com The Hunter Gets Captured by the Game, de 1966. O grupo foi formado lá em Michigan, nos Estados Unidos, em 1960. Era um quarteto quando elas conseguiram um contrato com a Motown. Elas se tornaram as maiores estrelas da Motown depois que elas lançaram o single Please Mr. Postman, né, que foi o primeiro número um de um grupo de garotas pela Motown, não é? Em 61, isso. Primeiro grupo feminino da Motown a alcançar o número um das paradas, um feito enorme. Depois de uma série de sucessos até o final de 1962, as Marvelettes ficaram por mais de um ano sem conseguir colocar nenhuma música no top 40 da Billboard. Foi nessa época, em 64, que o grupo foi reformulado como um trio, com a Gladys Horton como a solista e a Catherine Anderson e Vanda Young com os vocais de apoio, e voltou a fazer sucesso. The Hunter Gets Captured by the Game foi uma música escrita pelo Smokey Robinson. Foi lançada por elas no final de 66. A letra fala de uma garota analisando os jeitos e gostos do rapaz de quem ela gosta para criar uma armadilha, fisgar o seu amor, não é? Mas acaba se vendo presa nessa armadilha. O nome da música corresponde ao nosso "O Caçador Virou a Caça", sabe? The Hunter Gets Captured by the Game fez bastante sucesso, alcançando o número 13 da Billboard Hot 100 e também o número 2 na parada R&B. E nessa gravação foi a Vanda Young que fez o vocal principal por sugestão da gravadora, como forma de renovar a sonoridade das Marvelettes. Gladys Horton e Catherine Anderson fizeram os vocais de apoio. Vamos ouvir então? The Marvelettes, aqui no Drops do Hora da Vitrola, The Hunter Gets Captured by the Game.

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1: Muito bom, The Marvelettes com The Hunter Gets Captured by the Game. Música escrita pelo Smokey Robinson, que era o braço direito do Barry Gordon, a gravadora, que era responsável, além de liderar o The Miracles, né? Ele era responsável por alguns grupos, né? Que ele era responsável por compor e produzir esses grupos. The Marvelettes, nesse momento, era um desses grupos. Essa música foi de 1966, foi um grande sucesso, foi número 13 na Billboard Hot 100, não foi top 10, né? Foi número 3, mas é um grande sucesso, e número 2 na parada R&B. Tempos depois, pouco tempo depois, as Marvelettes foram perdendo espaço, assim como qualquer outro grupo feminino dentro da Motown, para as Supremes, claro. As Supremes viraram a menina dos olhos do Barry Gordy. Qualquer canção com o potencial de chegar ao número 1 era para as meninas das Supremes, né? Ele não admitia, inclusive, que uma canção gravada por elas não chegasse ao número 1. Você imagina a pressão de trabalhar para um cara, enfim, exigente a esse ponto, a esse nível? Porque, assim, não é simplesmente você...

Deu umas cutucadas. 13 minutos para as 3, foi o nosso Drops da Hora da Vitrola, que volta amanhã, quarta-feira. Amanhã vai ser difícil, amanhã é o nosso último Drops da Hora da Vitrola aqui em 107,3, gente, mas ainda não acabou, ainda tem amanhã. A gente segue agora com Reserva Dourado e esta joia que é de chorar, hein? The Carpenters.

0: coisa mais linda, minha gente, que é essa música do Duran Duran. Save a Prayer, do álbum Rio, de 82. Essa música é maravilhosa, um dos maiores clássicos na carreira do Duran Duran. Não foi um grande sucesso nos Estados Unidos, foi número 16. Quer dizer, é um grande sucesso, né? Mas comparado com os topos das paradas que eles já tiveram, na Inglaterra foi número 2. A música é maravilhosa, assim, faz parte da minha formação, esse disco do Duran Duran, o Real. Antes ouvimos Daryl Hall and John Oates com Rich Girl e os Carpenters com essa pérola que não envelhece nunca, jamais, que é Close to You, do primeiro disco deles de 1970. Essa música foi um grande sucesso. Número 1 nos Estados Unidos, número 6 lá na Inglaterra, escrita pelo nosso maestro eterno Burt Bacharach, que hoje completaria 98 anos, ou hoje é o aniversário de nascimento do Burt Bacharach, de 98 anos, mesma idade do meu velho pai. Meu velho pai completou 98 no último sábado, né? Uma bênção, sem dúvida nenhuma. Burt Bacharach escreveu centenas de músicas, foram gravadas por mais de 1000 artistas diferentes do mundo todo, e que encantam a gente com essa beleza melódica, essa maneira como ele tinha de construir a melodia, não é? Que era toda especial dele. Você ouvia o som e sentia que era um Burt Bacharach, né? Ganhou vários prêmios, enfim, foram mais de 60 anos de carreira. Onde quer que você esteja, mestre, muito obrigado por toda essa música maravilhosa. Olha, estamos chegando aqui, já estamos atrasados, na verdade, mas eu vou até o final deste Reserva Dourado, que, como eu disse, é o último Reserva da Juliana Mesarroba, certo? Portanto, vamos tocar todas as canções até o final. Fleetwood Mac, Rihanna.
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0: Chuck Berry, o pai do rock and roll, encerrando o nosso Reserva Dourado com You Never Can Tell. Antes tivemos Joan Jett, Bad Reputation, e Fleetwood Mac com Rhiannon. Como eu falei agora há pouco, no começo do programa, nós temos dois programadores aqui em Eldorado, que é o Felipe de Paula e a Juliana Mesarroba, que vocês conhecem bem. E eles alternam, então, os dias de programação, né? Segunda-feira faz o Felipe, terça-feira a Juliana e assim sucessivamente. Portanto, hoje foi o último Reserva Eldorado que a Juliana Mesarroba fez, que ela escolheu com carinho essa última playlist que ela fez. Como eu disse, assim, a Ju é minha amiga há muitos anos, aí há quase 20 anos, antes ainda de entrar aqui na Eldorado, nós já éramos amigos. E a gente sempre gostou muito de rock and roll, né? Então, assim, aqui na Eldorado, eu e a Ju somos as pessoas que mais curtem o rock and roll. Então, a gente sempre falou sobre isso no Reserva. E por isso que ela fez essa playlist recheada de rocks, não é? E eu quero agradecer a ela, então, por essa... Não só por esse Reserva Eldorado, mas por todos os reservas que ela fez nesse período de tantos anos que ela esteve aqui com a gente. Eu sempre tive um prazer enorme em apresentar esse programa, porque o meu negócio são as músicas antigas, você sabe bem disso, não é? Enfim, então é isso. Esse foi o último Reserva da Ju. E eu quero te agradecer muito, Ju, primeiro por todos esses anos de amizade, né? Tantos e tantos anos de amizade, antes ainda de você trabalhar em rádio, você dizia que o seu sonho era trabalhar em rádio, né? Ou um dos seus sonhos, que conseguimos realizar, não é? Ainda bem. E daqui pra frente, eu não sei, não sabemos o que vai acontecer, eu só quero te agradecer por todos esses anos de bom trabalho, de boas contribuições aqui pra Rádio Eldorado, e eu te desejo toda a sorte do mundo. Que nessa nova etapa da sua vida você seja muito feliz. Você sabe que eu te desejo só o melhor, não é? Sempre o melhor. Você seja muito feliz. E quem sabe do futuro? Como diz o ditado, o futuro a Deus pertence. Então vamos deixar com ele e a gente vê o que acontece. Valeu, Ju. Muito obrigado por toda a música. Grande beijo. Valeu.
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Black Dylan, aqui no Eldorado, Hey Stranger. Antes, Gabriel Rios e Devendra Benhart, La Torre e New Guinea e Célia Kameni com Marequia. 3h25 no Eldorado, Palma de Freitas.

0: Carla Bruni, aqui na Eldorado com Miss You dos Rolling Stones, antes Neve Be My All e a Thalma de Freitas com Tranquilo. 3h36, chamando Marina Persson.
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2: Olá, tá na hora da gente falar de música e de cinema. Você pode até não saber quem foi Lester William Poles Fuss, mas já deve ter ouvido falar no guitarrista, compositor, pioneiro e, acima de tudo, inventor Les Paul. Sim, sem ele, o rock, o country, o jazz, nem a bossa nova seriam o que são hoje em dia. O Les Paul foi o cara. Isso porque, no final dos anos 40, o Les se casou com uma cantora country, a Mary Ford.

E eles gravaram vários sucessos durante muitos e muitos anos. Foi uma parceria e tanto. Décadas depois, o diretor Quentin Tarantino recuperou um dos grandes hits do casal Les Paul e Mary Ford no Bastardos Inglórios. Filme este que tem muitas canções, digamos assim, recicladas, ou seja, que já tinham sido usadas em outros filmes como Cat People com o David Bowie, do filme Cat People, e várias do compositor italiano Ennio Morricone, o mestre dos mestres, que foi chamado para fazer uma trilha original para Bastardos Inglórios, mas estava muito ocupado fazendo um filme do Giuseppe Tornatore. Mas o Tarantino, que não é um diretor que desiste das coisas facilmente, conseguiu que o Ennio Morricone fizesse uma trilha para um filme dele logo em seguida. E olha que coisa mais louca, esse foi o único Oscar competitivo da carreira do Ennio Morricone, que foi pelo filme Os Oito Odiados. O Ennio Morricone foi a pessoa mais velha na época a receber um Oscar competitivo, né? Que são aqueles Oscars que não são honorários. Ele tinha 87 anos quando recebeu essa honraria. Bom, uma curiosidade sobre o Bastardos Inglórios é que o Tarantino inicialmente queria o Leonardo DiCaprio para fazer o coronel Hans Landa, mas depois, por sorte, aliás, ele se convenceu de que precisava de um ator alemão para fazer esse papel. No final, foi interpretado por um austríaco, Christoph Waltz, e não dá para imaginar o Hans Landa feito por qualquer outra pessoa que não o Christoph Waltz, que tá perfeito no papel. Não foi à toa que ele ganhou vários prêmios por essa interpretação, inclusive o Oscar de melhor ator coadjuvante. Mas, de novo, a vontade do Tarantino de trabalhar com Leonardo DiCaprio não parou ali, foi longe. Eles fizeram juntos o Django Livre e o filme mais recente do diretor, que é o Era Uma Vez em Hollywood. Bom, aqui no Cine Drops a gente ouve How High the Moon com o casal Les Paul e Mary Ford, que tá na trilha do filme Bastardos Inglórios.

0: A gente ouviu Les Paul e Mary Ford com High High the Moon, que tá na trilha do filme Bastardos Inglórios, de Quentin Tarantino. É isso aí, espero que você tenha gostado. Até o próximo Cine Drops.
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0: Jamiroquai, aqui no Eldorado, Picture of My Life, it's Ray and Christian, All I Ask, e Bronski Beat com It Ain't Necessarily So. Faltando 2 minutos para as 4, na sequência, depois do intervalo, tem Conexão Itália com a Roberta Martinelli, logo mais às 5, o fim de tarde Eldorado com Emanuel Bonfim e Leandro Cacossi. Eu sou André Góes, estou de volta amanhã, a partir da 1 da tarde, com Playlist Eldorado. Uma ótima noite, até amanhã.
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6: Oi, oi, eu sou a Roberta Martinelli e hoje é o nosso segundo e último Conexão Itália aqui nas ondas do rádio. Esse projeto que é uma parceria com o Instituto Italiano de Cultura de São Paulo e que a gente tem a maior honra e alegria de colocar no ar música italiana contemporânea para a gente conhecer de perto e para a gente ouvir a produção que está sendo feita hoje na Itália. Esse ano a gente continua, né, com a terceira semana da música italiana que vai acontecer aqui no Brasil e com os shows marcados, e eu vou falar sobre isso durante o programa. Mas eu vou começar hoje com uma artista ligada à cena eletrônica bem indie, que é Pandan.

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1: E eu sigo agora com Ditonella Piaga, que é uma cantora nascida em Roma e que ganhou muita atenção em Sanremo em 2022. A gente fala muito de Sanremo aqui, é um festival importante na Itália. E do disco Flash de 2024, a gente ouve agora Latitante.

White Mary com O Madai, antes de Tonella Piaga com Latitante. É, White Mary, que vai estar na Semana da Música Italiana, que é esse projeto lindo. Vai estar no Sesc Pompeia, aqui em São Paulo, no dia 30 de maio. Depois tem Sesc Campinas. E ela vai apresentar pra gente esse disco mais recente. Essa música que eu toquei tá nesse disco, que é o New Bianchini. Lindíssimo, não vamos perder, estaremos todos lá. Na sequência, eu vou com um encontro de gêneros musicais lançado em 2025, LA e Colapesce.

La rappresentante dell'Ista con Giorni Felici, antes Eliai Colapesce con Ombre de Città. Na sequência eu vou com um destaque na música e no cinema italiano, que é Margherita Vicario e esse encontro com o rapper e cantor Easy. Pina Colada.

0: Serena Brancale, Levante e Delia com Al mio paese. Antes, Margherita Vicasio e Easy com Pina Colada. A gente faz agora um intervalo e volta já com mais Conexão Itália.
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15: Olá, eu sou o Baba Vacaro e essa semana a gente navega pela cidade de Madrid. E claro que, como sempre, eu não posso deixar de falar de comida, né? Madrid é muito conhecida por seus mercados e tem muitos. Eu já tinha contado aqui para vocês do mercado de San Miguel, um edifício da chamada arquitetura de ferro, original do comecinho do século XX, o único sobrevivente do país, que funcionou como mercado até o início dos anos 2000 e daí se transformou num imenso bar de tapas com vários tipos de comidas e bebidas, que vive alegre e lotado o tempo todo. Bom, é bem na zona turística, né? Pertinho da Plaza Mayor. Bom, e dessa vez eu fui visitar o Anton Martín, também no centro, e o Valle Hermoso, mercado dos anos 1930 em Chamberí, onde tem um restaurante muito simpático chamado Tripea, do chefe Roberto Martinez Foronda. Um mesão de 20 lugares, tipo descomplicado, e com menu degustação espanhol, mas com influências peruanas e asiáticas. Bem gostoso. Bom, na verdade, é meio surreal a quantidade de restaurantes, tabernas e bares em Madrid, né? É um atrás do outro e bem difícil escolher. Por hoje é só, mas amanhã tem mais histórias de Madrid para você, como sempre aqui no Navega.

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3: Conexão Itália de volta aqui na Rádio Eldorado. Esse é o segundo e último episódio no ar. E a gente está feliz de colocar ele no ar pela importância desse projeto, de trazer a música italiana contemporânea e também para a gente divulgar que no fim desse mês a gente vai ter a Semana da Música Italiana, e que é um projeto que está indo para a sua terceira edição, trazendo artistas contemporâneos para o Brasil. Então vai ter no Sesc Pompeia e na Casa Natura Musical. Agora a gente volta com No Genea.

Veneros e Marco Castello com Fellini, antes no Genea com People of the Moon. Lembrando que Veneros é o outro artista que vem para a nossa Semana da Música Italiana e se apresenta aqui em São Paulo, na Casa Natura Musical, e também no Sesc Santos, dia 26 de maio, e Sesc Taubaté, dia 28 de maio. É imperdível, gente, de verdade. Na sequência tem Giorgio Poi e Faccia Nuvola.

Liberato com Vienare, antes Giorgio Poi e Faccia Nuvola com Gnocchi e De Gambi. Agora a gente vai voltar um pouquinho no tempo, bem pouquinho, né? O que é contemporâneo e quanto tempo dura o contemporâneo. Mas é um disco de 2017 que chama Fashion Casino, do cantor e compositor que iniciou a carreira solo em 2009 e que se firmou como um dos nomes importantes da cena contemporânea. Coes com La Musica Non C'è.

Leonardo DiCaprio em algum momento. Me chamo Roberta e cresci com essa referência na vida, né? Não tem como. Na sequência, eu vou encerrar o programa de hoje com uma dobradinha que começa com Calcutta.

0: Fraquintale, lançamento recente, Aranciata, antes Calcutta com Giro con te, encerrando o nosso Conexão Itália. Essa é a última edição dele, mas a Semana da Música Italiana tá chegando. É agora, no fim de maio, aqui no Brasil. Eu vou falar disso nas minhas redes sociais, então fiquem conectados. Queria agradecer demais a Rádio Eldorado e ao Instituto Italiano de Cultura de São Paulo por essa oportunidade maravilhosa de me aprofundar e de trazer a música italiana contemporânea para as ondas do rádio. Saio daqui uma pessoa melhor e muito feliz. Obrigada demais. E esse programa tem produção do Leandro Cacossi e tem montagem do Carlos Amaral, meus amados. Um beijo grande e a gente se vê.
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1: Excelente tarde para você, ouvinte Eldorado. Destaque para Marginal Pinheiros, que para o Cebolão tem muito congestionamento já da ponte Estaiada até a região do Parque Vila Lobos, ali antes da ponte do Jaguaré. Caminho pela Faria Lima, Pedroso de Moraes, Fonseca, Rodrigues e Gastão Vidigal é uma alternativa entre a Vila Olímpia e a Vila Leopoldina, mas atenção com pontos de parada também pela Faria Lima. Sentido Zona Sul, Marginal Pinheiros ruim, da Alexandre Mackenzie até o Jockey Clube e depois da Estaiada até a Guido Calói. 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Guilherme Gimenez, especial para Eldorado.
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2: Sabe o que realmente falam sobre você quando você não está na sala? Provavelmente não. E isso pode estar custando a sua próxima promoção. Pesquisas mostram que 85% dos profissionais superestimam drasticamente como são percebidos no trabalho. A diferença entre como você se vê e como os outros te veem pode estar matando suas oportunidades sem você nem saber. E você, melhor ouvinte, tem certeza de que sua reputação real corresponde à imagem que você tem de si mesmo? A verdade é que você pode estar construindo uma carreira baseada em uma percepção completamente distorcida de como você é visto. Você pensa que é estratégico, mas te acham lento nas decisões. Acredita ser transparente, mas te veem como político. Se orgulha de ser direto, mas te consideram insensível. Tasha Rich, psicóloga organizacional, descobriu algo que eu considero perturbador. Enquanto 95% dos profissionais acreditam ser autoconscientes, apenas de 10 a 15% realmente são. Essa lacuna de percepção é devastadora porque você não pode consertar o que não sabe que está quebrado. O problema não é apenas não saber sua reputação, é acreditar em uma versão idealizada dela que não existe. Você acha que lidera com empatia enquanto a sua equipe te vê como distante. Pensa que é colaborativo enquanto seus pares te chamam de territorial. Essa dissonância cria um ponto cego massivo. E aqui está o teste decisivo. Se você nunca perguntou diretamente a pelo menos 3 pessoas de níveis diferentes como você realmente me percebe, você está operando no escuro. E não pergunte esperando validação. Pergunte preparado para ouvir verdades desconfortáveis. O que realmente dizem sobre você nas salas onde as decisões são tomadas? Quando seu nome surge para uma promoção, qual é a primeira palavra que vem à mente? Você precisa descobrir isso antes que seja tarde demais. Lembre-se, alcançar o seu lugar de potência exige ter coragem de descobrir a diferença entre sua intenção e seu impacto. Então, trabalhar incansavelmente para fechar esse gap. Me conta, eu quero saber quais são as suas dúvidas no mundo corporativo. Me manda uma mensagem no @RickBasaglia lá no Instagram.
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0: Muito bem, aqui vamos nós, terça-feira, dia 12 de maio de 2026. Olá, muito boa tarde para você que está na sintonia da Rádio Dourado, em FM 107,3. A Rádio dos Melhores Ouvintes está começando a partir de agora mais uma edição do Fim de Tarde Dourado. Vamos juntos até as 7 horas da noite aqui com nossa revista sonora. Daqui até lá você já sabe, tem as notícias do dia, a prestação de serviços, os nossos colunistas, a programação musical da Rádio Dourado e tem entrevista hoje por aqui, uma convidada queridíssima. Tenho certeza que você vai se emocionar ao ouvi-la daqui a pouco, em instantes a gente já anuncia quem é. Antes vou cumprimentar Leandro Cacossi, pronto e a postos para mais um programa. Tudo bem, Leandro? Boa tarde.
1: Boa tarde, Emanuel. Boa tarde, ouvinte da Rádio Eldorado. Mais uma tarde de tempo seco e ensolarado aqui na região metropolitana de São Paulo. De acordo com o CGE, Centro de Gerenciamento de Emergências Climáticas da Prefeitura, os termômetros chegaram à marca dos 22 graus. Aquela sensação agradável sob o sol, mas na sombra dá um friozinho, porque tem aquele vento geladinho. Aliás, atenção, porque nas próximas horas, claro, temperaturas entram em declínio e os termômetros podem chegar à marca dos 12 graus até o final do dia. Amanhã, quarta-feira, ainda deve começar gelada, termômetros oscilando em torno dos 11 graus durante a madrugada, e aí no decorrer do dia o predomínio do sol favorece a elevação das temperaturas, a máxima pode chegar aos 25 graus, a tendência é de um gradativo aumento de temperatura para os próximos dias, por exemplo, a princípio na quinta-feira a máxima pode chegar aos 26 graus.
0: Muito bem, gostamos dessa notícia, Leandro. Me conta, o que temos na edição de hoje do Fim de Tarde Eldorado, que eu quero já colocar nossa convidada aqui para conversar com a gente, Leandro.
1: Mais um dia de despedidas de Fim de Tarde Eldorado. Uma delas, Ricardo Correa, coordenador de política do Estadão aqui em São Paulo. Ricardo, entre outros assuntos, vem analisar a decisão de Alexandre de Moraes de não aplicar a lei da dosimetria. Os últimos dias têm sido difíceis, melhor ouvinte. Temos o Biratã Brasil com os seus destaques culturais e hoje ele chega, meu amigo, com um convidado especial, Antônio Fagundes, entrevista exclusiva do Bira com Antônio Fagundes. Fagundes que tá para estrear aí nova montagem da comédia 7 Minutos, um clássico da carreira dele, que já falava sobre aquela coisa das pessoas que chegam atrasadas nas peças de teatro, nos eventos, enfim. Isso. Bira conversa então com Antônio Fagundes ainda hoje aqui neste Fim de Tarde Eldorado. Temos a nossa despedida do bloco de notas, as nossas dicas culturais de entretenimento para curtir na capital paulista. E como você disse, Emanuel, temos a entrevista Faça as Honras.
0: Bom, nessa semana final aqui da Rádio Eldorado, a gente está abrindo espaço para nomes que fizeram a história da Eldorado, que contribuíram decisivamente para a reputação, para a importância, para a autoridade na área musical da Rádio Eldorado, pelas essas frentes onde a rádio é reconhecida. E entre essas frentes está a curadoria na área da música brasileira, e isso se deu de maneira muito importante com a chegada nos anos 90, nos microfones da Rádio Eldorado, de Patrícia Palumbo, quando aqui estreia o Vozes do Brasil. Claro que ela não fez só o Vozes, fez outras coisas para a Rádio Eldorado, mas é uma figura muito importante na história da Eldorado. É uma voz da Rádio Eldorado.
1: Sem dúvida.
0: Quando você pensa na Rádio Eldorado, você pensa também na voz de Patrícia Palumbo. E claro,
1: começa a se despedir da terça-feira a partir de agora.
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0: As primeiras baladas que Leandro Cacossi ia ali na região de Bragança Paulista, lá no final dos anos 90.
1: Aí lá vem.
0: Ele se acabava com isso daqui, ó.
1: Ai, meu Deus, cara.

0: Abrindo a edição de hoje aqui do Fim de Tarde Dourado, a gente ouviu uma lá de 1998, Leandro Cacossi.
1: Me lembro Boys muito Lincoln, bem.
0: Praise You.
1: Você dançava sucesso absoluto muito também, em Vargem Grande.
0: Sucesso das noites, e até hoje, né? DJs tocam o Fatboy Slim com Praise You, bem importante. São 5h16, estamos ao vivo aqui pela Rádio Dourado em FM 107,3, também radioeldorado.com.br, no aplicativo da Rádio Dourado e ainda na skill do Eldorado para Alexa, onde você pode acompanhar a nossa programação. Bom, estamos nos dias finais, né? Nós vamos ficar no ar até agora quinta-feira, dia 14, até as 11h59. E a gente tem, claro, olhado muito para a história da Rádio Eldorado nesses dias finais e para profissionais que foram muito importantes para Eldorado, né? Que fizeram parte da história da Eldorado, cravaram seus nomes nessa história de maneira brilhante, né? Muito com esse viés autoral e de curadoria. E a gente não poderia deixar de convidar, eu fiquei muito feliz que ela pôde estar aqui hoje aqui no estúdio, e ela é sempre mencionada por ouvintes, por colaboradores. Hoje o Sérgio Martins fez uma declaração lindíssima de amor para ela.
1: Verdade.
0: Senhoras e senhores, com vocês aqui, deixa eu abrir o microfone dela.
1: Por favor, porque só assim a gente consegue falar no rádio, né? Claro.
0: E essa voz linda de Patrícia Palumbo, que honra. Paty, você tá aqui, bem-vinda.
2: Poxa, querido, muito obrigada. Eu vou até brincar um pouquinho, vou dizer aqui, olá, eu sou Patrícia Palumbo.
1: Ah!
2: Estamos aqui lá na Rádio Eldorado FM, que delícia, que delícia. Emanuel, muito obrigada pelo convite, porque realmente a notícia foi assustadora, né? Ficou todo mundo muito impactado, e a Eldorado está na minha história de um jeito muito especial. Então, quando você me chamou, eu fiquei muito feliz, muito. Achei de uma gentileza, de um cuidado, de um amor, assim, tremendo. Muito obrigada mesmo.
0: E assim como eu disse ontem para o Daniel Daiben, e agora faço um depoimento em primeira pessoa, eu tive o privilégio de trabalhar diretamente com a Patrícia Palumbo, produzindo Vozes do Brasil, numa fase que a gente fazia lá no estúdio do Paulinho Lepetit, você lembra?
2: Nossa, bicho, é verdade. A gente fazia no Paulinho Lepetit.
0: Isso foi uma escola de produção, porque a Paty me colocava em cada enrascada.
1: Que
0: vi uns músicos de cada um num canto e tinha que colocar lá dentro do estúdio do Paulinho. Mas deu tudo certo, né, Paty?
2: Claro, mas poxa, a produção é isso aí, né? Paulina Chamorro foi produtora, Raquel Zorzi foi produtora. O Vozes do Brasil teve uma história linda. Que veio da Musical FM, né?
0: Isso.
2: Eu passei o último ano da Musical lá no ar e foi aquela história que foi aberta pela Eldorado, que foi a saída da Voz do Brasil das 7 da noite para a prestação de serviço de trânsito. E na Musical tinha um vitrolão. Nós aqui da linguagem de rádio sabemos, é um clichêzão, né? Um bordão que quer dizer uma programação jogada lá, sem locução, sem nada. Então, o bordão era: no lugar da Voz do Brasil, Vozes do Brasil. E quando eu assumi o horário, que era o mesmo horário que eu tinha na Eldorado na hora do Rush, eu levei conteúdo de entrevistas e também uma programação toda comentada. E aí nasceu o Vozes do Brasil, que quando eu voltei para Eldorado, eu levei junto.
0: Ai, que demais.
1: Demais. Emanuel abriu falando que você é um exemplo para Eldorado, um exemplo da Eldorado, e é um exemplo também para outros profissionais da Eldorado, assim como o Emanuel. André Góes me mandou aqui: gostaria de dizer que quando entrei na Eldorado pela primeira vez, João Lara Mesquita me disse: conhece a Patrícia Palumbo? Ela é o seu modelo. Ah. E assim foi, meu modelo de apresentação na Eldorado. Nunca perdi a sua influência, Paty, beijos e muito obrigado.
2: Querido André, você é demais, cara, sou sua fã.
0: E o Daniel Daiben estava aqui ontem e falou a mesma coisa,
1: Paty. É verdade.
0: Ele falou que quando ele passou pela Eldorado e ouviu que podia se fazer rádio sem gritar, que podia ser de um jeito espontâneo, natural, e da maneira como você sempre conduziu, né, os seus programas de rádio, ele falou: é aí que eu quero estar. Você vê como foi importante. Aliás, já me fala disso. Você, a sua voz no rádio, isso foi assim, espontâneo? Você pensou nisso? Você foi moldando ao longo do tempo? Me conta,
2: Paty. Eu adoro isso, porque a minha voz no rádio tem coisas muito curiosas a respeito de estar no ar, né? Então, quando eu entrava, eu tinha que mexer sempre nos botões, porque era tudo muito baixo, porque a galera botava para quebrar no microfone. Então eu tinha que dar um ganho, abrir o microfone, porque eu jamais falaria mais alto do que isso que eu estou falando aqui com você agora. Então era sempre uma questão, quem entrava antes ou depois tinha sempre que mexer na mesa. Mas tem uma história gostosa de contar, que é como foi que eu entrei no ar Eldorado pela primeira vez.
0: Me conta.
2: Eu era repórter de meio ambiente e fazia a programação da rádio, mas eu não entrava no ar, né? Eu fazia reportagem, o que é totalmente diferente. E a gente teve uma situação, Juan Trócoli era o coordenador dessa época, e a gente fazia junto a programação musical, junto com o Will Robinson também. Quinta-feira, à tarde, o locutor do horário foi sumariamente demitido. E esse locutor ia fazer sábado e domingo das 6 da manhã ao meio-dia. Era o plantão dele. E começamos a ligar para todos os locutores, dizendo, vem fazer, por favor. Não, não posso. Não posso. E não, não posso. Quando deu sexta-feira, final do dia, eu virei para o Juan e falei, eu faço. Aí ele disse, mas você sabe mexer na mesa? Eu falei, lógico que eu sei, eu fiz o Baleia Azul lá no litoral, tenho a manha, claro, tô todo dia ali dentro conversando com os locutores, eu faço. Ah, beleza, então vamos falar com o João Lara, vamos ver se ele topa. Ele falou, bom, claro, né, põe no ar, não tem ninguém, pá, pá, pá. Entrei. Cheguei às 6 horas da manhã, quem me conhece sabe, não é tão fácil assim pra mim. Especialmente naquele momento.
0: Eu conheço.
2: Até que sim. E aí, chego lá, falei, bom, começa a colocar a programação no ar, a programação que eu tinha participado, né, da feitura e tal, sabia muito bem o que estava rolando ali. E aí, tô sozinha, né? Você sabe o que é, né, Manoel?
0: Já vivi muito essa solidão.
2: Às 6 horas da manhã. Sim. Abro o jornal, começo a ler, uma delícia, estou ali me distraindo, aí vejo uma matéria sobre Federico Garcia Lorca, que é um poeta que eu amo, né? Eu falei, gente, olha que coisa maravilhosa isso. Aí comecei a olhar a programação, eu falei, vou tocar um Paco de Lucia. Aí abri o microfone e falei, gente, vocês estão lendo o Estadão de hoje? Tem uma matéria no Caderno 2 sobre esse poeta excepcional, o cara é incrível, maravilhoso. E ele fez aulas de violão flamenco. Agora quem toca mesmo é Paco de Lucia. E é ele que vocês vão ouvir agora aqui na Eldorado. Uau. Aí, pumba, soltei um Paco de Lucia.
1: Maravilhoso.
2: E a maluca aqui se empolga com a coisa... E segui fazendo. Esse cara que tá tocando guitarra aqui com ela, Fitzgerald, é o Joey Pass. Vocês sabem, né? O Joey Pass, isso, aquilo, aquele outro. Pá, pá, pá, e esse disco. E ela dizia, já que eu toquei a ela, vamos tocar a Sarah Vaughan também, porque afinal de contas, as duas têm essa coisa da gente poder comparar. Vai aí, depois me diz o que você acha. E assim foi. Num certo momento eu recebo um telefonema dentro do estúdio.
0: Quando toca o telefone do estúdio, você já sabe quem é, né?
2: Frio na espinha. Patrícia, o que, que você está fazendo? Falei, desculpa, João, mas é assim, são 6 horas da manhã, entendeu? Eu estou aqui sozinha, não tem ninguém, eu preciso conversar. Você sabe, tá ótimo, continue fazendo, depois a gente fala.
0: Uau! Que espetáculo!
2: Eu falei, então, beleza.
0: Não, e é importante contextualizar que a Eldorado até então, ela era muito rígida.
2: Austera, muito austera.
0: Austera. Não tinha essa abertura para essa espontaneidade, né,
2: Paty? E esse locutor, justamente, ele foi demitido porque ele errava o numeral. 92.7 em vez de 92,9. Ele se distraía muito, ele trabalhava em outras várias emissoras e às vezes ele colocava outro nome no ar, era uma loucura. E era muito difícil mesmo nesse sentido, porque era, vocês vão ouvir, vocês acabaram de ouvir,
0: isso,
2: né?
0: Isso, exato.
2: E aí quando eu entrei com essa descontração, por assim dizer, né? Deu certo, a gente teve um ganho de audiência muito grande, aquele horário, obviamente que ele, quando ele chegou para mim na segunda-feira, falou, gostei muito, quero você no ar, falei, tudo bem, mas não no final de semana, né? Então, a gente inventou ali na hora mesmo a Hora do Rush.
0: Ah, era assim que nasceu a Hora do
2: Rush? Assim, porque era um projeto que eu tinha na faculdade, eu tinha feito um pilotinho na faculdade, mas eu juro que foi no susto. Porque quando ele me falou, quero você no ar, Eu falei, cara, mas eu não posso entrar no ar final de semana, eu quero ir pra praia no final de semana, eu tenho minha filha no final de semana. Aí eu fiz esse acordo e a gente criou isso junto. Eu atendia o telefone, eu botava música conforme a temperatura do trânsito, do dia, né? Chamei minha amiga Renata Falzoni para virar bike repórter. Depois
0: ela conta essa história hoje. Foi hoje, né?
1: Que foi, foi hoje no Jornal Dourado.
0: No Jornal Dourado. A gente convidou ela também.
2: Isso, maravilhoso.
0: Falou de você, super, super.
2: O helicóptero começou a entrar na FM, não isso. Entrava antes. Eu atendia, né? Era uma loucura. Eu fazia o programa em pé. Colocava música e isso, mexia na programação como se fosse uma DJ mesmo ali do horário e dava informação sobre o trânsito dos nossos repórteres, mas também do ouvinte. Então eu atendia o telefone enquanto mexia nos discos que eu tinha que colocar ali, sacou? Então foi muito bom, cara. Um tempo depois que o programa começou a dar certo, a bombar e tal, o Zeca Almeida Prado, que na época dirigia a 89 FM, me chamou para almoçar para dizer: vou copiar o seu programa. E todas as emissoras, se não forem burras, farão a mesma coisa.
0: Verdade, e foi mesmo.
2: E foi.
0: Como é que chamava do 89? Foi na sequência, eu lembro. Foi a primeira emissora que copiou Eldorado e colocou helicóptero e tudo mais. Não, eu lembro...
2: E ele foi digníssimo, né? Foi lá me contar. Achei isso.
1: Sim, é pra poucos. Não, né?
0: E a gente precisa contextualizar também, né? Porque hoje a gente está super acostumado aos aplicativos que nos ajudam nos caminhos pelo trânsito. Mas imagina o que era esse cenário sem o Waze. O rádio cumpria uma função social absurda na cidade de São Paulo. Pá.
2: Segue cumprindo,
0: não,
2: né,
0: dava pra viver sem o rádio.
2: Sem sinal, só rádio que vai
0: exato.
2: Ter, pessoal, prestem atenção.
0: Exato, exato. Continua cumprindo, mas era uma questão de vida ou morte, quase. E assim que nasce também a campanha pelo fim da Voz do Brasil, né?
2: A campanha já estava no ar.
0: Ah, já estava no ar.
2: E o que aconteceu foi que esse programa reforçou a utilidade pública do horário.
0: Entendi.
2: Então a gente criou uma... Eu não sei como é que se diz isso legalmente, mas é um precedente, por assim dizer, né? Uhum. E aí todas as outras rádios conseguiram colocar a Voz do Brasil às 11 da noite, por exemplo.
0: Exato, porque se precisava prestar serviços às 7 horas da noite.
1: O programa do 89 era o Giro 89, o André Góes sempre salvando a gente.
2: André
0: Góes. André, exato, exato. Bom, então aí o Vozes então é a posteriori, não é que
2: Vozes
0: você chega
2: é
0: com... A sua relação música brasileira, bom,
2: sempre
0: imagino que
2: existiu.
0: Sempre existiu.
2: Sempre existiu.
0: Mas criar um produto para isso foi depois, então, Paty?
2: Foi quando eu... como é que eu posso dizer isso de uma maneira assim, delicada? Eu me desentendi na rádio.
0: Acontece, nas melhores empresas.
2: Houve um desentendimento. E eu fui, na semana seguinte, desse desentendimento, eu já estava no ar na Musical FM e estava contratada pela ESPN Brasil como repórter de esportes radicais.
0: Não.
2: Eu era muito jovem. Então, né, ficava fácil subir geleira, remar, caiar. Aqui, assim por diante. Mas na Musical, quando o Maurício Barreira, que era o diretor lá, ele me chamou, ele falou que queria justamente que eu entrasse no ar na hora do Rush, na hora que eu tava, né, a gente tava bombando de audiência naquele momento. A gente chegou a ter 49 mil ouvintes por minuto.
0: Nossa.
2: O que para uma rádio
0: desse
2: segmento...
0: É espetacular o número.
2: Porque foi pioneiro, né, e a interatividade, vocês que fazem rádio sabem disso, é fundamental para que essa audiência engaje, né?
0: Claro.
2: E a gente tinha isso. Então, a Hebe Camargo me ligava para dar informação do trânsito. Gente.
1: Que maravilhoso.
2: Era assim, foi, juro, bicho.
0: E esse
2: foi
0: senso
2: histórico.
0: De comunidade, isso é muito lindo,
2: total,
0: né?
2: Total, a gente fazia parte da vida da cidade. Então, tá chovendo na 23, pega leve, brother. Vamos ouvir aqui um sonzinho maneiro que é para você ir sossegado, entendeu? Era meio isso.
0: Uhum.
2: Então, o programa... Foi muito quente, foi muito bonito mesmo. E aí, quando eu saí nessa temporada que eu fiquei fora, eu fiquei um ano fora só, eu levei esse horário para a Musical e esse vitrolão virou Vozes do Brasil. Depois de um ano, eu fui chamada de volta e eu pedi para levar o Vozes e voltar pro Rush. Aí voltei mais um tempo, o Vozes seguiu lá muito tempo e a gente fez o Vozes ao vivo no Vila Mariana.
0: Nossa, eu lembro muito
2: que
0: disso.
2: Foi lindo.
0: Foi lindo.
2: Era um programinha de auditório, às 11 horas da manhã, numa terça-feira, a gente é muito maluco, né? E entrava lá Tom Zé, Paulinho Mosca, Zélia Duncan, Paula Lima, Paula com o Lima. Funk como legusta, sim. Itamar Assunção, Duo Fel, foi uma loucura. Cássia Heller ia fechar o ano, mas não chegou a tempo. Então, assim, o Vozes do Brasil foi muito importante nessa temporada toda. Foi importante ter começado no ar numa rádio que tocava só música brasileira, porque isso mostrou um pouco para as outras emissoras que música brasileira não precisava ficar fechadinho no meio-dia, né? Porque a rádio tem essas tradições, né?
0: Sim, sim.
2: De manhã notícia, meio-dia música brasileira, e no meio a gente toca um flashback, tudo bem,
0: tem,
2: né?
0: Tem.
2: Não, pessoal, dá para ser diferente, tá? Mas enfim, foram muitos anos de Rádio Dourado, assim. E também fui repórter de aventura, né? O Veleiro Oceânico Eldorado, fui chefe dessa expedição aí com o Fernando Solano.
0: Grande Solano.
2: Paulina Chamorro, queridos amigos, assim. A gente velejou muito pelo Brasil todo, cobria Enduro da Independência, cobria, sei lá.
0: Que aí é sua conexão com o litoral. Você é nascida no litoral?
2: Sou nascida no litoral. Sou nascida em São Sebastião. Você falou da minha conexão com a música. Meu pai veio do Rio de Janeiro, Carioca da Tijuca, jogava bola no campinho que o Tim Maia ficava encostado comendo a marmita. entendeu? Então, quando ele me mostrou os amigos dele, né, do Rio, ele me mostrava pelos discos que chegavam na cidade dentro de uma Kombi ambulante. Então, ele comprava os discos pra gente ouvir junto. E minha mãe era uma louca por radionovela e por rádio também, e sempre sintonizava e me mostrava as músicas brasileiras mais da canção.
0: Sim.
2: Cantava Noel Rosa muito. E quando eu entrei na Cultura AM, que foi meu primeiro trabalho em rádio, eu descobri aquela discoteca imensa. Que é espetacular. E eu brincava de ir de Ademil de Fonseca até o número 44.937. Aí punha o disco, passava a tarde escutando. Era bom demais, cara.
0: Muito bom. Como é que anda hoje sua conexão com o mar?
2: Profunda. Eu vivo olhando, eu acordo olhando para o mar e eu não vivo longe muito tempo. Eu adoeço se eu fico longe. De verdade, por isso que eu não trabalhava aos finais de semana.
1: E eu queria saber dessa tua passagem pela ESPN. Eu confesso que eu não me lembro, fazendo esportes radicais. De onde surgiu isso?
2: Ué, eu sou uma pessoa de esportes radicais, é só você olhar para mim. Não, brincadeira. Isso começou pelo seguinte. Quando eu estava na Cultura AM, lá com os meus 18, 19, 20 anos, eu conheci o Carlos Zen, que foi um diretor de TV incrível, trabalhou comigo também no instrumental Sesc Brasil por muitos anos. E ele estava montando uma equipe de um jornal de esportes que ia ser diferente do tradicional. E ele queria que eu apresentasse, porque eu mergulhava, eu velejava, eu fazia mountain bike, eu fui uma menina muito animada nesse sentido. Mergulho, eu fiz reportagem de mergulho com máscara de fonia da US Divers dentro de um naufrágio. Enquanto estavam gravando lá em cima, eu estava perguntando para o historiador debaixo d'água: este pedaço de ferro que estamos vendo aqui, o que é essa ruína? Aí o cara fala: isso é parte da caldeira, do vapor. E nós, assim, a 20 metros de profundidade, entendeu? Então, quando eu saí da rádio, quando eu saí da Eldorado nesse desentendimento, o Zen me levou para um programa de esportes radicais que ele estava fazendo na ESPN, um programa chamado Ação.
1: Lembro.
2: Apresentado pela Adriana Saldanha,
1: isso,
2: que é minha
1: exatamente.
2: Amiga até hoje. Estava com ela agora no Nordeste fazendo um documentário. E aí a gente fez muita coisa bacana. E inclusive um documentário lá na Patagônia, Terra do Vento, que foi maravilhoso. Então, sempre fez parte da minha vida, né? Eu hoje velejo um pouquinho, quando dá. Eu ando um pouco de bicicleta, eu nado. Surfar não surfo mais, mergulhar muito raramente. Mas o mar e a vida ao ar livre fazem parte da minha formação enquanto ser humano, né? Como eu nasci ali em São Sebastião, nossas brincadeiras eram catar bibigão no mangue, catar siri na trovoada, dormir na mata escondido da mãe, comer palmito, fazer fogueirinha, entendeu? Então, quando eu cheguei em São Paulo, eu andava de bicicleta, para vocês terem uma ideia.
0: Uau! Que coisa fantástica. Mas
1: foi meio traumático mudar para São Paulo, assim, logo de cara? Porque foi. A mudança é muito radical, né?
2: Total, bicho. Eu não tinha sapato, entendeu? Eu andava de chinelinho de dedo. Era uma menina caissara, real, entendeu? E depois eu voltei, né, para São Sebastião depois, quando minha filha nasceu, que eu queria que ela ficasse perto da avó, da bisavó, das minhas irmãs e tal. E depois eu voltei justamente para a Rádio Eldorado. E foi outro choque também, porque, imagina,
0: do lado desse rio, né?
2: 20 e poucos anos, 20, né?
0: Sim.
2: Eu tinha 20 e poucos anos, eu andava de chinelo e vestidinho.
1: Né? Quem nasceu ali na natureza, quando vem pra cá, é um choque
2: chocante.
1: Mesmo.
2: Eu detestava andar de ônibus, de elevador, essas coisas todas me oprimiam. Aí eu comprei uma bicicleta.
0: Ô, Paty, me fala um pouco sobre esse início do Vozes do Brasil com a geração da música brasileira que estava ganhando força ali nos anos 90. O que, que você identificou de especial nessa geração aqui? Até agora, com o distanciamento do tempo, você pode dizer sobre ela, Paty?
2: Teve um momento ali muito interessante que, para mim, me pareceu uma retomada do que estava acontecendo no final dos anos 60 no Brasil. A gente teve o final dos anos 60, começo dos 70, uma efervescência, né? Uma coisa de ritmos tradicionais brasileiros misturados com a música erudita de Villa-Lobos, né? A influência de Radamés em Atali ou de Garoto, muitas vezes. Mesmo no disco, nos discos tropicalistas, entrava lá um Rogério Duprá, que era um músico erudito, né? Concretista, porém erudito. Então, essa coisa que ficou meio abafada nos anos 80, porque a gente acabou vendo um crescimento muito grande do pop rock, mais do rock mesmo, nacional. Sim. Uma música feita por meninos, especialmente, né? A gente tinha pouca mulher em posição de destaque, como começou a aparecer nos anos 90, com Fernanda Abreu. Marina era uma resistência, né? Mas quando chegou no final dos 90, começo dos 2000, eu percebi uma volta a esse tropicalismo, por assim dizer, né? Então a gente tinha de novo um cara como Zeca Baleiro trazendo os tambores do boi, né? Os diversos sotaques do boi do Maranhão para a música dele. Chico César trazendo a tradição do repente da Paraíba para dentro da canção de amor popular, né? E outras tantas coisas que apareceram ali naquela época. Uma revalorização de Tom Zé.
0: Sim,
2: né?
0: É verdade. É. Tem o retorno do Tom Zé.
2: Foi bem naquele momento.
0: Verdade.
2: Então eu percebi que aquela passagem do rock, não é que eu não goste, mas é mais simples, né?
0: Sim.
2: E é menos naturalmente brasileiro.
0: Sim.
2: Do que é a mistura.
0: Até porque as referências eram mais internacionais do que nacionais para essa turma, né?
2: Exatamente, exatamente. Então, quando aparece essa galera, eu vi ali uma coisa bonita acontecendo, né?
0: Uhum.
2: E aí o Vozes do Brasil se agarrou nisso. Então eu tinha, imagina, a gente tocava Vanessa da Mata em fita.
0: Essa história eu sempre gosto de contar. E ela repete essa história também, porque ela fala: construí meu primeiro público com as Del Dourado, que tocava essa fita demo.
2: É. Exatamente.
0: Isso é de uma coragem.
2: É. Não, isso sempre acontecia. Eu tava dizendo aqui para vocês do Seu Jorge, né?
0: Uhum.
2: Quando a gente tava. Eu tava no ar no Vozes do Brasil ao meio-dia, que era o horário do programa, e a Arícia Mesa era a minha entrevistada. E ela chegou um pouco mais cedo e falou: Patrícia, eu trouxe um amigo que está começando agora e, pô, você sempre abre espaço, ele pode fazer um som, ele trouxe o violão. Falei: pô, claro, entra aí, ao vivo. Senta o cara ali, pega o violão e abre aquele vozeirão, bicho. Falei: quem é essa pessoa?
0: Exato.
2: Então, o programa, ele tinha essa característica, né? E eu acho que a pessoa que trabalha no rádio, especialmente quem trabalha com música, tem que ter essa curiosidade, tem que ter essa abertura para aquilo que ainda é esquisito, ainda não é aquilo que está todo mundo ouvindo e repetindo e cantando igual. Você tem que colocar alguma coisa que crie aquele desconforto gostoso,
0: é,
2: sabe?
0: Isso.
2: Que você ouve e fala: que isso? que esse cara está fazendo? Que essa mulher está cantando? Que letra é essa? Que arranjo é esse? E essa percussão de onde vem? Sabe? Por isso ficha técnica é muito importante.
0: Nossa, e entrar nesse tema. Você sabe de umas coisas, um aspecto que eu sempre lembro de você, que você sempre foi muito respeitosa com todos os operários de um trabalho, de uma canção, e lia do cara que tocava o tambor e dava os nomes de todos. Claro. E as plataformas de streaming meio que mataram isso, né, Paty? Eu sempre lembro de você.
2: É, eu fazia questão, porque eu fui criada assim. Uhum. Quando eu ouvia a música lá em São Sebastião, no Pioneer do meu pai, assim, né? E os LPs chegavam na minha mão, eu debulhava aquele LP à exaustão. Então eu lia a ficha técnica inteirinha e ficava prestando atenção na faixa que eu estava ouvindo para reconhecer aquele cara. Então, quando hoje eu ouço um Manassés, por exemplo, é porque eu ouvia o Manassés lá quando eu tinha meus 15 anos, porque estava escrito o nome dele. Manassés é um grande violonista, guitarrista nordestino, que tocou, né, com Zé Ramalho, Alceu Valença, a galera toda. Uhum. Toda vez que você ouvir uma viola de 12, muito bem tocada, pode ser o Manassés. Então é isso, eu acho que a nossa curiosidade, nós, né, jornalistas de rádio, nós pesquisadores de música, é a nossa curiosidade que faz com que o conteúdo que a gente pode oferecer possa ser um conteúdo interessante. Uhum. Porque você só dizer que é o Alceu Valença que está cantando ali é quase chovendo molhado, porque a pessoa já está ouvindo o Alceu Valença. Então você tem que dizer quem é que compôs aquela canção junto com ele. Quem é o letrista? Às vezes é o Capinã, é um poeta. Às vezes é o Torquato Neto. Às vezes é o Ali Salomão. Às vezes é um trecho do Ferreira Goulart. Sabe? E isso é cultura. Isso é formação de sociedade. Isso é informação civilizatória. E nós somos formadores de opinião. Então, cada vez que você abre um microfone, a sua responsabilidade é imensa.
0: Imensa.
2: Porque você pode falar, é porque você sabe do que você está falando. Então, a pessoa que está do outro lado, você aí, querido e querido ouvinte que está ouvindo, pode acreditar, porque o que a gente está falando é verdade. Mas tem gente que mente.
0: Ou se tem.
1: Eu queria voltar aos tempos que você estava falando de abrir as portas, por exemplo, para o Seu Jorge e tudo mais. Porque eram tempos em que as gravadoras tinham 20 vezes ou mais peso do que hoje em dia.
2: Sim, totalmente.
1: Era, de alguma forma, também comprar briga com as gravadoras e... Duas perguntas em uma. Você recebia muito material, imagino. Como dar conta de ouvir tudo que você recebia?
2: É a pergunta de milhões, né, Emanuel?
0: É.
2: A gente nunca dá conta de ouvir
0: nunca
2: tudo.
0: Nunca dá.
2: Então, a gente... É quase como quando você tem muito livro para ler...
1: Uhum.
2: E você vai lendo tanto, tanto, tanto, tanto, que chega uma hora, você já está passando a vista, sabe? Isso. E na música tem uma coisa que você vai educando o seu ouvido e educando, formando o seu repertório. Então, quando chega um disco para você, por exemplo, quando chega um disco e você abre a ficha técnica, vamos começar por aí, e você lê ali os nomes das pessoas. Chega um cara ali que está fazendo um disco novo, mas tem o violão do Suami Júnior, sabe? Tem um arranjo ali que foi feito com o tambor lá do Pará, tem Seu Manuel Cordeiro tocando uma guitarra. Aí você já olha para aquele disco com um pouco mais de cuidado. Uhum. Então eu acho que é isso, a gente vai criando algumas réguas de corte, né? Para poder dar conta da demanda. Com relação às gravadoras, é claro que a gente tinha muita pressão, mas diferente de qualquer outra rádio, porque a Eldorado já tinha uma tradição de não receber jabá.
0: Exato.
2: Né? De não se importar com música de trabalho. Essa expressão pra gente era totalmente desprezada.
0: Eu falo até hoje pros divulgadores, Paty. Eu falo, quando você me fala de música de trabalho, você não tá fazendo um argumento a favor, você tá. É um argumento contra o artista que você tá defendendo. Não me fale de música de trabalho, que a gente vai ser ranheta e vai tocar outra.
2: Exato.
0: Não é?
2: É, exato. Ainda teve
0: a abordagem
2: isso.
0: Pra Eldorado tem que ser outra. letra, não fala em música
2: aqui
0: de trabalho.
2: Aqui é tudo radialista idiossincrático. Cheios de manias.
1: Total.
0: Mas é, essa pergunta do Leandro é muito boa, porque você pega ainda uma época de ouro das gravadoras, né? Com muito dinheiro, né, Paty?
2: Peguei, mas a gente ficava sempre à margem mesmo, né? A gente recebia os discos igualmente, mas a gente também tinha uma cota de grana para ir comprar disco. Era um dia de farra, cara. Era um dia de farra. A gente juntava a equipe de programação e ia comprar disco. Aí a gente se reunia, olha que trabalho dos sonhos, né? A gente se reunia para mostrar uns para os outros o que a gente tinha ouvido e para dizer por que aquela música tinha que tocar no ar.
0: Essa tradição continua, viu, Paty? É. Essa tradição continua, viu,
2: Paty?
0: Poxa,
2: eu fico feliz
0: em
2: saber.
0: Eu falo que é a tradição mais bonita da Eldorado. Tem muitas, mas essa eu fiz questão que nunca morresse.
2: É, isso aí é João Lara Mesquita, meu querido. Um cara que dirigiu essa rádio aqui com cabeça de artista, sabe? Então é isso que é a ele que a gente deve esse conceito que está aí até hoje. Hoje, o conceito de ter outros esportes no ar, essa coisa de não ter medo de tocar o diferente e de ter essa diversidade, né, de programação. Isso aí foi isso é o legado dele. Uhum. Né?
1: E na hora de comprar o disco, tinha briga na
2: claro
1: equipe?
2: Que tinha.
1: Porque
2: opa,
1: participando das reuniões de audição, hoje em dia já vi ali uma.
0: Sempre tem. Né? Você ter o distanciamento da música
1: claro
0: que você escolheu e tudo mais, é difícil, né?
1: O argumento
0: tal.
2: Mas eu amo isso.
0: É muito isso.
2: Sim, mas não dá.
0: Ô, Paty, me fala das entrevistas, né? Que algo foi muito marcante durante o Voz do Brasil. Você conversou com tudo quanto é tipo de artistas. E eu tenho na minha memória, na fase que eu produzi o Vozes, por exemplo, o dia que a Maria Rita veio aqui.
2: Uhum.
0: Que ela tinha lançado apenas o primeiro disco. Tímida. E eu achei uma entrevista das coisas mais lindas, porque ela foi se soltando. Eu não sei se você tem esse arquivo, mas eu lembro muito desse dia. Mas eu queria que falasse dessa sua experiência de troca com os artistas.
2: Claro.
0: Como é que foi essa para você ao longo do tempo?
2: Eu acho, Emanuel, que tem uma coisa que é fundamental quando você vai fazer uma entrevista, que demonstra o respeito que você tem pela obra da pessoa, pelo trabalho da pessoa, porque somos trabalhadores da cultura, né? Afinal, você tem que ter ouvido o que a pessoa já colocou no ar e tem que se informar a respeito do que ela está pretendendo fazer, querendo fazer, e tem que descobrir isso ali junto com ela também, né? Então, não é possível você fazer uma entrevista sem você entender que ali do seu lado, primeiro, né, na sua frente, tem um ser humano,
0: uhum,
2: que está se colocando artisticamente. Portanto, tem uma fragilidade na parada, né? Não sei quanto tempo demorou para fazer aquela obra, que é aquele disco que ele está ali ou ela ali entregando, né? E receber a Maria Rita me parecia uma... que eu estava recebendo ali uma jovem, uma moça, que perdeu a mãe muito cedo e que estava sofrendo uma pressão gigantesca.
0: Isso mesmo.
2: Então eu fiz o meu papel de âncora.

0: né?
1: É isso.
0: A gente está todo tempo ouvindo música. E se você está ouvindo música com esse ouvido de quem trabalha com música, é diferente.
1: É isso.
2: Total.
1: De quem você pôde ficar amigo dos artistas, Obati? Não fala aqui só por uma questão, mas porque acabou dando match, são pessoas muito especiais. Por exemplo, eu lembro de um que passou aqui recentemente, aqui na Eldorado, que a gente gosta muito, mas a gente não teve o privilégio de virar amigo dele, mas é o Lenine.
2: Verdade.
1: Eu sei que ele gosta muito
0: Lenine
1: de você.
0: Lenine é querido, já mergulhamos juntos na laje de
2: Santos. Olha só.
0: Mas eu acho que tem um distanciamento,
1: claro,
0: que é necessário.
1: Jornalístico,
0: né?
1: Sim.
0: Entre a minha pessoa jornalista e a minha pessoa Caissara, que recebe em casa. Né? Eu durante muito tempo, por 10 anos exatamente, eu abri a minha casa para lançamentos, né, para audições.
1: Sim.
0: Então, a galera saía do estúdio e já levava a master para eu ouvir. Então, a gente fazia em casa noites deliciosas com muito bom vinho e com uma cerimônia mesmo, né? Ritualística, não careta.
1: E que
0: está
1: sendo resgatado agora pelos artistas. Estão fazendo muito isso
0: tá
1: com fãs agora.
0: Hoje
1: isso.
0: Mesmo eu vou na audição da Zélia. Pois é. Mas começou com o Tom Zé, que me chamou para fazer a curadoria das mulheres que cantaram com ele, das vozes femininas, para o Estudando a Bossa. Então, eu ia para o estúdio junto com ele e estava lá Badia Sade, Andréia Dias, uma galera cantou com ele, Mariana Aidar e tal. E quando o disco terminou, eu falei, vamos lá em casa ouvir. Quando eu falei, vamos lá em casa ouvir, ele chegou, ele e Neuza, com sanduíches de metro pra gente.
2: Que maravilhoso.
0: Aí a gente abriu uma cerveja, abriu um vinho, e as meninas que estavam em São Paulo foram pra ouvir junto. Eu falei, gente, que delícia, que ótima ideia. E aí, na sequência, cada uma daquelas meninas que gravou quis mostrar o disco na minha casa. Então eu tive noites maravilhosas, como, por exemplo, 70 anos do Antônio Cícero, com o disco que o Arthur Nogueira fez em homenagem a ele. E outras maravilhas, assim, Marina Lima teve lá com o Literalmente Loucas, duas gravações, duas produções que eu fiz com o Zé Pedro na Joia Moderna, né, a gravadora boutique dele. Então eu tenho uma relação muito boa com muita gente e a gente foi desenvolvendo algumas boas amizades, assim, mas... Enquanto jornalista,
1: claro, claro.
0: Eu só adoro todos eles. E abro espaço, sigo abrindo e é uma delícia.
1: Muito bom. Gente, Patrícia Palumbo, um dos nomes mais importantes da história da Eldorado. Eu queria fazer uma última pergunta,
2: Vai
1: não sei
2: lá.
1: Se você quer registrar ouvintes, ou Leandro. Mas, Paty, eu acho que como a gente está há 2 dias, né? É tão difícil dizer isso, né? Eu não consegui elaborar até agora, o encerramento das operações da Eldorado. Mas preciso te ouvir sobre o significado do fechamento... de uma emissora com esses princípios, Paty?
0: Eu acho que é uma derrota séria para... Eu acabei de falar aqui sobre a importância civilizatória, né, de uma formação de sociedade com a cultura e a educação. Eu acho que são poucos os espaços em que a gente pode exercitar o que a gente exercitou aqui, né, que é quase uma utopia. É você poder colocar no ar um disco inteiro do Tom Zé no momento em que ninguém estava dando essa bola toda para ele, né? Como dá hoje, onde a gente pode tocar uma música... Eu tocava Carmen Miranda dos anos 30, o João falava assim, desta vez você exagerou, mas de vez em quando ele me chamava na sala. Mas foi possível fazer isso nessa emissora. E eu acho que o que vocês fizeram nesses últimos 10 anos, Emanuel, com uma outra geração, uma turma mais jovem e ainda muito impregnada daquilo que foi sendo cultivado durante todos esses anos de existência dessa emissora, eu acho que vocês honraram muito a gênese da coisa,
1: é,
0: sabe? A formação, os princípios estão aí, a qualidade está aí. Quando eu falo qualidade, eu não quero ser... elitista, entende? Não é isso. Eu acho que a música brasileira feita aqui nesse país é de altíssimo nível. E a diversidade da música feita no mundo, que é colocada no ar aqui, o jazz, a música instrumental, os programas que vocês colocam no ar até hoje, a interação com os ouvintes, eu acho

0: que eu acho isso, que vocês honraram a camisa, né? E quem passou por aqui sabe o quanto é importante trabalhar num lugar democrático, né? É, onde você pode abrir o microfone e dar a sua opinião real, onde você pode ter o orgulho de dizer, cara, eu estava aqui quando existia o troféu cara de pau, sabe? Quando os vereadores tinham que ter vergonha de fazer bobagem, sabe? É, uma emissora que lançou a campanha sobre o Rio Tietê, engajada com a questão ambiental, que é uma questão de sobrevivência. Então é cultura, meio ambiente, é interação com o ouvinte, é uma história muito vitoriosa. É uma pena, é lamentável, mas isso é sobre negócios, né? Não é sobre cultura. E infelizmente no Brasil a cultura tem um lugar ainda depreciado, né? A gente tem exemplos de rádio pelo mundo, como a BBC, como a RFI, que são rádios mundiais e são emissoras que valorizam as coisas que a Eldorado sempre valorizou. A Eldorado, eu ia falar nós, mas...
1: Pode falar.
0: A Eldorado claro. É uma emissora que, se fosse comparar, é uma emissora comparável a uma BBC, a uma RFI, por sua atuação, sabe? Então é muito fora da curva. É muito difícil que a sociedade abra mão de uma coisa dessa, e é muito difícil que a estrutura de negócio capitalista entenda isso como um bom negócio, o que é uma pena. Uhum. Né? Hoje ouvimos falar da Monocle, por exemplo. A Monocle é uma revista maravilhosa que tem a Monocle 24, que foi o que serviu para mim de modelo para a Rádio Vozes, que, né, infeliz com a rádio no mundo, eu fiz a minha própria. Então, eu acho que rádio não acabará nunca, profissionais de rádio não acabarão nunca, e eu acho que profissionais de rádio bem formados sempre terão espaço. Então, eu ainda sou da utopia, eu ainda sou do vai rolar, sabe? Então, eu sinto muito por vocês. Vocês têm toda a minha solidariedade. Foi um prazer imenso estar no ar aqui na Rádio Dourado. Fiz muita coisa importante aqui.
2: Fez mesmo.
0: E eu fico feliz de estar participando dessa despedida. E que seja o começo de novas ondas, novos projetos, bons ventos, e que vocês arrasem por aí em outras emissoras. Muito Quem sabe bom. A gente não faz coisa junto.
1: Muito incrível. Bom, sensacional.
3: Vai, só para destacar uma das dezenas e dezenas de mensagens que chegaram aqui no nosso 991299111, Andréa Guimarães diz que a Patrícia, com a Hora do Rush, de certa forma, é um pouco a origem desse fim de tarde. Quis destacar isso porque é isso.
2: É mais uma que ela falou de honrar a Gênesis.
3: A
2: esse
3: sementinha
2: programa
3: que você plantou, isso é a prova, né?
2: Você pega tudo engraçado, a parte de falar isso é quase uma sessão de terapia. Uhum. Você pega tudo que eu fui colocando na grade ao longo desses 10 anos, é quase esse retorno a essas bases.
3: Exato.
2: Claro que não é ser nostálgico, porque você faz de acordo com o seu tempo e com as necessidades. Mas assim, é respeitar essas bases, Paty.
0: Emanuel tá no samba. Como diz a Joyce, a música brasileira tem resposta para tudo. Quando penso no futuro, não esqueço do passado. Porque o passado não é uma coisa que a gente não tem que olhar. É herança, sabe? É origem, é ancestralidade, é exemplo, sabe? Envelhecer é maneiro a beça, porque você vai deixando para trás um tremendo lastro, sabe? Um rastro lindo. Quando a gente está no mar, por exemplo, e olha para trás, você vai deixando aquele rastro. E isso é lindo, sabe? É muito bonito. Vocês estão deixando história aqui e tá tudo certo.
2: Muito legal, Paty. Muito legal. Bom, agradeci demais, Patrícia Palumbo. Paty, como é que a gente acompanha o Instagram, o melhor caminho para quem...
0: Olha, eu tenho o meu Instagram, Patrícia Palumbo, tá. Eu tenho o meu podcast de literatura e poesia, que chama Peixe Voador, porque esse era o nome de um barquinho delicioso que eu tinha, e eu tô no ar na Rádio Cultura Brasil, fazendo Vozes do Brasil, há 28 anos, meus amores. Então, olha, acreditem.
2: Podem continuar acompanhando Patrícia Palumbo.
3: Demais, demais.
2: Já que você vai hoje ouvir o novo disco da Zélia Duncan, e é também um desses nomes importantes ali, ali da Geração Vozes, né? Sim. Fechar com ela fazendo a belíssima Telhados de Paris, se você tiver de acordo.
0: Maravilhoso. Pode Telhados ser? De Paris é do Ney Lisboa.
2: Da Ney Lisboa. Isso. Exato. Chique. Eu acho lindíssima. Obrigado, Paty.
0: Obrigada a você, meu querido.
3: Beijo.
0: Foi um prazer.

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2: Rodoanel Mário Covas congestionado pela pista externa no sentido da Dutra, do quilômetro 19 até a chegada ao 24 na passagem pela Raposo, devido a obras na via. Também muito congestionamento do 52 ao 59, devido a registro de ocorrência. Após o quilômetro 59, boas condições. Pela pista interna em direção a Perus, lentidão na passagem pelo 121 e também tem redução de velocidade na aproximação com o 59. 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
4: A relação entre dinheiro, liberdade e bem-estar emocional ainda impõe barreiras concretas à vida de muitas mulheres. Esse foi o ponto de partida do quarto episódio do MesaCast da Conta Delas, apresentado pela jornalista Giovanna Pagel. O programa discutiu como a dependência financeira pode manter mulheres em relações abusivas, mesmo quando os sinais de desgaste já são evidentes. Participaram do debate Flávia Meirelles, analista de research da Ágora Investimentos, e Márcia Tolotti, psicóloga e especialista em psicofinanças. Segundo as convidadas, a autonomia financeira vai além da organização de contas e envolve, sobretudo, a capacidade de escolha. A conversa reforça que independência financeira não é apenas sobre dinheiro, mas sobre poder de decisão. Eu sou Bruna Canelas, jornalista do E-Investidor.
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9: São 6h07. Essa é daquelas músicas, Leandro, que vai dar muita, muita saudade. 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

0: Swan Dive aqui na Eldorado, nós ouvimos Circle, mais uma daquelas que você só ouve aqui na Eldorado às 6 horas e 11 minutos.
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0: Com a gente às terças e quintas, e hoje a despedida da coluna com o Ricardo Correia ao vivo, porque na quinta teremos uma programação especial, no último dia da Eldorado, né? Teremos a 100 mais da Eldorado neste horário, então hoje a gente, é o nosso último papo com o Ricardo Correia, que está aqui e religiosamente cumpriu tão bem esse espaço e ocupou tão bem esse espaço aqui na programação do fim de tarde da Rádio Eldorado. Bem-vindo, Ricardo, tudo bem?
2: E aí, tudo bem, Manuel, Leandro?
3: Tudo certo.
2: Vamos falar um pouco aí da política, no final a gente fala um pouco dessa despedida.
0: Dessa despedida, né? Muito bem. Começar falando sobre a decisão do ministro do Supremo Tribunal Federal, Alexandre de Moraes, sobre a lei da dosimetria. Ele criou uma terceira via, foi isso, Ricardo?
2: É, exatamente. Até houve, né, tem um comentário da Carolina Brígido sobre isso, Carlos Andreasa também falou sobre isso, e é bastante interessante porque é o seguinte, ele ao receber as duas ADIs, ele poderia ter declarado a lei inconstitucional, liminarmente que fosse, e levado para o plenário decidir, e aí dizer, ó, não se aplica porque ela é inconstitucional, ou dizer, ela é constitucional e vou aplicá-la, né? E ele criou uma terceira maneira, quer dizer o seguinte, eu não decido se ela é inconstitucional ou não, mas eu suspendo ela mesmo sem considerá-la inconstitucional, e quando o plenário decidir, aí a gente decide se aplica ou não, né? Então, o argumento dele, Moraes, é o de que se ele aplicasse imediatamente, e depois o plenário da corte decidisse diferentemente, ele já teria soltado pessoas, seria mais difícil prender de novo e tal, né? Mas é uma inovação jurídica, vamos dizer assim, mais uma inovação jurídica, né? O ideal era que ele tivesse dado uma decisão liminar e essa liminar pudesse ser apreciada pelo plenário já sobre essa ótica de se é inconstitucional ou não é. A lei, especificamente, tem alguns problemas, a própria aprovação dela teve alguns problemas, porque houve aquela história que a gente falou aqui de um veto que era total e eles apreciaram meio partido para poder aprovar. Então, sim, de fato tem problemas, me parece que tem alguns problemas, mas isso é uma coisa que precisa ser decidida logo, até porque essas pessoas estão presas. Se a lei for constitucional, as pessoas, eventualmente algumas delas, não todas, mas algumas, serão soltas. E essas pessoas estão ficando dias a mais lá, sem precisar, se a lei não for declarada inconstitucional, né?
0: Quanto pode favorecer o ex-presidente Jair Bolsonaro?
2: Há um entendimento de que há uma redução da pena total, e isso levaria aí a um regime fechado durando talvez aí mais uns 2 anos, né? Mas isso depende um pouco de como o Supremo vai interpretar, porque ele pode declarar inconstitucional algum trecho específico, ele tem que, ele, Supremo, fazer as contas, a dosimetria, e aí o nome é dosimetria porque é uma coisa que é calculada a dose mesmo no Supremo, parte do relator. Então depende muito de como o Moraes vai interpretar, né? Mas não é uma redução gigantesca para ele, vai continuar preso, provavelmente pelo menos aí pelos próximos 2 anos, depois vai para o semiaberto, que também não é uma liberdade, né? Beneficia mais a turma do 8 de janeiro, que teve penas menores, porque em alguns casos essas pessoas já estão quase terminando o prazo mínimo de cumprimento, são poucas ainda as que estão presas, e essas pessoas vão para a liberdade, né?
0: Bom, outro assunto é sobre a explosão no Jaguaré, né, que envolve e acaba batendo na porta do governo do estado de São Paulo, porque a causa ali do acidente envolve a Sabesp que está privatizada, e de algum modo pode isso atrapalhar mas pode atrapalhar o bom caminho que até agora o Tarcísio vem construindo para a sua reeleição. Como é que você vê esse evento e em relação à eleição do Tarcísio?
2: De fato, traz para a mesa a discussão de novo a questão da privatização da Sabesp, que é uma coisa que a oposição a ele queria muito explorar na campanha, né? Um dos nortes da campanha do PT, do Haddad, tende a ser dizer que as coisas pioraram com a privatização da Sabesp, porque na eleição em que o Tarcísio ganhou do Haddad, esse foi um tema muito presente, né? Na época o Haddad dizia que isso ia piorar o serviço e o Tarcísio dizia que ia melhorar. Então acaba que esse assunto, chegando agora no ano eleitoral, criando, né, mais uma situação envolvendo a Sabesp, acaba alimentando esse discurso da oposição, sobretudo do PT, de que a privatização precarizou o serviço da Sabesp, não só quando eles dizem sobre o aumento das situações de falta d'água, a redução, né, do volume de água distribuído, como também, neste caso específico, numa obra que acabou gerando um problema para a população. E aí, se a gente olha as primeiras reações da oposição ao Tarcísio, a gente vê que os ataques mais duros a ele, a essa questão da Sabesp, ficaram por conta do Márcio França, que ainda não tem uma posição definida na campanha, se vai ser candidato ao Senado, a vice ou a nenhuma das coisas. A Marina também citou de uma forma um pouco mais leve, mas também citou a Sabesp. E o Haddad fez uma publicação sem citar a Sabesp, apenas para colocar o assunto, mas de forma mais branda, porque afinal ele também não quer ser acusado de usar uma tragédia para,
0: claro,
2: atacar o governador. E do lado do governo, me parece que o Tarcísio foi menos enfático do que deveria, né? Eu acho que numa situação como essa, ele deveria ter ido a público, não por meio de uma mensagem, como ele fez nas redes sociais, mas talvez ido ao local, cobrado mais investigações e tal, para tentar criar uma vacina a essa crítica da oposição. Mas certamente o assunto privatização, que já não era muito favorável ao governo, na opinião pública, passa a ser um problema, pelo menos nesse momento da campanha. Lógico que daqui até a eleição, muita água vai rolar, não fazendo um trocadilho com a Sabesp, né? Até porque nem tanta água está rolando assim, porque está faltando água nos reservatórios e eles diminuíram a vazão. Mas então pode ser que até a eleição esse assunto também já esteja menos presente, né?
0: Ele deu entrevista hoje e falou sobre isso, né, que as obras da Sabesp privatizavam, tiram o sono, né? Ele disse que vai revisar protocolos de segurança, o governador Tarcísio de Freitas, em relação a esse caso, né? Teve infelizmente um morto, vários feridos e 46 imóveis interditados ali na região do Jaguaré, na zona oeste de São Paulo.
2: Isso, e já tinha havido um caso em Osasco, né? Um problema também em Osasco. Já teve aquela história de que eles jogaram o esgoto ali no Rio, né? Então, assim, tem algumas situações após a privatização que geram esse ruído aí em relação à Sabesp, né?
0: Perfeito. Ricardo, bom, você se tornou a voz em São Paulo na cobertura do Fluminense, que é algo raro aqui no nosso mercado.
3: E hoje tem.
0: E quem?
2: Hoje contra o Operário.
3: Operário. Copa do Brasil.
0: E como é que tá a situação?
2: Exatamente. Tem que ganhar o jogo de volta, empatou o jogo
3: de
2: ida,
3: 0-0,
2: então tem que ganhar para classificar, né? Para sair um pouco desse momento de crise aí que vive, né? Então, hoje pela Copa do Brasil. E a gente estava até falando aqui fora do ar que a gente casou esse momento de falar de Fluminense, que é um negócio raro em São Paulo, na imprensa paulista, um momento de ouro, né? Que eu cheguei em 2023, no meio do ano.
3: 10 de agosto, você foi sua estreia aqui no fim de tarde.
2: Exatamente. Em novembro, ganhamos a Libertadores. Depois, no início de 2024, a Recopa Sul-Americana, aquela vingança sobre a LDU.
3: Isso.
2: E depois fez um mundial, assim, incrível, né?
0: Que você vê como é o dourado da sorte.
2: Exatamente. Deu sorte pra caramba pro Fluminense nesse período. E agora que o Fluminense deu essa desandada aí, o espaço pra falar de Fluminense...
3: Desandou também.
0: Mas você tá do time que usa o Beldia pra cair ou não?
2: Eu tô na dúvida sobre isso. Depende de quem vai vir pro lugar. Mas eu realmente tô perdendo um pouco da paciência com ele. Mas, assim, quando eu ouço os nomes que podem vir...
0: Dorival.
2: Eu já passo... Naí, eu prefiro deixar o Zubeldia.
0: que me veio à cabeça que está disponível no mercado, né?
2: O Dorival,
0: o Tite...
2: Vamos dar mais uma chancezinha para ele, né? Vamos ver, né? Tá chegando o Hulk agora aí.
3: Vem Copa.
2: Só tem que classificar. Agora, se for eliminado da Libertadores, aí pode ir embora mesmo, né? Já fez muito o que tinha que fazer, né?
0: Bom, e por fim, precisamos te agradecer demais por essa... A sua participação aqui na Rádio Dourado, sua colaboração aqui com a Rádio Dourado, sempre muito generosa, né? Você é um colunista que, até para usar a analogia do futebol, você mata no peito qualquer assunto e marca golaços, né? E eu acho que aderiu imediatamente aqui, o nosso público ouvinte te abraçou também. Então, enfim, estamos todos aqui muito, entristecidos, mas te agradecer demais por esse tempo que tivemos juntos aqui, Ricardo. Foi muito especial.
3: E aí eu tenho falado isso com quase todos os colunistas, que eu, como produtor do programa, só tenho a agradecer também, porque é generosidade em pessoa.
2: Que... Não, mas é o contrário, né? Eu acho que eu tenho que agradecer primeiro porque, assim, é muito mais fácil você jogar num time que, né, num time de craques, né? Um time que joga bem. Então, você entra num time ali, às vezes o cara não joga tão bem, mas quando entra num time de gente jogando muito, acaba sobressaindo, né? A gente vê isso muito no futebol. E eu acho que foi o meu caso. Eu entrei num time que já era muito admirado, as pessoas já gostavam muito. E não só no ar, mas também fora do ar, né? Sempre fui muito bem tratado, desde o primeiro dia. Eu lembro que meu primeiro dia, eu me falaram, vai lá na Eldorado, conversa com o pessoal lá, já que você tá começando no Estadão. E eu vim aqui. E naquele mesmo dia a gente conversou e o Emanuel falou assim, inclusive eu tenho um horário hoje, já, se você quiser vir aí, tal horário, você vem. Não, beleza, vamos lá. E depois, a partir daquilo ali, ficamos. As terças e quintas, né? Mas eu só tenho a agradecer, assim, pela oportunidade, porque é um espaço realmente de um trabalho muito bem feito, assim, de vocês, né? Eu acho que as pessoas são muito... Eu vejo isso não só nas mobilizações que as pessoas estão fazendo nesse momento, mas eu sempre vi isso, né? Eu falo muito com vocês, meu irmão, por exemplo, é um ouvinte.
0: Sim.
2: Assíduo.
3: Um abraço pra ele.
2: Da rádio,
0: pra ele.
2: E ele começou ouvindo por causa... Na época que eu comecei aqui, ele estava lá em Belo Horizonte, começou ouvindo por causa das colunas e, de repente, ele virou um fã do programa de ouvir todas as vezes, né?
0: Não só o Ricardo.
2: E aí, às vezes, ele fala assim, pô, tem um tempão que você não aparece lá. Mas é que eu tô de férias e tal. Ele falou, não, porque eu tô acompanhando direto. Inclusive, elogiando aí as entrevistas que vocês fazem,
0: que legal,
2: são sempre muito bacanas. Então, realmente, assim, é só agradecimento mesmo, dizendo que o trabalho que vocês fazem aí é um trabalho muito bem feito, né? Vocês nunca vieram aqui para cumprir tabela, nem depois de saber do que ia acontecer. Eles continuam até o último dia jogando o campeonato como se fosse realmente valendo cada título, cada momento. Eu acho que as pessoas enxergam isso, né?
0: Sim.
2: Não por acaso são os melhores ouvintes, né?
0: É isso, muito bom.
3: Agora você não vai precisar ficar esperando lá, tomando um chá de cadeira ali.
0: O problema é que o Ricardo sofria com os nossos cumprimento bem torto de horários.
2: Não, mas eu gosto daquela cadeira ali de fora, que eu queria uma na sala da minha casa.
3: Ela é bem confortável.
0: É verdade.
3: Tem essa vantagem.
2: Se a turma quiser vender ali,
0: podemos tem negociar. Tem fila pedindo essa cadeira.
2: Realmente muito boa. Tem uma aqui dentro também, que é muito, que é parecido com a de lá, que é realmente muito boa. Mas para mim isso nunca foi. Nunca foi um problema, não.
0: Um abraço, Ricardo.
2: Valeu, um abraço, tudo de bom.
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2: Marginal do Rio Tietê para quem vai no sentido rodovia Ayrton Senna, com um trânsito bem ruim da saída do Cebolão até um pouco depois da Anhanguera. Depois da Anhanguera, na local, inclusive tem registro de acidente prejudicando esse caminho todo. Após esse pedaço ruim, boas condições até a Freguesia do Ó, e aí mais congestionamento pesado da aproximação com a ponte Júlio de Mesquita Neto até quase a chegada à ponte Aricanduva. Corredor da Hermano Marquete, Marquês de São Vicente, Norma Pierottini e Sérgio Tomás é a opção, ajuda bastante entre Água Branca e o Bom Retiro. 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
4: Você precisa conhecer a Nunes Parrilha em Pinheiros. O lugar é muito charmoso, simplão, assim, com cara de parrilha argentina. A comida é ótima, as carnes são argentinas, só que, curiosamente, a parrilha é uruguaia. E a explicação é a seguinte: o Pedro Nunes, que é o dono da casa, ele acha que, apesar de mais difícil de controlar a temperatura, a grelha uruguaia proporciona mais sabor, porque a gordura da carne cai direto na brasa, daí ela volta na forma de fumaça. Ele usa uma mistura de lenha de aroeira e carvão. Nunes é a apaixonado por carnes, e depois de estudar e pesquisar o assunto a fundo, ele trocou a vida de dono de posto de gasolina pela de parrilheiro. Isso aconteceu durante a pandemia. Ele está sempre inventando. Um pouquinho de tempo atrás, ele colocou em prática a degustação de carnes. Ele mesmo assume a parrilha no andar de cima do restaurante às quartas, sextas e sábados. E aí faz uma degustação e vai oferecendo diferentes cortes provenientes de animais de raças distintas e de lugares distintos. São 10 etapas e os convidados ficam sentados no balcão, assim, vendo ele preparar tudo. A seleção varia, mas sempre tem 4 entradas, 5 cortes de carne e uma panqueca doce de leite, que é maravilhosa, e encerra a degustação. A degustação custa R$650 por pessoa com vinhos, ou R$550 com cerveja. No dia a dia, o salão no andar térreo, com a decoração inspirada nas parrilhas argentinas mais simples, acomoda 74 pessoas. Quem quiser saber mais sobre os cortes, logo na entrada tem uma pequena vitrine e o garçom pode te dar as explicações e tal. O garçom também te apresenta uma seleção de facas, e aí cada pessoa escolhe a sua favorita e tudo. As carnes são de Angus argentino, do frigorífico Muji, e viajam em caminhão frigorífico. Primeiro elas são maturadas por 15 dias. A especialidade da casa é o prime rib, assado no ponto para compartilhar. Olha, anota aí o endereço, é Rua Padre Carvalho 231 em Pinheiros. Abre todos os dias no almoço e no jantar e domingo até às 17.
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1: Agora 6h34.
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1: Oi, Bira.
2: Oi, Manu, Leandrinho, tudo bem?
3: Tudo certo, Biratã Brasil, e você?
2: Tudo certo também, vamos lá.
3: Bom, Bira hoje... vem encerrar sua passagem pelo Fim de Tarde Eldorado com um convidado, meu amigo.
1: Espetacular.
3: Bira já trouxe ele uma vez aqui com a gente ao vivo no estúdio e agora ele novamente conosco.
2: O próprio o Antônio Fagundes. Eu fui na sexta-feira à noite conversar com ele. Ele está voltando, ele está em peça ainda, tá em cartaz ainda, mas ele está dirigindo uma peça que ele mesmo escreveu e interpretou em 2002, chamado Sete Minutos. A peça chama Sete Minutos. Agora ele está só dirigindo, ele não está interpretando. E é muito interessante, porque ali você tem uma ideia dessa forma como o Antônio Fagundes se relaciona com a plateia. Aquela coisa, aquele jogo direto, papo reto mesmo, né? 8 horas começa o espetáculo, 8 horas começou. 8 horas e 30 segundos, ninguém entra. E aí ele vem recebendo e ainda continua recebendo processos por pessoas que não aceitam ficar lá de fora. Recentemente, agora em abril, ele ganhou um processo de um casal que pedia R$20 mil por danos morais. E o juiz entendeu que não, estava tudo lá. Está explicado no ingresso, proibida a entrada após o início do espetáculo. O espetáculo começa rigorosamente no horário. Então, essa peça, Sete Minutos, já era, lá em 2002, uma espécie de... assim que eu gosto de relacionar com a plateia. É uma comédia, um tanto exagerada, mas ele conta que tudo é verdadeiro. E a peça começa de uma maneira muito interessante. É um ator famoso, começando ali a fase final do Macbeth, né? Tem um monólogo importantíssimo, e ele faz uma pausa e de repente começa a ouvir tossida na plateia, tosse na plateia. Aí ele vai falar a frase dele, mas tosse. Aí ele se irrita, larga tudo e vai para o camarim. E lá no camarim o ator mais novo pergunta por que que ele fez isso. Ele falou assim: você ouviu a tosse? Você ouviu o celular? E você viu aquele cidadão que tirou o sapato, tirou as meias, ainda botou o pé em cima do palco e mexia os dedinhos.
3: Maravilhoso.
2: E o Fagundes me conta que, ele conta aqui pra gente que aconteceu. É lógico que ele mexeu um pouco, né, transformou numa coisa mais de comédia e tal. Mas para não transformar esse ator num chato de galocha, né, que ele vive repetindo: palco é sagrado... E é sagrado, claro, as pessoas têm que respeitar de todas as maneiras, né? Quem está lá é para assistir um espetáculo em comunhão, né? Todo mundo junto, em silêncio. Mas aí esse personagem aos poucos vai percebendo, especialmente esse homem que fez um sacrifício para chegar lá, andou muitos quilômetros para chegar no teatro, e aí o pé dele estava doendo, ele não teve outra ideia a não ser tirar o sapato, a meia, e botar o pé para cima. Então, assim, ele também cria ele percebe a fragilidade também das pessoas, que muitas vezes cometem alguns atos não legais, mas não era intencional. Então é uma comédia muito interessante, vai estrear aqui no Teatro Cultura Artística, que foi onde o Fagundes apresentou Sete Minutos, lá em 2002, claro, o teatro anterior, né, antes do incêndio, muito maior. E para ele é uma emoção até estar voltando a se apresentar ali nesse teatro. E aí ele conta um pouco como é que... Ele até manteve os Sete Minutos como título. Ele se explica pelo seguinte: naquela época, 2002, uma pesquisa apontava, como não tinha muito celular ainda, as pessoas eram mais vendo televisão, 7 minutos era o tempo máximo que as pessoas aguentavam focada no momento de comercial, por exemplo.
3: Muito bom.
2: Aí ele fala assim: hoje seriam 7 segundos, eu teria que mudar o título para 7 segundos.
3: Total.
1: Tem razão.
2: Então, é mais ou menos nesse tom, nessa conversa que a gente teve lá na sexta-feira sobre esse trabalho dele como diretor.
1: Vamos ouvir então a entrevista de Biratã Brasil com Antônio Fagundes e daqui a pouco a gente volta para dar tchau pro Bira. Beleza, Bira?
2: Beleza.
1: Até já.
4: Antônio, em 2002, quando você encenou essa peça pela primeira vez, 7 minutos era o tempo

0: Não é? Que se aguentava de atenção antes de ser distraído pelas redes sociais, celular. Hoje seria uma eternidade.
1: 7 segundos. Quando eu falo, vão montar uma nova produção, eu falei, meu Deus, eu vou ter que mudar o título, né? Vai ter que ser 7 segundos, né? Porque 7 minutos hoje em dia ninguém aguenta mais, né?
0: Nem
1: Imagina,
0: isso, né?
1: ó, 7 minutos, quem vai ler uma mensagem de 7 minutos, né? Mas aí eu falei, não é interessante a gente deixar registrado que nesse pequeno período de uma geração, né, de 20 anos, a coisa mudou tão radicalmente, né? Aquilo que a gente reclamava, que era um foco de atenção por no máximo 7 minutos, hoje nós não conseguimos conquistar 7 segundos dessa pessoa. O que será daqui a 20 anos, né?
0: Verdade.
1: Daqui a 20 anos nós vamos medir em microsegundos, né? Quanto tempo a gente vai ter que usar dessa pessoa para essa pessoa continuar ligada, né? Então, na verdade, a peça evoluiu de uma certa forma, né? Porque ela continua discutindo um problema que só se aprofundou.
0: É verdade, é verdade. Você, naquela época, encenava, além de ser autor do texto, a direção era da Bibi Ferreira, grande Bibi. Eu lembro que ela até me contou que quando ia falar com você, o Fagundes, ator, falava no meio do elenco. Fagundes, autor, puxava no
1: Eu
0: canto.
1: era o produtor também,
0: E
1: né?
0: na
1: Aí eu
0: produtora, né?
1: puxava para um outro canto, porque ela não podia misturar os três, né?
0: Como é que foi essa experiência com ela que você já tinha? Acho que foi a primeira vez que vocês trabalharam
1: Não, com a
0: juntos.
1: Bibi foi a primeira
0: É.
1: vez.
0: E algo da direção dela você manteve para agora, não?
1: Não. Na verdade, a peça é muito simples, né? Ela não exige muitas elaborações em termos de direção. Ela é calcada mais mesmo no trabalho do ator, do entendimento do ator, no humor do ator, no ritmo do ator, na persona do ator. Então, é uma peça que você tem que, como diretor, não inovar muito, né? Se você começar a inovar muito, você distrai daquilo que a peça propõe de discussão, que é exatamente essa paixão, pela plateia, né? Esse tributo ao público, né? Que, na verdade, o personagem do ator que passa por um arco de transformação muito grande durante o espetáculo, ele sofre essa interferência do público com os celulares, com as coisas todas, mas na verdade o que ele gostaria é de ver que aquela pessoa está aproveitando aquele momento, né? O que sobra para ele é que aquela pessoa está perdendo essa oportunidade. Hoje, esse discurso vale muito mais do que valia há 20 anos atrás, porque hoje nós temos aí a inteligência artificial. Eu vejo a gente daqui a alguns anos colocando assim, peça, venha ver essa peça de teatro 100% humana, né? Porque hoje em dia nós não temos mais essa humanidade. E tem um texto da peça que ele fala aqui, isso há 20 anos, imagina hoje, né? Aqui é o último resquício de
0: De
1: humanidade. Então,
0: humanidade.
1: esse ator quer preservar é essa relação, essa possibilidade de diálogo, né? Que só o teatro mantém. Que mesmo que o público fique quieto ali, ele está cercado de desconhecidos que estão vivenciando ali aquilo ao vivo, né? Aquele momento único que jamais vai se reproduzir em nenhum dos lados. Você
0: Verdade.
1: vai ver o filme, você pode ver o filme 20 vezes que você estará diferente, mas o filme é o mesmo, né? No teatro, não. O teatro, ele se move a cada segundo e a cada dia de uma forma diferente. Então,
0: Verdade.
1: eu acho que a peça, ela pega tudo isso de uma forma muito carinhosa com a plateia,
0: Verdade. E o ator principal, ele fala muitas vezes, o palco é sagrado.
1: né?
0: É uma frase que eu acho que ainda vale muito para hoje, não? Eu acho que cada vez mais.
1: Porque, na verdade, o palco é sagrado no sentido em que a nossa origem é sagrada, né? A gente começou com mitos religiosos, a gente começou com cerimônias voltadas aos deuses, né? O teatro existe para que você possa contestar os deuses e mudar o seu destino, né? Essa é uma frase do Peter Brook. Então, começou com aquela fogueirinha, né? Aquela fogueirinha e o xamã se fantasiando e falando sobre o universo. Então, é sagrado, eu acho, nesse sentido. A gente continua tendo aqueles que querem se comunicar, né? Porque já tem gente que entrou nos 7 segundos e não está interessado em se comunicar, né? Mas aqueles que ainda querem se comunicar, eles ainda acham que vale a pena o outro, que vale a pena a humanidade do outro, que vale a pena a compaixão, que vale a pena romper com a quarta parede, que vale a pena enxergar o outro. E eu tenho desenvolvido isso, já fazia isso há 20 anos, mas agora com mais constância, essa comunicação com a plateia de diversas formas. Eu estou muito feliz que a Natália, que vai produzir esse espetáculo, quer dar continuidade a isso.
0: Isso é legal, isso é legal. É. E uma das coisas que você criou, e eu achava, sempre achei muito bom, essa fidelidade ao horário no início. Aliás, antes da estreia de 7 minutos, você já praticava isso.
1: Fazia.
0: Né? Vocês têm sentido o público já entendendo melhor isso? Ainda enfrenta alguns problemas?
1: Não, enfrenta. Eu viro sendo processado, né? Aquelas
0: ainda coisas, continua.
1: Continua os processos. Isso acontece, mas isso é uma coisa que faz parte desse respeito, né? Faz parte desse prazer que eu quero que o público tenha. Nós estudamos durante meses, né? Aquele apagar das luzes, aquele silêncio, aquele blackout, aquela luz que acende, que é mágica no palco. Eu não posso permitir que duas pessoas que chegaram atrasadas entrem com o celular ligado e quebrem essa mágica, né? Então, ainda é nesse sentido, não é... Também está na peça, né? O personagem que chega para lá, quer dizer que eu não entrei, que é um castigo. Né? Não é um castigo. É em respeito àquelas pessoas que estão querendo entrar nessa proposta de viajar juntos para um universo, para uma vida que não é a deles. Né? Em segurança.
0: Verdade. Né? Bom, já que não dá para controlar o acesso de tosse, né? Como ele reclama aqui também, mas tem muitas cenas hilariantes. São criações suas? Ou você teve algum homem que ficou com o pé no álcool?
1: A forma com que eu conto é que ficou engraçado, porque na hora não era, né?
0: É.
1: Mas tudo que acontece na peça aconteceu comigo.
0: É mesmo?
1: Né? Tudo. Eu posso dizer que é uma autobiografia. Tudo, absolutamente tudo aconteceu comigo. E eu organizei, dramaturgicamente, é claro, mas eu organizei de uma forma engraçada. Porque a gente teria outras formas de contar essa história.
0: Claro,
1: né? Eu preferi o humor, porque eu acho que o humor ele resolve 50% dos problemas. Né? Se você é capaz de rir de um problema seu, você já tem 50% desse problema resolvido.
0: Resolvido, né? Mesmo, né? E como está sendo dividir, bom, óbvio que você já fez várias vezes essa função de vir aqui e dirigir, mas também gravando a novela.
1: O problema é a hora de dormir, né? Você não acha a hora de dormir, né? Porque, Cláudio, você chega em casa, a cabeça está... Você está pensando no ensaio do dia seguinte, aí está pensando... Porque eu também produzo, né? Então, eu resolvi produzir cinema também. Então, eu faço tudo sem patrocínio. Então, as coisas ficam mais complicadas ainda, porque é um desgaste maior, né? É um risco maior. E a produção, você tem que ficar... mesmo uma peça como a nossa, o Dois de Nós, que faz tanto sucesso já há tantos anos, mas você tem que ficar em cima da produção para que as coisas não saiam dos trilhos e para que tudo funcione e prever. Hoje em dia, você para alugar um teatro é uma complicação. É. Você tem que ter uma previsão de um ano e meio, né, para conseguir alugar um teatro. Então, não são todas as companhias que têm estrutura para isso. A minha companhia tem, mas... Dá muito trabalho.
0: Imagina. Só para terminar, eu me lembrei agora de uma frase que a Bibi me disse, que ela achava muita graça de você ter sido o autor do texto, ser conhecido por ter uma memória exemplar, mas esqueci as falas do autor do texto.
1: Você sabe que isso foi uma coisa engraçada e está acontecendo um pouco comigo aqui também. Eu escrevi o texto e tal, mas eu não escrevi para mim. Se você ler aí, você vai ver a descrição do ator. Ele tem 65 anos.
0: Uhum.
1: Na época eu tinha 40 e pouco, 50. Então, não era para mim. Eu queria que fosse um ator de uma geração mais velha do que a minha, uma geração seguinte. Eu queria um ator de mais peso. E aí, um dia, eu reli, eu falei, peraí, mas sou eu, né? Não adianta eu não querer que não seja para mim, sou eu, né?
0: Sou eu mesmo.
1: Aí eu resolvi produzir, resolvi montar, o que foi maravilhoso, foi um acerto fantástico. Nós ficamos 3 anos em cartaz, tivemos 300 mil espectadores, foi maravilhoso. Mas na hora de começar a ensaiar, era outra coisa, né? Porque agora é um ator tendo que decorar esse texto, tendo que entender esse texto. Sim. E eu acredito muito na contribuição do ator para um espetáculo, né? Eu acho que o ator é que faz o espetáculo. O diretor, ele pode provocar, ele pode instigar, ele pode limpar alguma coisa, orientar, mas, como diz o David Mamet, faz isso, depois sai para fumar, deixa eles resolverem.
0: Eles,
1: né?
0: resolvem.
1: Então eu acredito muito nisso e, naturalmente, eu, quando comecei a trabalhar como ator, mesmo sendo um texto meu, eu tive que trazer a minha contribuição. Né? E aí eu batia, eu fiquei com o texto na mão até o último
0: até
1: dia.
0: Até o último dia.
1: A Bibi tinha um processo engraçado, que ela, quando a gente fez a primeira leitura, né? A Bibi, a gente terminou a primeira leitura, ela falou assim, muito bem, então amanhã todo mundo com o texto de cor. Aí ficou todo mundo assim, ela falou, o que, que é? Amanhã começamos a marcar. Eu falei, Bibi, você me desculpa, mas eu não consigo assim, meu processo é assim. Então, tá bom, amanhã, menos o Fagundes, todo mundo com o texto de cor. E aí foi um escândalo, porque eles vieram com o texto de cor, né? No dia seguinte, e eu com o texto na mão, eu fiquei com o texto na mão até o último
0: dia. Até o finzinho lá, né?
1: Foi ótimo.
0: Túlio, obrigado.
1: Imagine.
0: Agradeço a sua atenção sempre para a Rádio Dourado.
1: Rádio Dourado, eu soube agora que vai acabar, já estou morrendo de pena. Realmente o Brasil castiga quem produz, né?
0: Verdade.
1: É uma pena.
0: Uma pena.
1: Mas parabéns pela existência.
0: Não é isso que vale. A história tá fixa.
1: A história está aí. Obrigado, querido.
0: Obrigado.
2: Sensacional,
3: Antônio
2: Fagundes.
3: Em
2: entrevista ao Biratã.
3: Que presente, Biratã Brasil.
2: Que presente você nos deu, hein, Bira?
0: Ah, era o mínimo, né, Manu? É uma coisa tão. Assim, então às vezes fácil de conseguir, mas ao mesmo tempo vem num momento tão especial que eu, logo que eu percebi que havia essa possibilidade, eu consegui armar e ele topou na boa, ele só falou comigo até agora. Então foi gostoso, foi legal para pelo menos marcar bem assim, essa presença, né?
2: Muito bem. Ô Bira, e a gente... Eu não sei se você vai estar aqui na quinta-feira, mas já de antemão, te agradecer demais por toda essa conexão aqui com a Rádio Dourado, com essa contribuição que não ficou restrita a este espaço aqui dentro do Fim de Tarde Dourado.
3: O Biratã Brasil, que no Fim de Tarde, falando especificamente, está desde a primeira semana com a gente, lá na semana do dia 4 de fevereiro de 2019. Se eu não me engano, a coluna do Bira no princípio era às quintas-feiras. Não sei se você se lembra de...
2: Isso, mudou depois.
3: Então o Bira está aqui no Fim de Tarde desde o dia 7 de fevereiro de 2019 e teve sempre com a gente, com as melhores coberturas, no Oscar, em todos os momentos especiais, né?
2: É isso. Enfim, Bira, coração gigante, brigadíssimo e te espero aqui na quinta, tá bom?
0: Não, com certeza. Quinta-feira vamos todos juntos aí, né, nesses minutos derradeiros de Titanic, mas...
3: Traga seu violino. Não, tô brincando.
0: Eu não posso fugir do óbvio, né? Eu só posso agradecer muito o carinho de vocês. Em todos os lugares que eu trabalhei, eu nunca tive tanta liberdade para criar, para fazer as coisas que eu achava que era legal. As restrições eram mínimas, muitas vezes eram mais técnicas do que editoriais. Vocês sempre me deram muito apoio, sempre abraçaram com entusiasmo, assim, que me fazia cada vez mais querer estar sempre com a rádio, né? Antes como contratado do Grupo Estado, depois fora, ainda assim me aceitaram manter. Então é uma coisa assim, impagável mesmo. E fica o meu agradecimento pelo talento de vocês, né? De vocês deixarem eu participar junto com o talento de vocês, que está aí mais do que comprovado pela reação das pessoas, né? Por esse momento. E quem sabe, vamos pensar num futuro positivo aí e voltar numa boa, num outro momento. Mas só posso realmente, de verdade, agradecer muito, muito o carinho de vocês. Isso daí é uma coisa que não tem preço.
2: Muito bem.
3: Muito bem, Bira. A gente se encontra nas cabines de imprensa, nos cinemas por aí.
0: Ótimo, com certeza, Leandrinho.
2: Um abraço, Bira.
0: Abraço, queridos. Valeu
3: Valeu
0: mesmo.
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5: Avenida dos Bandeirantes, no sentido do aeroporto de Congonhas, com caminho travado, da saída ali da Berrini e da Rua Funchal até a chegada ao viaduto de Jabaquara. E depois do viaduto de Jabaquara, pela Decron Wellington aí, pelo Complexo Viário Maria Maluf, caminho estacionado também até o Sacomã, até a Nossa Senhora da Saúde. Em direção ao aeroporto, a jornalista Alberto Marinho também tem problemas neste finalzinho de tarde de terça-feira, caminho congestionado da Ponte Estaiada até o viaduto Campo Belo e da Vicente Leporassi até a Pedro Bueno. 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
6: Com ele, Leandro Cacossi. Como começamos, Lê?
7: Começamos com convidada especial. Olá!
8: Olá, Emanuel. Olá, Leandro. Aqui é Inês Oneto e eu queria muito convidar vocês e todos os ouvintes da Eldorado FM para virem assistir ao espetáculo Frágil, que chega agora a São Paulo. Frágil é um solo luso-brasileiro sobre a ausência paterna, construído a partir de histórias reais. Nós vamos estar em cena nos dias 15, 16 e 17 de maio no Teatro Municipal Artur Azevedo, sexta e sábado às 21 e domingo às 18. A entrada é gratuita, com ingressos retirados uma hora antes na bilheteria. E queria aproveitar para deixar um abraço muito especial para toda a equipa da Eldorado, uma rádio que sempre me acompanha quando venho ao Brasil. Obrigada, de sério. Obrigada por seguirem criando espaços de cultura, escuta e sensibilidade. Espero vocês no teatro. Um grande beijinho.
7: Um grande beijo, Inês. 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
6: Muito bem.
7: Demais, né?
6: Demais. E vindo direto de Portugal.
7: E eu vou encerrar desta Eldorado. Forma Diga. O bloco de notas, porque esta é a última. Olha lá. Enfim.
6: Uh-huh. O Leandro, deixa eu contar então uma coisa enquanto
7: Por favor.
6: Ele recupera a fala. O Leandro começou no Fim de Tarde Eldorado com um espaço de agenda cultural. Falei, assim que eu comecei a fazer o Fim de Tarde, falei, Lê, Vem, eu acho que é importante ter uma agenda cultural no fim. Já chamava bloco de notas?
7: Já sempre bloco de notas.
6: Falei, tem que ter alguma coisa com dicas no. E eu não queria fazer, né? Porque ele poderia preparar o texto e eu apresentar. Eu falei, não, começa a apresentar. No fundo, tava plantando uma sementinha ali, né? Do que viria a ser, né? Que não. Essa semente floresceu muito rápido, assim, não demorou.
7: Foram três semanas.
6: Três semanas ele já era
7: fixo. Passar a apresentar o programa.
6: Fixo aqui na apresentação do programa, né?
7: Pois é. Mas é isso, é um espaço tão legal, um espaço que eu tratei e trato até hoje sempre com muito carinho.
6: Isso.
7: Com uma curadoria que eu tento fazer a melhor possível. Fico muito feliz, fiquei muito feliz nesses 7 anos e pouquinho, quando alguém mandava mensagem ou que eu encontrava alguém na rua ou em algum evento que tinha ouvido a dica aqui. E, enfim... Sempre.
6: E tem uma coisa aqui que é muito difícil. A cidade de São Paulo é tão pulsante culturalmente que é difícil dar conta de tudo e nem sempre a gente consegue abrir espaço para entrevista para todo mundo.
7: Exato.
6: Então, um espaço desse é fundamental para a gente que faça circular tudo o que está acontecendo na cidade, né? Em termos de agenda, expressões artísticas. E a gente começou, isso foi ficando uma das partes centrais aqui da produção editorial do programa.
7: Exato.
6: E feito de maneira brilhante pelo Leandro Cacossi.
7: Obrigado. Sempre muito com o coração. Todo mundo, vou fazer um agradecimento especial a todas as assessorias de imprensa.
6: Merece mesmo.
7: Sem elas, eu não teria conseguido levar esse quadro à frente com tanta maestria.
6: É isso. Gente, vamos encerrando aqui mais uma edição do Fim de Tarde Eldorado.
7: Só lembrando que hoje, 8 da noite, tem a despedida de Paula Lima, o último episódio do Chocolate Quente, o melhor da Black Music, programaço imperdível. E às 11 tem reapresentação do Trip FM com Paulo Lima num papo imperdível com esse cara aqui da minha frente, Emanuel Bonfim, imperdível de verdade.
6: Nossa, tem isso ainda. Muito bom. A gente volta amanhã às 5 da tarde. Amanhã é a despedida do fim de tarde.
7: Amanhã é um programa especial, despedida definitiva do fim de tarde Eldorado. Mas amanhã a gente explica como a coisa vai funcionar.
6: Muito bem. Um abraço, Leon. Um abraço,
7: até
6: gente.
7: Até amanhã.
6: Tchau, tchau.
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2: O mundo está de ponta cabeça. Tudo que sempre foi, ou nos últimos 80 anos foi, não é mais, nem está perto de ser. Quem pode, pode, quem não pode, se sacode. E o barco segue em frente, perdido na névoa de mentiras, sobre o que acontece no Oriente Médio e contamina o planeta. Tem gente que acha que o drama é brasileiro, mas não é. É tudo a mesma coisa. Vai mal aqui, vai mal ali, vai mal em toda parte. O resto é besteira. Tem exceções? Claro que tem. A China está se divertindo com os Estados Unidos, mas também está no perrengue por conta da interrupção do escoamento de petróleo pelo Golfo de Hormuz. Entre secos e molhados, digo o Trump que disser, a verdade é que o Irã, ao seu modo, está ganhando a guerra. E o presidente americano está mais perdido que cachorro em dia de mudança. Aqui há um cansaço geral de tudo que está aí. Mas o duro é que não tem alternativa, então segue tudo igual no quartel de Abrantes. Pode mais quem chora menos. Só que, até agora, ninguém sabe quem chora menos. Forças ocultas, na versão de quem está mal na foto, estão agindo para solapar a democracia. Curiosamente, tudo que falam, até resultado de futebol de time de ministro do Supremo, é tentativa de solapar a democracia. E entra no inquérito das fake news, mesmo a informação sendo verdadeira. A Copa do Mundo está na porta, mas pela primeira vez em muitos anos de Copa, o brasileiro está pouco se lixando. Não tem conversa, não tem aposta, não tem calor na voz das pessoas. A seleção é mais uma mazela, como tantas outras que vão destruindo o que o Brasil tem de bom. Com certeza o futebol brasileiro não é bom. Como futuro ao futuro pertence, vamos esperar. De repente, São João Evangelista desce do paraíso para nos dar uma força. Antônio Penteado Mendonça para a Rádio Eldorado e crônicasdacidade.com.br.
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2: Olá, na pauta da coluna nesta semana, estamos ouvindo algumas das principais entidades que atuam no fortalecimento do mercado publicitário. Elas que fomentam debates, discussões, temas que são relevantes para um desenvolvimento do setor. Ontem foi a vez da ABA, a Associação Brasileira de Anunciantes, e nesta terça-feira você conhece mais sobre o SEMP, o Fórum da Autorregulação do Mercado Publicitário. A Melissa Vogel, nova presidente do SEMP para o biênio 2026-2028, conta os detalhes para a coluna.
3: O SEMP, que é o Fórum da Autorregulação do Mercado Publicitário, hoje é o ponto de equilíbrio do nosso setor. E o nosso papel é assegurar e garantir um ambiente de negócios ético, transparente, sustentável para todos os agentes. Anunciantes, agências, veículos e os elos digitais. Eu costumo dizer que o SEMP é a casa das entidades. E é o espaço onde as diferentes visões se encontram para construção de consenso, para fortalecimento do mercado e para estímulo de uma atuação cada vez mais colaborativa e técnica. Eu assumi essa gestão no dia 1º de abril desse ano e o meu compromisso é fazer com que a autorregulação continue evoluindo no mesmo ritmo das transformações do ecossistema de comunicação. E um exemplo disso é o recém-lançamento do Guia de Mensuração Cross-Mídia, que estabelece os parâmetros importantes para a mensuração do consumo de vídeo em diferentes telas, refletindo a realidade atual do mercado.
2: É sucesso para a Melissa nessa nova jornada do SEMP, o fórum que é de fato imprescindível para o setor. E amanhã é a vez da APP Brasil, a Associação dos Profissionais de Propaganda, participar deste tema aqui no Marcas e Consumidores. Até lá.
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6: Boa noite, melhores ouvintes. Eu sou Paula Lima e começa agora o último chocolate quente aqui na Rádio Eldorado. E confesso, é difícil encontrar as palavras certas para esse momento. Foram tantos anos dividindo música, histórias, descobertas e emoções, sempre celebrando a música preta em toda a sua diversidade, com muito carinho, pesquisa e paixão. Como já falei aqui, o Chocolate Quente nasceu para ser apenas um projeto de uma temporada, mas encontrou um braço tão bonito dos ouvintes, tão verdadeiro, que continuou vivo por todos esses anos. E eu quero agradecer especialmente a você, melhor ouvinte, pela companhia, pelas mensagens, pelo afeto, por ter abraçado esse programa de um jeito tão generoso. Toda semana, esse encontro acontecia porque existia alguém do outro lado disposto e afim de ouvir, sentir, descobrir, recordar. E isso é bonito demais. Eu tenho muita sorte. Eu também quero agradecer profundamente à Rádio Eldorado, na pessoa do querido Emanuel Bonfim, por continuar com esse espaço para um programa dedicado à riqueza da música negra. Quero agradecer também pela sua liderança e sabedoria, pela liberdade, pela confiança e pela parceria tão linda ao longo dessa trajetória. Quero agradecer imensamente ao meu querido e amado amigo do bem, de vida, poeta, brilhante, Felipe de Paula, por tanto profissionalismo e amor Você realmente faz parte da minha vida. Viva você! A seleção de hoje reúne algumas canções emblemáticas. Músicas que passaram muitas vezes pelo Chocolate Quente. Artistas que ajudaram a construir a identidade do programa e que estiveram presentes nessa caminhada de quase 15 anos. Sons que carregam a alma do Chocolate Quente. Para começar, um clássico absoluto das pistas. 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
1: A gente ouviu a Tribal Called Quest com Banira Upbone, faixa que foi lançada em 90, um dos discos, inclusive, mais importantes da história do hip hop. Procurem saber. Antes, OJ's com For the Love of Money, de 73. Groove marcante e uma crítica poderosa ao poder do dinheiro. E abrindo o programa, Sherry Lynn com Got to Be Real, sucesso absoluto de 78, produzido por David Foster e com participação de músicos da banda Toto, um hino das pistas. E o chocolate quente segue.

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0: gente fecha esse bloco com Chaka Khan e I'm Every Woman, clássico de 78 do álbum de estreia solo da cantora. Composição de Ashford and Simpson, que virou um verdadeiro hino na voz da musa de todos os tempos. E mais do que nunca, essa música representa todas nós, mulheres. Antes, Stevie Wonder com Isn't She Lovely, faixa do monumental álbum Songs in the Key of Life, de 76, feita em homenagem ao nascimento de sua filha. E antes disso, Bill Withers com Lovely Day, uma das canções mais solares da história do soul, lançada em 77. Bom, a gente faz uma pausa super rápida e já já o Chocolate Quente tá de volta.
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5: Estamos de volta, eu sou Paula Lima e esse é o Chocolate Quente, seguindo com mais uma sequência cheia de alma e groove.

A gente ouviu o Silk Sonic com Leave the Door Open, encontro de Bruno Mars e Anderson .Paak, uma homenagem elegante ao soul dos anos 70, lançada em 2021. Antes, Earth, Wind & Fire com That's the Way of the World, faixa título do álbum de 75, um dos trabalhos mais importantes da banda e uma das bandas mais importantes de toda a história da música negra. E abrindo o bloco, minha música nova, Douro Brilhante, celebrando a música preta brasileira com muito swing e personalidade, composição de Di Melo. Participação dele também. E a produção é de Fejuca e Marcos Preto. Dia 28 de maio estará em toda a plataforma digital e em junho tem clipe. Aguardem e ouçam. E para caminhar para o final, um bloco para a gente dançar e se emocionar.